0: De acordo com o Ministério da Educação, os resultados refletem um conjunto de políticas voltadas à permanência dos estudantes na escola, entre elas o programa Pé de Meia.
1: Hoje, na apresentação da Voz do Brasil, Mariana Jungmann e Luciano Seixas.
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1: O presidente Lula acompanhou hoje o andamento da construção de 16 barcos da Petrobras em Itajaí, Santa Catarina.
2: O programa Mar Aberto prevê a renovação da frota da companhia, com previsão de entregar 98 embarcações nos próximos 7 anos.
1: Lula também participou do lançamento ao mar de uma fragata da Marinha, a primeira de 4 unidades que estão sendo construídas para aprimorar a defesa marítima do país.
2: O presidente Lula visitou as construções de barcos de apoio marítimo da Petrobras em Itajaí, Santa Catarina. Mais de 2 mil profissionais estão envolvidos nas obras de 16 embarcações. A iniciativa faz parte do programa Mar Aberto de renovação e ampliação da frota do sistema Petrobras. Com previsão de entrega para julho, uma das embarcações em construção no estaleiro Detroit, em Itajaí, é a Starnav Electra, de transporte de suprimentos. O barco conta com sistemas de geração e distribuição de energia, além de novas tecnologias de pintura e de sistemas anti-incrustação, contribuindo para menor consumo de combustível e menor nível de emissões de poluição. Segundo a presidente da Petrobras, Magda Chambriá, os empreendimentos se alinham com a política verde da empresa.
3: Esses barcos têm tecnologia atual embarcada, respeitam o nosso Acordo de Paris, respeitam as nossas intenções de sustentabilidade, apoio ao meio ambiente.
2: O presidente Lula destacou o fortalecimento da indústria naval brasileira.
4: A coisa custa 10 milhões mais barato. Por que não compra da China? Porque a China não paga salário do povo brasileiro. Mas quando você compra de lá, você não desenvolve a indústria nacional. Quando você compra de lá, você não desenvolve tecnologia aqui. Quando você compra de lá, você não gera emprego aqui.
2: O programa Mar Aberto prevê a construção de 96 embarcações até 2032, com investimentos estimados de 32 bilhões de reais na indústria naval brasileira. Mais cedo, o presidente Lula participou em Itajaí da cerimônia de lançamento ao mar da fragata Cunha Moreira. Com 107 metros de comprimento, com vés de voo e hangar para helicópteros, a fragata conta ainda com radares, sistemas de armas avançados e sensores integrados. Nesse projeto, o governo do Brasil está construindo 4 navios de guerra, com investimentos de quase 14 bilhões de reais do Programa de Aceleração do Crescimento, o novo PAC. Reportagem Graziele Bezerra.
5: A taxa de desocupação entre março e maio desse ano foi de 5,6%, menor patamar da série histórica.
1: E o rendimento médio do brasileiro aumentou.
5: Dados mostrados pela PNAD Contínua, divulgada hoje pelo IBGE.
6: O número de brasileiros procurando por uma oportunidade de trabalho retornou ao menor patamar da série histórica, iniciada em 2012. A taxa de desocupação no trimestre encerrado em maio foi de 5,6%. O índice ficou estável na comparação com o trimestre anterior e teve queda de 0,6 pontos percentuais em relação ao mesmo período do ano passado. Outro destaque da Pesquisa Nacional por Amostra de Domicílios Contínua foi a queda na taxa de subutilização, que atingiu 13,3%, o menor nível da série histórica, como explica o analista do IBGE, William Kratochwil.
7: Mais importante é quando observamos a subutilização do mercado de trabalho, ou seja, aqueles que trabalhavam menos horas do que gostariam, aqueles que estavam desalentados, aqueles que estavam fora do mercado de trabalho, mas estão potencialmente ligados a ele, que apresentaram reduções nos seus contingentes, e isso diminuiu a taxa de subutilização do mercado de trabalho. o que é um fator importante, mostrando que o mercado ele continua absorvendo a mão de obra que não estava sendo utilizada.
6: No caso dos empregados com carteira de trabalho assinada, o índice se manteve estável, com quase 40 milhões de pessoas formalizadas. No começo do ano, a gerente Fabiana Barros foi contratada em uma loja no centro de Brasília. Para ela, o cargo com carteira assinada representa tranquilidade.
8: Eu acredito que a vantagem ela é muito boa, porque além de ter os benefícios que a própria empresa fornece, que é o 13º, as férias, então assim, é muito bom.
6: O rendimento médio do brasileiro também subiu, como explica o subsecretário de Política Macroeconômica do Ministério da Fazenda, Rafael Ramires Leão.
9: O rendimento médio real dos trabalhadores no trimestre foi de R$ 3.726, uma alta de 4% em relação ao mesmo período do ano anterior. E na comparação com 2022, esse rendimento está 20% mais alto, um avanço que mostra que a queda no desemprego veio acompanhada de ganho real no bolso do trabalhador.
6: A taxa de ocupação medida pelo IBGE leva em conta empregados com ou sem carteira assinada, funcionários públicos, trabalhadores domésticos e trabalhadores que atuam por conta própria. O número de brasileiros ocupados chegou a 102 milhões e 700 mil, uma alta de 0,5% em relação ao trimestre anterior, o que representa 558 mil pessoas a mais incluídas no mercado de trabalho. Reportagem Luana Karen.
1: O governo do Brasil trabalha para tentar atualizar o teto dos microempreendedores individuais.
5: Durante participação no programa Bom Dia Ministro, produzido pela empresa Brasil de Comunicação, o ministro do Planejamento e Orçamento, Bruno Moretti, explicou que um projeto de lei será enviado ao Congresso e prevê atualização entre 2027 e 2028.
10: A gente está trabalhando aqui com a perspectiva de atualizar esse teto para um patamar aí entre 130 e 140 mil, que é mais ou menos a reposição da inflação. Isso é absorvível desde que isso seja feito de maneira escalonada, entre 2027 e 2028. Fazendo isso de forma escalonada, a gente consegue absorver nas contas públicas, a gente consegue, inclusive, cumprir todo o nosso regramento orçamentário e fiscal.
1: Criação de gado irregular, garimpo ilegal e desmatamento em área de conservação.
5: Todos esses crimes foram desarticulados em uma operação do ICMBio no estado do Pará, que terminou essa semana.
1: Durante a ação de fiscalização, o órgão encontrou fortes indícios de criação clandestina de gado dentro da Estação Ecológica da Terra do Meio.
11: Uma área de proteção ambiental que abriga diversas plantas e animais, como o macaco-aranha da testa branca, que está em perigo de extinção. Essa é a Estação Ecológica Terra do Meio, localizada entre os rios Xingu e Iriri, no Pará. Foi nessa importante área de proteção ambiental que o Instituto Chico Mendes de Conservação da Biodiversidade realizou a Operação Pasto Nulos para acabar com o desmatamento ilegal, a criação de gado irregular e o garimpo ilegal. A ação começou no dia 3 de junho e foi marcada por resistência dos invasores, que ameaçaram policiais, destruíram pontes e tentaram furtar o gado apreendido. Ao todo, foram aplicados R$ 6.500.000 em multas, além de bens retidos, como escavadeiras, trator, motocicletas e motores estacionários. Fiscais também apreenderam ouro ilegal e mercúrio, que é um metal altamente tóxico que contamina água, peixes e seres humanos, e 436 cabeças de gado, que agora terão outro destino, como explica o presidente do ICMBio, Mauro Pires.
12: E esse gado depois foi destinado para programas sociais, né? Para combate à fome, para a merenda escolar, né? De escolas municipais, também para hospitais, é importante dizer.
11: De acordo com Mauro Pires, os criminosos eram reincidentes, já tinham sido multados e foi encontrada uma grande rede de atividades ilegais.
12: Não se trata ali de um pequeno produtor que tinha duas, três vacas de produção leiteira ou para sua família. A gente estava falando de uma rede clandestina de criação de animais em áreas protegidas e prejudicando aqueles produtores que seguem as regras. Aquele produtor que vacina os seus animais, registra os seus animais no órgão sanitário estadual.
11: Além do ICMBio, a Operação Pasto Nulos contou com o apoio da Força Nacional, Polícia Federal, Polícia Militar do Pará e IBAMA. Reportagem Raquel Mariano.
5: O INSS inaugurou hoje a 7ª unidade do PrevBarco, a agência flutuante da Previdência que leva atendimento a comunidades afastadas dos centros urbanos.
1: O novo PrevBarco foi inaugurado em Belém, no Pará, e vai atender municípios do arquipélago do Marajó e do Amapá.
13: Uma nova agência flutuante do INSS foi inaugurada nesta sexta-feira em Belém, no Pará. O PrevBarco Belém 2 vai levar serviços previdenciários e assistenciais a comunidades ribeirinhas, indígenas e quilombolas de difícil acesso no Marajó e no Amapá. Os atendimentos ocorrem de forma direta, sem a necessidade de agendamento prévio. Durante a solenidade, o ministro da Previdência Social, Volney Queiroz, revelou o impacto pessoal que a iniciativa causou em sua gestão.
14: Esse PrevBarco, desde quando nós tivemos o primeiro contato na Previdência Social com a política do PrevBarco, foi uma coisa que me emocionou, chamou minha atenção e fez com que eu quisesse me dedicar a aumentar o número de PrevBarcos e a fortalecer essa política.
13: A presidente do INSS, Ana Cristina Silveira, defende que a nova estrutura flutuante consolida uma previdência social mais inclusiva e acolhedora.
15: O PrevBarco é, acima de tudo, um símbolo. Símbolo do Estado que atravessaríamos para chegar às pessoas. Símbolo de uma gestão que não espera cidadão. Que vai ele, garantindo que nenhum brasileiro fique para trás.
13: O modelo operacional destaca-se por ser resolutivo, ou seja, ele permite que o cidadão saia com o resultado do requerimento na hora. O tratorista Isaías Rosário da Silva, de 65 anos, conseguiu a concessão da aposentadoria diretamente no barco e celebrou a agilidade do serviço.
16: Foi feliz porque já estou com a carta já aposentado, vai ajudar bastante. Tem nem palavra, né? E agora foi maravilhoso.
13: Com a chegada do Belém 2, o Ministério da Previdência Social eleva para 7 o número de PrevBarcos em atividade simultânea nos rios da região norte. Reportagem Pedro Sardinha.
5: Das Relações Exteriores confirmou as mortes de uma brasileira e um brasileiro entre as vítimas dos fortes terremotos que atingiram a Venezuela na última quarta-feira.
1: O Itamaraty afirmou em uma rede social que está prestando assistência consular às famílias das vítimas.
5: Hoje, uma missão humanitária do Brasil partiu de Guarulhos, em São Paulo, com destino a Maracay, na Venezuela.
1: Foram enviados cães farejadores e equipamentos especializados para busca e resgate urbano, além de equipes e materiais médicos para cuidado das vítimas.
17: O Brasil enviou nesta sexta-feira ajuda humanitária para a Venezuela. A aeronave KC-390 Millennium da Força Aérea Brasileira decolou de Guarulhos, em São Paulo, com destino a Macaray, na Venezuela. Foram enviados médicos, cães farejadores e equipamentos especializados para apoiar a Venezuela após os terremotos da última terça-feira. São 12 toneladas de material de apoio e uma equipe de busca e resgate urbano, que reúne profissionais da Secretaria Nacional de Promoção e Defesa Civil, de militares do Corpo de Bombeiros de Minas Gerais, São Paulo e do Paraná, além de especialistas da Agência Nacional de Telecomunicações, a Anatel. A missão humanitária brasileira é coordenada pela Agência Brasileira de Cooperação do Ministério das Relações Exteriores. Priscila Machado, para a Voz do Brasil.
5: De acordo com o último balanço divulgado pelo governo da Venezuela, 920 pessoas morreram e mais de 3 mil ficaram feridas.
1: Ainda segundo o governo venezuelano, mais de 4 mil pessoas estão desalojadas e mais de 300 edificações foram afetadas.
5: Agora há pouco, a Força Aérea Brasileira informou que um hospital de campanha da Marinha do Brasil será transportado neste sábado para apoiar a Venezuela após os terremotos registrados na última quarta-feira.
1: A FAB disse que a aeronave KC-390 Millennium vai transportar, além de estrutura do hospital, equipe médica que prestará apoio aos venezuelanos.
5: A decolagem está prevista para as 8 horas da manhã, horário de Brasília, na base aérea do Galeão, no Rio de Janeiro.
1: Um estudo promovido entre pacientes com obesidade grave ou associada a outras comorbidades, como hipertensão, vai medir os impactos de canetas emagrecedoras à base de semaglutida sobre o Sistema Único de Saúde.
5: Anunciado hoje pelo ministro da Saúde, Alexandre Padilha, o estudo vai ser feito ao longo dos próximos 2 anos, com 250 pacientes do Grupo Hospitalar Conceição, do Rio Grande do Sul.
1: O ministro explicou que um dos objetivos é observar as vantagens da aplicação da medicação para o SUS e para os pacientes que, por vezes, não estão aptos à cirurgia bariátrica, por exemplo.
18: Pessoas que estão esperando na fila de cirurgia bariátrica, mas que não têm condições clínicas sequer de fazer a cirurgia. Então, se pacientes que estavam esperando conseguem reunir as condições clínicas para fazer a cirurgia bariátrica, ou mesmo se tem um impacto a ponto de reduzir a necessidade de fazer a cirurgia bariátrica. Como também nós vamos observar pacientes que têm obesidade e comprometimento cardíaco. Então, o que isso tem de impacto nesses pacientes?
5: Padilha destacou também que a adoção das canetas emagrecedoras como protocolo permanente do SUS contra a obesidade e outras doenças depende da produção da medicação no Brasil.
18: Mais da metade da população brasileira tem sobrepeso a partir da pesquisa feita pelo Vigitel do Ministério da Saúde, que faz a vigilância nas capitais do país, e um quarto da população brasileira que estão obesas. Então, nós estamos falando de dezenas de milhões de pessoas. Toda vez que você fala medicação para larga escala de uso no SUS, você tem que conseguir produzir no Brasil, ou senão você não tem sustentabilidade dessa oferta.
1: A pesquisa será realizada com recursos transferidos ao hospital pela Fundação de Apoio da Universidade Federal do Rio Grande do Sul, provenientes de aporte financeiro da produtora do medicamento.
5: A educação pública brasileira avançou em indicadores importantes.
1: A taxa de reprovação no ensino médio e de abandono escolar caíram em torno de 60% em 3 anos.
5: Por outro lado, aumentou a taxa de aprovação dos estudantes.
1: Resultados do censo escolar, divulgados hoje pelo Ministério da Educação.
5: Contribuíram para o resultado um conjunto de políticas públicas, com destaque para o programa Pé de Meia.
0: Mais estudantes permanecendo na escola, passando de ano e concluindo o ensino médio. É o que mostram os dados do censo escolar divulgados pelo Ministério da Educação nesta sexta-feira. Entre 2022 e 2025, a reprovação no ensino médio caiu 62%. O abandono escolar diminuiu 61%, enquanto a distorção idade-série, indicador que mede o atraso escolar, foi reduzida em 28% em 3 anos. No mesmo período, a taxa de aprovação aumentou 11%. Uma revolução na educação brasileira, avaliou Leonardo Barchini, ministro da Educação.
19: Para todos os indicadores, a gente teve uma melhoria significativa que a gente há muito tempo não via. E pela primeira vez, esses 3 indicadores estão juntos. Diminuição do abandono, diminuição da repetência e diminuição da distorção. A gente, em história recente do Brasil, nessa revolução que a gente fez nas últimas décadas de botar todo mundo para dentro da escola, a gente não tinha visto que esses fatores concomitantemente melhoraram no país.
0: De acordo com o Ministério da Educação, os resultados refletem um conjunto de políticas voltadas à permanência dos estudantes na escola. Entre elas, o programa Pé de Meia, que oferece incentivo financeiro para que alunos do ensino médio frequentem as aulas, concluam os estudos e participem do Enem. Foi o que destacou o ministro Leonardo Barchini.
19: A retomada dos programas do MEC, dinheiro direto na escola, a melhoria da alimentação escolar, do recurso para alimentação escolar, para o transporte escolar, tudo isso contribui para um conjunto de melhorias que nós vislumbramos nos últimos 4 anos. Mas eu poderia dizer que o Pé de Meia é o carro-chefe dessa política toda de melhoria que foi implementada desde 2023.
0: O censo também aponta avanços em outras áreas da educação. As inscrições de concluintes da rede pública no Enem cresceram 46% entre 2022 e 2025. A educação em tempo integral passou de 15% para 25,8% das matrículas, atendendo quase 9 milhões de estudantes. E o número de escolas com internet para uso pedagógico aumentou 43,7%. Beneficiando cerca de 24 milhões de alunos. Os resultados são confirmados pela PNAD contínua do IBGE. Em apenas 1 ano, aumentou o número de jovens de 15 a 17 anos matriculados no ensino médio e caiu a proporção de estudantes fora da escola. Reportagem Pablo Mundim.
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1: Quando obras visuais não são cuidadas, cores se desbotam, traços se perdem e até o mais importante, pode se apagar aquilo que as obras representam para a história.
5: Por décadas, isso ocorreu com o mural de 15 metros que habita o nono andar do edifício sede do Ministério da Educação em Brasília.
1: A obra da artista carioca Gilda Reis, batizada de Educação, é um retrato das desigualdades do país e um lembrete de que o conhecimento é o caminho para a justiça social.
5: Na reportagem especial de Thaís Antônio, você vai saber como a restauração desse mural é também um resgate do direito à memória.
3: Uma obra marcada pela passagem do tempo, mas que passou por meses de restauração para recuperar suas cores, formas e a identidade artística originais. O mural Educação fica no nono andar do edifício sede do MEC em Brasília. Produzido nos anos 60, a convite de Oscar Niemeyer, o mural de 15 metros quadrados integra o projeto original do prédio e retrata desigualdades sociais brasileiras, destacando a educação como instrumento de transformação. A obra é da artista carioca Gilda Reis Neto. A filha de Gilda, Marta Reis, participou da cerimônia de entrega do painel restaurado. Ela não conhecia o painel pessoalmente, mas relembra que ouvia a mãe se queixar do estado em que a obra se encontrava.
21: Ela sonhou em ver esse painel restaurado. Ela passou muitos anos fora do Brasil. Quando ela voltou, ela veio a Brasília e ela disse: alguém tem que fazer alguma coisa, não pode deixar.
3: A restauração do painel contou com a participação de mais de 30 pessoas da Universidade Federal de Pelotas. Um trabalho complexo que envolveu muita pesquisa e inovação, como lembra a professora Karen Caldas, que atuou ativamente durante o processo.
22: Esse é um painel que tem uma simbologia gigantesca. Ele fala de inclusão, ele fala de educação, ele tem tudo a ver também com um projeto de pensar a educação como base.
3: João Ribeiro, servidor do MEC, se impactou em encontrar a obra desgastada quando entrou para o quadro do Ministério há mais de 20 anos. Desde então, acompanhou e defendeu a ideia de ver a restauração acontecer. Agora, ao acompanhar o resultado final, João conta que a emoção falou mais alto.
23: Essa utopia de Brasília, essas realidades que são mostradas aqui, nessa inclusão, nessa tentativa de inclusão, de construir uma sociedade democrática, essa ideia da democracia que a gente precisa construir diariamente, né?
3: O processo de restauro do mural preserva uma obra que atravessa décadas e ajuda a contar parte da história do Ministério e também de Brasília, como destaca o ministro da Educação, Leonardo Barchini.
24: Essa reinauguração dessa obra de arte é um dia muito marcante, especialmente para mim, e desde o começo vim aqui visitar o nono andar e ficava matutando por que que esse painel estava tão escondido e tão maltratado. Hoje é um dia de muita emoção para nós e para todos aqui que são servidores do MEC, que estão aqui há muito tempo.
3: A reinauguração encerra uma trajetória de abandono da obra que chegou a ficar coberta por tapumes. Em 1992, técnicos do IPHAN redescobriram o mural já deteriorado. Na época, uma tentativa de restauração não avançou e o Ministério optou apenas por proteger o mural com portas de vidro. O processo de restauro começou em 2025 e foi concluído este ano com suas características originais. Reportagem Thaís Antônio.
1: E essas foram as notícias do Governo do Brasil.
5: Uma realização da Secretaria de Comunicação Social da Presidência da República.
1: Com produção da Empresa Brasil de Comunicação.
5: E agora com as notícias do Poder Judiciário e do Congresso Nacional. Boa noite, um bom fim de semana.
1: A gente volta na segunda-feira. Boa noite.
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27: Justiça em números 2026, estoque de processos cai e ano de maior demanda da série histórica.
28: STJ determina a criação de plano para a atuação da PM paulista em manifestações públicas.
27: Justiça do Trabalho determina que a empresa recontrate tratorista demitido após voltar de internação psiquiátrica.
28: Boa noite, eu sou o Arthur Filho.
27: E eu sou Walter Lima.
28: O Poder Judiciário encerrou 2025 com 75 milhões e meio de processos em tramitação, segundo dados consolidados do relatório Justiça em Números 2026, apresentados pelo Conselho Nacional de Justiça.
27: O resultado representa redução de 3 milhões e 400 mil processos em relação ao ano anterior e deixa o acervo em patamar inferior ao registrado entre 2020 e 2023, período em que chegou a 84 milhões e 300 mil processos.
28: Os dados evidenciam que a redução do estoque processual ocorreu de um ano de alta demanda. Em 2025, ingressaram 40 milhões e 900 mil processos judiciais, 1 milhão e 400 mil a mais do que em 2024. Esse foi o maior volume de casos novos da série histórica iniciada em 2009.
27: O relatório também traz dados sobre a presença do judiciário no território nacional. Dos 5.571 municípios brasileiros, quase metade são sedes de comarca na Justiça Estadual.
28: STJ determina que o Estado de São Paulo apresente protocolo para a atuação da Polícia Militar em manifestações públicas.
27: O plano deverá ser apresentado em 60 dias corridos após a elaboração de diagnóstico inicial. Fátima Uchoa.
2: Entre as diretrizes do plano está a proibição do uso de armas de fogo fora das hipóteses legais. Caberá ao juízo da execução aprová-lo e acompanhar a implementação. A decisão da primeira turma do STJ atendeu a pedido da Defensoria Pública de São Paulo, que apontou abusos da PM durante manifestações como detenções indevidas, uso excessivo da força, de bombas de efeito moral e balas de borracha sem justificativa. O colegiado concluiu ser legítima a intervenção judicial no caso, pois a omissão do Estado em regulamentar e controlar eventuais excessos da PM e não há protocolo atual com parâmetros de atuação policial em manifestações públicas. O relator foi o ministro Paulo Sérgio Domingues.
28: A empresa deve recontratar tratorista demitido após voltar de internação psiquiátrica.
27: Para a Justiça do Trabalho, a demissão foi discriminatória. Marla Lacerda.
4: O trabalhador foi afastado das atividades por orientação médica, após quadros severos de depressão. 8 dias após retornar ao trabalho, foi dispensado. O reconhecimento de demissão discriminatória foi negado em primeira instância, mas o TRT reconheceu a gravidade da doença e condenou a empresa ao pagamento de R$ 6 mil de indenização e a reintegrar o tratorista. A discussão foi levada ao TST. O colegiado manteve a condenação, porque teria havido preconceito por parte da empresa, o que já é de entendimento do TST sobre casos que envolvam doenças psiquiátricas graves, como é o caso do trabalhador.
28: Estão abertas as inscrições para a 30ª edição do curso para candidatas eleitorais Edição Brasil, voltado à formação de mulheres que vão disputar as eleições gerais de 2026.
27: A ideia é fortalecer a participação feminina na política. Adriana Carrara.
6: O curso será realizado em formato híbrido. Nos dias 8 e 9 de julho, as atividades presenciais acontecem em Brasília. Já a etapa virtual será realizada no dia 17 de julho. Ao todo, serão selecionadas 480 candidatas para a modalidade online e até 100 participantes para a etapa presencial. O curso para candidatas eleitorais é promovido pela Comissão Interamericana de Mulheres da Organização dos Estados Americanos, em parceria com a Escola de Governo da OEA e a Associação Nacional das Defensoras e Defensores Públicos, com apoio do Tribunal Superior Eleitoral e do Governo da França. A abertura do evento será transmitida ao vivo pelo canal da Justiça Eleitoral no YouTube e pela TV Justiça. As inscrições podem ser feitas até o dia 30 de junho por meio de formulário que está disponível no site tse.jus.br.
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28: A você, uma boa noite.
27: Bom fim de semana e até segunda-feira.
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7: Eu sou Paula Groba.
8: E eu sou Ricardo Nakaoka.
7: E estes são os destaques de hoje do Jornal do Senado, que começa agora.
8: Avançam medidas para combater evasão escolar de pais e mães jovens.
7: Projeto sobre atendimento médico em instituições para idosos gera debate no Senado.
8: Senadores manifestam solidariedade às vítimas de terremotos na Venezuela.
7: Boa noite.
8: Boa noite.
7: A evasão escolar provocada pela maternidade, paternidade e parentalidade precoce pode ganhar um novo enfrentamento no país. Avançou no Senado um projeto que estabelece uma série de medidas para garantir a permanência de estudantes na escola nessa situação.
8: Entre as ações previstas está a obrigação de as instituições de ensino oferecerem condições adequadas para o aleitamento materno. O repórter Bruno Lourenço traz os detalhes.
9: O projeto de lei aprovado na Comissão de Direitos Humanos impõe às redes de ensino o dever de criar condições específicas de acolhimento para que a gestação ou a chegada de um filho não signifiquem o fim dos estudos para jovens. A proposta prevê a formação de uma rede de proteção para evitar que mães, pais ou mesmo pessoas próximas responsáveis por crianças pequenas sejam privadas da formação escolar. A relatora, a senadora Ivete da Silveira, do MDB de Santa Catarina, defendeu as medidas.
10: A falta dessa proteção, sabemos bem, cria pessoas que algumas das capacidades mais necessárias para a vida social, entre as quais se contam o aprendizado de padrões éticos, universais e racionais, algo diferente daqueles aprendidos no ambiente familiar, bem como a educação científica necessária como fundamento da qualificação da mão de obra, o que será imprescindível para que o futuro adulto possa adquirir bom padrão de vida.
9: O projeto, que já havia sido aprovado na Comissão de Assuntos Sociais, seguiu para a Comissão de Educação.
7: E o tratamento da hemofilia no Brasil ainda esbarra em desafios importantes, especialmente nas desigualdades de acesso a medicamentos e terapias mais avançadas entre as diferentes regiões do país.
8: Esse foi o tema de uma audiência pública realizada na Comissão de Assuntos Sociais do Senado, que buscou discutir formas de ampliar e qualificar o cuidado oferecido aos pacientes. Repórter Marcela Diniz.
11: O tratamento preventivo básico é oferecido no SUS e recentemente foram incorporados medicamentos mais tecnológicos e menos invasivos para alguns tipos de hemofilia, doença que afeta a coagulação do sangue. O Brasil é referência internacional no tratamento da doença, mas o acesso ainda não é equitativo. Pessoas que vivem longe de capitais ou regiões metropolitanas são as mais prejudicadas, segundo a presidente executiva da Associação Brasileira de Pessoas com Hemofilia, Indianara Galhardo.
12: Chega lá, olha, não tem a dose total do mês, tem a dose da semana e volta para casa e tem que ir toda semana. E geralmente o hemocentro não notifica antes o paciente.
11: A inclusão da hemofilia na Política Nacional de Doenças Raras e a construção de uma linha de cuidados no SUS foram outras reivindicações apresentadas durante a audiência. O senador Flávio Arnes, do PSB do Paraná, se comprometeu a elaborar um documento sistematizando essas demandas.
14: Nós vamos elaborar no Senado, como desdobramento dessa audiência pública, também um documento da linha de cuidados, ciclo da vida. Ciclo da vida é o acompanhamento de políticas públicas e precisamos avançar para coisas novas.
11: O Programa Nacional de Coagulopatias Hereditárias acompanha atualmente 35.852 pacientes. 34% deles têm hemofilia do tipo A, a mais comum, e 6% hemofilia do tipo B.
7: E o projeto que garante atendimento médico em instituições de longa permanência para idosos foi tema de debate na Comissão de Direitos Humanos do Senado. A proposta, já aprovada pela Câmara dos Deputados, recebeu críticas de todos os participantes da audiência.
8: As preocupações giram em torno da forma como o texto foi construído e dos impactos da medida na rede de cuidados aos idosos. Repórter Márcio Maturana.
15: O projeto foi criticado por todos os debatedores. O texto determina que esses estabelecimentos atuem em conjunto com o Sistema Único de Assistência Social e com o Sistema Único de Saúde. Foram apontados problemas problemas pela representante do governo, Daniela Jenkins, do Ministério do Desenvolvimento e Assistência Social.
0: Caso isso passe, a gente vai ter um resultado absurdo, desastroso, né? E também aumentar a desigualdade. Por quê? Porque se a gente não tem um serviço público, quem depende de serviço público não vai ter acesso. Agora, quem pode pagar, vai ter.
15: A presidente da comissão, Damaris Alves, do Republicanos do Distrito Federal, quer debater mais o assunto.
13: Escrever um texto sem ouvir realmente quem precisava ser ouvido. E eu estou sentindo o peso da minha responsabilidade agora.
15: Depois da Comissão de Direitos Humanos, o texto precisa ser analisado ainda na Comissão de Assuntos Sociais.
7: E está pronto para ser analisado pelo Plenário do Senado um projeto que obriga órgãos públicos de proteção e defesa do consumidor a oferecer atendimento à distância, preferencialmente pela internet. Pelo texto, o poder público fica obrigado a garantir à população acesso a esses serviços para o recebimento e processamento de representações e denúncias.
8: De acordo com a relatora da medida, senadora Damaris Alves, do Republicanos do Distrito Federal, a falta de atendimento digital eficiente dificulta a proteção do consumidor no cenário do comércio eletrônico. A parlamentar ainda pontua que a proposta fortalece a cidadania, amplia a transparência e garante que os direitos do consumidor sejam protegidos na prática.
13: A ausência de canais digitais eficientes de atendimento público compromete a efetividade da proteção do consumidor. É necessária uma solução urgente, pois a cada ano mais e mais brasileiros são afetados e o fluxo de comércio continua a crescer aceleradamente.
7: O plenário do Senado fez um minuto de silêncio em homenagem às vítimas dos terremotos que atingiram a Venezuela. Senadores também manifestaram solidariedade às famílias e defenderam o apoio humanitário do Brasil ao país vizinho.
8: O presidente da Comissão de Relações Exteriores, senador Nelsinho Trade, do PSD de Mato Grosso do Sul, destacou a participação de equipes brasileiras na missão de ajuda e ressaltou a importância do fortalecimento dos corpos de bombeiros para atuação em emergências e resgate.
7: O Capital Moto Week, encontro de motociclistas, música e gastronomia que acontece todos os anos em Brasília, pode passar a fazer parte do calendário turístico oficial do Brasil.
8: Um projeto apresentado no Senado reconhece o evento como de relevante interesse turístico nacional. Repórter Henrique Nascimento.
16: Brasília já é parada obrigatória para motociclistas de várias partes do país durante o Capital Moto Week. O evento reúne motos, shows, gastronomia, camping e programação cultural todos os anos na capital federal. A Vanderleia de Oliveira acompanha de perto essa movimentação e diz que o encontro já virou tradição.
17: É um evento maravilhoso, tem gastronomia, tem como você pagar e montar sua barraca para dormir, tem show, tem de tudo.
16: Um projeto da senadora Leila Barros, do PDT do Distrito Federal, reconhece o Capital Moto Week como evento de relevante interesse turístico nacional e inclui um encontro no calendário turístico oficial do Brasil. Esse calendário foi criado para divulgar festas e eventos capazes de atrair visitantes e movimentar a economia local. Durante a discussão da proposta que criou o calendário, o então senador Fernando Farias, de Alagoas, destacou o potencial turístico da medida.
18: São festas e eventos que marcam os diversos calendários municipais e que poderão atrair mais turistas, desenvolvendo inclusive regiões menos conhecidas desse nosso país de dimensões continentais.
16: O projeto que reconhece o Capital Moto Week como evento de relevante interesse turístico nacional ainda vai passar pelas comissões do Senado.
8: Com edição de Paula Groba e trabalhos técnicos de João Lira, o Jornal do Senado fica por aqui. Acompanhe agora as notícias do Tribunal de Contas da União e da Câmara dos Deputados. Boa noite.
7: Boa noite e um bom fim de semana.
26: Minuto do TCU.
19: O Tribunal de Contas da União avaliou o programa Agora Tem Especialistas, do Ministério da Saúde. A iniciativa busca ampliar o acesso da população a consultas, exames e cirurgias com especialistas pelo SUS, o Sistema Único de Saúde. O principal ponto analisado foi a estrutura para reduzir a espera por consultas, exames e outros atendimentos. A auditoria apontou que falta integração e eficiência nos sistemas de tecnologia que deveriam gerenciar as filas e os recursos da política. Em 2025, o programa não conseguiu manter o desempenho dos anos anteriores na realização de cirurgias. Uma das razões é a falta de monitoramento, que impede que as informações sejam acompanhadas de forma adequada. O tribunal fez recomendações ao Ministério da Saúde para aprimorar a gestão do programa. Saiba mais em tcu.gov.br.
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3: Comissão aprova infiltração policial em apuração de exploração sexual.
5: Avança projeto que impõe medidas mais rígidas ao acusado reincidente.
3: Deputados estudam manter auxílio alimentação nas férias do trabalhador.
5: Proposta define atendimento para pessoas com deficiência em desastres.
3: Boa noite. Comissão aprova projeto que estabelece protocolo para pessoas com deficiência em casos de desastre ambiental. A repórter Júlia Lopes tem detalhes sobre a proposta.
20: Segundo o Serviço Geológico do Brasil, quase 4 milhões de pessoas vivem atualmente em áreas de risco no país. Dentro desse grupo estão cidadãos com algum tipo de deficiência ou dificuldade de mobilidade, que se encontram entre os mais vulneráveis. Diante desse cenário, a Comissão de Integração Nacional e Desenvolvimento Regional aprovou o projeto que estabelece regras específicas para o atendimento de pessoas com deficiência ou com mobilidade reduzida em situações de emergência. O texto aprovado incorporou as modificações da Comissão de Defesa dos Direitos das Pessoas com Deficiência e define que o Sistema Nacional de Proteção e Defesa Civil será responsável pela coordenação, implementação e monitoramento desses protocolos. O relator da proposta, deputado Thiago De Joaldo, destaca que essas pessoas são específicas para o atendimento de pessoas com deficiência ou com mobilidade reduzida em situações de emergência. O texto aprovado incorporou as modificações da Comissão de Defesa dos Direitos das Pessoas com Deficiência e define que o Sistema Nacional de Proteção e Defesa Civil será responsável pela coordenação, implementação e monitoramento desses protocolos.

0: e que a adoção desses protocolos é fundamental para garantir mais segurança.
1: A gente sabe da dificuldade que as pessoas com deficiência principalmente têm, né, de participar do processo de evacuação, do processo de resgate, e esse projeto de lei ele busca exatamente trabalhar antecipadamente, né, a política nacional voltada a se prever, inclusive a identificação de mapas, onde é que existem pessoas com deficiências, em lugares de riscos, para que antecipadamente a Defesa Civil possa preparar planos de evacuação específico, que aqueles lugares que poderão servir como local de concentração das pessoas evacuadas e resgatadas tenham acessibilidade, enfim, de uma forma que essas pessoas sofram menos quando essas situações difíceis acontecerem.
0: De acordo com o IBGE, o Brasil tem mais de 14 milhões de pessoas com deficiência, o que representa 7,3% da população com 2 anos ou mais. Esses números reforçam a necessidade de políticas públicas específicas para garantir segurança e atendimento adequado em momentos de emergência. Entre as medidas previstas na proposta estão a identificação e o cadastramento de pessoas com deficiência que vivem em áreas de risco, a inclusão de um capítulo específico nos planos de contingência, a capacitação de agentes para atendimento especializado, além de garantia de acessibilidade em abrigos e centros de assistência. O projeto também prevê a divulgação de informações em formatos acessíveis e a criação de mecanismos de coordenação entre órgãos públicos, a sociedade civil e instituições especializadas. O projeto, que busca melhorar os protocolos de segurança e atendimento das pessoas com deficiência ou com dificuldade de mobilidade no âmbito da Política Nacional de Proteção e Defesa Civil, agora aguarda análise na Comissão de Constituição e Justiça. Da Rádio Câmara de Brasília, Júlia Lopes.
2: Meio Ambiente.
3: Felipe Beccari, do Podemos de São Paulo, apresentou o projeto que institui a Virada Nacional da Castração de Cães e Gatos. A iniciativa prevê a realização anual de mutirões gratuitos de esterilização em todo o país, com prioridade para famílias de baixa renda e animais em situação de rua.
4: Segundo Felipe Beccari, a proposta busca reduzir a superpopulação e o abandono de animais, além de prevenir doenças que podem afetar a saúde pública. O texto também prevê a ações de educação para guarda responsável e integração com campanhas de vacinação e proteção animal.
2: Transportes.
3: Comissão aprova projeto que aumenta a segurança de pedestres com deficiência. A repórter Maria Neves tem mais informações sobre o texto.
5: A Comissão de Viação e Transportes da Câmara aprovou o projeto do deputado Murilo Galdino, do Republicanos da Paraíba, que visa aumentar a proteção da pessoa com deficiência ou com mobilidade reduzida no trânsito. A proposta prevê expressamente que condutores de qualquer tipo de veículo serão sempre responsáveis pela segurança dos pedestres, especialmente das pessoas com problemas de locomoção. Como ressalta o relator, deputado Alexandre Guimarães, do MDB do Tocantins, o Código de Trânsito já determina que os motoristas são responsáveis pela segurança dos pedestres, mas não faz menção específica à proteção das pessoas com deficiência.
6: O projeto visa alterar do artigo 29 do Código de Trânsito Brasileiro, que é um artigo que visa a proteção dos carros maiores para os menores, dos menores para os ciclistas e motocicletas, dos ciclistas e motocicletas, todos para os pedestres. Traz uma condição declaratória de proteção ainda maior para as pessoas com vulnerabilidade e deficiência no trânsito. Então, essas pessoas com capacidade reduzida e deficiência são inseridas agora no corpo desse texto.
5: Alexandre Guimarães ressalta que o Brasil já conta com normas que reforçam a proteção das pessoas com deficiência no trânsito, como a Lei Brasileira de Inclusão. O deputado sublinha que essa legislação impõe ao poder público e aos particulares o dever de garantir acessibilidade e segurança no uso das vias públicas e dos serviços de mobilidade urbana. No entanto, na opinião do deputado, ainda assim, as mudanças na lei são fundamentais por dar ênfase ainda maior à responsabilidade dos motoristas. Segundo ele, sem isso, a proteção dos pedestres com deficiência ou mobilidade mobilidade reduzida permaneceria prejudicada. A proposta, que reforça a proteção de

0: Pessoas com deficiência ou mobilidade reduzida no trânsito ainda será analisada pela Comissão de Constituição e Justiça. Da Rádio Câmara de Brasília, Maria Neves.
1: Direitos Humanos.
2: Comissão aprova infiltração policial para investigar exploração sexual de crianças e adolescentes. A repórter Mônica Tati explica a questão.
3: Projeto aprovado pela Comissão de Segurança Pública e Combate ao Crime Organizado da Câmara dos Deputados prevê medidas de reforço contra o tráfico, a prostituição e a exploração sexual de crianças e adolescentes. O texto reconhece essas práticas como atividades típicas de organizações criminosas e permite a adoção de instrumentos legais, como a infiltração de agentes policiais. Segundo o autor do projeto, o deputado delegado Paulo Bilinski, do PL de São Paulo, a infiltração já está prevista na Lei das Organizações Criminosas, mas é preciso prever uma nova legislação no caso específico de crimes sexuais contra crianças e adolescentes. Paulo Bilinski ressalta que muitos aliciadores e intermediadores operam por meio de redes sociais, fóruns fechados e plataformas de comunicação criptografadas, de difícil acesso para investigação.
4: A característica do crime de pedofilia, de tráfico de crianças, a principal característica é que são ambientes extremamente fechados. Como você investiga um lugar de onde não sai informação? A única forma de investigar é com a infiltração. O Brasil tem uma dificuldade de fazer infiltração policial, que é um ambiente sem a prática e sem o costume. É um método de produção de prova que existe no Brasil, na legislação, faz tempo, mas não é empregado dessa forma, com essa facilidade.
3: O texto também amplia as medidas de proteção aos agentes infiltrados e aos seus familiares, como escolta, alteração de identidade, mudança de domicílio e eventual inclusão em programas especiais. A proposta busca ainda aprimorar a cooperação internacional, facilitando o intercâmbio de informações e operações com outros países. O projeto, que reforça o enfrentamento ao tráfico e à exploração sexual infanto-juvenil, será analisado pelas comissões de Previdência, Assistência Social, Infância, Adolescência e Família e de Constituição e Justiça e de Cidadania. Depois seguirá para a votação no plenário da Câmara. Da Rádio Câmara de Brasília, Mônica Tati.
1: Saúde.
5: Josivaldo JP, do União do Maranhão, defende a aprovação de projeto que cria uma política nacional de apoio a crianças e adolescentes neurodivergentes. Autor da proposta, ele explica que o objetivo é ampliar o acesso a diagnóstico, terapias e apoio escolar, com prioridade para famílias em vulnerabilidade.
2: Josivaldo JP também aponta que o projeto prevê a criação de um fundo nacional para financiamento de centros de atendimento, serviços itinerantes e formação de profissionais especializados. De acordo com o congressista, a maior parte dos recursos será destinada a famílias inscritas no CadÚnico.
1: Segurança Pública.
5: Proposta em debate na Câmara impõe medidas mais rígidas para acusados que cometam novos crimes. Saiba mais na reportagem de José Carlos Oliveira.
6: A Câmara dos Deputados analisa a proposta que altera o Código de Processo Penal para impor regras mais duras para criminosos reincidentes. O texto do deputado Domingos Sávio, do PL de Minas Gerais, permite à Justiça decretar a prisão preventiva de acusado preso novamente em flagrante após ter sido liberado em uma primeira audiência de custódia. Domingos Sávio argumenta que a medida vai prevenir a repetição de crimes cometidos por pessoas que já possuem histórico criminal e processos pendentes.
7: Prendeu uma vez, teve audiência de custódia, você tem o direito de ficar livre para responder em liberdade, mas foi preso pela segunda vez, houve uma reincidência, ele fica preso preventivamente enquanto tramita o seu julgamento para decidir qual é a pena. Ou seja, acaba com esse prende e solta. Isso está desmoralizando a polícia e incentivando o crime. Portanto, o meu projeto de lei que irá contribuir nessa guerra contra o crime.
6: A proposta foi aprovada na Comissão de Segurança Pública, inclusive com novas regras para facilitar a ação policial nas prisões em flagrante. Uma das alterações valida o flagrante baseado em denúncia anônima ou fundada suspeita, desde que haja descrição detalhada das circunstâncias objetivas que levaram à ação policial. O texto texto aguarda a análise da Comissão de Constituição e Justiça, onde já recebeu o apoio da relatora. A aprovação definitiva na Câmara depende da apreciação do plenário. Da Rádio Câmara de Brasília, José Carlos Oliveira.
1: Comissões.
2: Relatório de comissão externa sobre feminicídios no Rio Grande do Sul, aprovado neste primeiro semestre, propõe diversas medidas para combater o problema. A repórter Daniele Lessa nos conta as medidas sugeridas.
8: O feriado de Páscoa do ano de 2025, com 12 assassinatos de mulheres, foi o motivo de criação da comissão externa sobre feminicídios no Rio Grande do Sul, que após realizar 43 reuniões e ouvir mais de 300 pessoas, aprovou seu relatório final com um diagnóstico da violência e com 95 propostas para o Estado e para uma política nacional de enfrentamento. A coordenadora da comissão, deputada Fernanda Melchiona, do PSOL Gaúcho, disse que o trabalho continua, agora levando as propostas a diferentes órgãos e cobrando medidas efetivas.
9: E a ideia não é um relatório final da comissão, é um relatório parcial para que a gente possa, até o ano de 2026, final do ano, a nossa comissão tem até janeiro de 2027, cobrar o que está sendo feito.
8: Entre as propostas estão o aumento da estrutura de atendimento à mulher, especialmente em pequenas cidades rurais e no litoral norte, que não conta com nenhuma delegacia da mulher, ampliar o alcance de ações que funcionam, como colocar tornozeleiras eletrônicas em agressores, garantir o aumento de recursos federais para o combate ao feminicídio nos estados, por meio de aprovação de projeto de lei, e também ações de educação e comunicação que possam alterar a cultura de violência.
10: Que esclareça, que enfrente, não apenas que anuncie tantos feminicídios. Não basta para nós apenas a contabilidade macabra e perversa. Nós queremos que se fale da vida dessa mulher, que se humanize, que se diga que ela era mãe, que se diga que ela era filha.
8: Em 2025, no Rio Grande do Sul, foram 80 feminicídios consumados e 264 tentativas. Da Rádio Câmara de Brasília, Daniele Lessa.
1: Justiça.
5: A Comissão de Relações Exteriores aprovou o projeto que restringe a prisão preventiva de policiais investigados por ações em serviço. A reportagem é de Luiz Cláudio Canuto.
11: A Comissão de Relações Exteriores e de Defesa Nacional da Câmara aprovou o projeto que restringe a prisão preventiva e medidas cautelares contra agentes de segurança investigados por atos praticados durante o serviço. O texto altera o Código de Processo Penal. Segundo o projeto, juízes só poderão determinar prisão preventiva ou medidas cautelares daqueles profissionais se houver demonstração inequívoca de que a conduta não ocorreu em legítima defesa ou no estrito cumprimento do dever legal. O autor da proposta, deputado Coronel Assis, afirmou que o objetivo é proteger quem atua em situações de alto risco. O relator, deputado General Girão, do PL do Rio Grande do Norte, recomendou a aprovação do texto. Na avaliação dele, a proposta não afrouxa o controle penal, mas exige uma motivação mais robusta para que não haja a prisão do policial.
12: Esse poder de polícia nunca foi tão desmoralizado no nosso país. Nós precisamos tratar com rigor a criminalidade. E é claro, e precisamos dar respaldo aos nossos policiais que combatem a criminalidade para que eles não sejam perseguidos. O que se vivencia hoje no Brasil é isso. Muitas decisões são tomadas de rompante por magistrados, condenando policiais, às vezes até mesmo dentro da própria corporação, tirando da rua, proibindo promoções policiais. Policiais que foram envolvidos em algum tipo de atuação de enfrentamento ao crime, já considerados no carimbo na testa como sendo culpados. Não, não é assim que deve se tratar o policial. A gente tem que dar respaldo para que ele possa ter, sim, a autoridade de defender a sociedade.
11: A regra valeria para policiais, militares, policiais penais e, por sugestão do relator, também para os integrantes de polícias legislativas. Segundo o texto, para decretar a prisão, a autoridade judicial deve comprovar que o ato do agente não se enquadra em duas situações específicas: excludente de ilicitude prevista no Código Penal, como legítima defesa, e estrito cumprimento do dever legal. E também contexto de risco iminente ou ameaça grave à ordem pública ou à integridade física, inclusive de outra pessoa, em que o uso da força tenha sido necessário e proporcional. O projeto que restringe a prisão preventiva de agentes de segurança em serviço está na Comissão de Segurança Pública e Combate ao Crime Organizado. Em seguida, vai à Comissão de Constituição e Justiça antes de seguir para o plenário. Da Rádio Câmara de Brasília, Luiz Cláudio Canuto.
1: Trabalho.
2: Câmara debate proposta que garante a manutenção do auxílio alimentação durante as férias. O texto já está sendo analisado pelas comissões, como informa a repórter Sofia Peçanha.
13: A legislação trabalhista considera que o auxílio alimentação não integra a remuneração do empregado. E com isso, muitas empresas descontam o valor do vale quando o trabalhador sai de férias ou de licença, por exemplo. Esse entendimento, no entanto, pode mudar se avançar na Câmara dos Deputados o projeto sobre o assunto. O autor da proposta, o deputado Acácio Favacho, do MDB do Amapá, entende que quando a empresa concede o auxílio alimentação, o empregado passa a contar com o valor no orçamento, não sendo justo reduzi-lo em situações justificadas de ausência, como férias, uso de banco de horas, motivo de doença comprovada, acidente de trabalho, licença maternidade e licença paternidade. O projeto já foi aprovado pela Comissão de Trabalho, onde o relator, o deputado Ricardo Maia, do MDB da Bahia, reforçou que a alimentação é um direito social essencial à dignidade e ao bem-estar do trabalhador. Ele concordou que a manutenção do benefício em períodos justificados de ausência é uma forma de garantir segurança alimentar e proteção social.
14: A finalidade principal do auxílio alimentação é promover a segurança alimentar, um pilar que não pode ser removido justamente quando o trabalhador mas precisa dar tranquilidade para o seu descanso e recuperação.
13: Segundo a proposta, a regra não vale para afastamentos com recebimento de benefício previdenciário, como nos casos de auxílio-doença pago pelo INSS. O projeto que proíbe o desconto do auxílio alimentação durante as férias e outras faltas justificadas será analisado agora pela Comissão de Constituição e Justiça. No entanto, o deputado Jorge Guitem, do Republicanos de Santa Catarina, apresentou um requerimento de redistribuição para que o texto também seja analisado pela Comissão de Finanças e Tributação. Esse pedido ainda aguarda a decisão da Câmara. Da Rádio Câmara de Brasília, Sofia Peçanha.
1: Votação.
5: Glauber Braga, do PSOL do Rio de Janeiro, reclama da demora do Senado para votar o fim da escala 6x1 já aprovado na Câmara. O parlamentar cobra que os senadores avancem na análise da matéria sem novos adiamentos.
2: Glauber Braga argumenta que o fim da escala 6x1 dará mais tempo de descanso e melhores condições de vida para os brasileiros. O parlamentar afirma que o modelo atual prejudica trabalhadores submetidos a jornadas exaustivas, especialmente em atividades de maior desgaste físico.
5: Termina agora o Jornal Câmara dos Deputados, produzido pela Rádio Câmara, com trabalhos técnicos de Wellington Teles e a apresentação de Val Monteiro e Luciana Vieira. Uma boa noite para você.
2: A Voz do Brasil volta na segunda-feira. Boa noite e bom fim de semana.
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21: Opa, estamos para mais um momento das pirações de Pi, que nada mais, nada menos é do que simplesmente uma vontade de compartilhar ideias que surgem na cabecinha. Dia desses, olhava uma figura emblemática do cenário atual da música do rock e a imaginava, mas ele tinha tudo para ser um lenhador. Porque cada vez que eu vejo ele, eu penso numa floresta, um cara com um machado, literalmente cortando lenha, aqueles troncos. Aliás, tem vídeos assim de muitos americanos fazendo isso no matagal, todos eles, alguns de suspensórios, sedutores. Este é uma figura, eu não sei por que ele largou a lenha para ser cantor. Porque ele é um lenhador, aliás, um lenhador maravilhoso, impressionante. E na recente passagem pelo Brasil, não é que ele compartilha com os fãs, com a plateia, com o público, que quando ele tinha 10 anos de idade, ele fez trabalhos na escola, porque o pai dele morou 2 anos no Brasil, trabalhos para a escola falando do Brasil, e ele gostava de jogar play com a seleção brasileira. Mais do que isso, amou e ama Pelé. Que espetáculo! Estou falando de Dan Reynolds, o vocalista do Imagine Dragons, que é uma banda absurdamente maravilhosa. Nós vamos ouvir agora na Atlântida, com este lenhador, na voz deste lenhador, Follow You, que eu gosto demais. Aí está.
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1: Todo mundo tá ouvindo o Atlante, da Rádio das Nossas Vidas. Seja muito bem-vindo, muito obrigado pela sua parceria, você sintonizado e conectado com a gente. Eu sou o @Guzanotto, é um prazer ter a sua parceria por aqui. Pra gente abrir a edição do ATL DJ Weekend, da festa de final de semana para todo o sul do Brasil. Aqui nas ondas da Rede Atlântida vai rolar muita sonzeira por aqui. Você pode participar comigo também no @ATL DJ Oficial. Por lá ainda você encontra e confere a nossa playlist com o nome das músicas que eu vou tocar por aqui. Eu abro de sons o primeiro bloco com Joe e a faixa End of Beginning.
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Sonzeira de Gracie Abrams com That's So True pra gente fechar o primeiro bloco do ATL DJ Weekend pra todo o sul do Brasil aqui nas ondas da Rede Atlântida. A gente vai pra um breve intervalo comercial e daqui a pouquinho a gente volta com mais músicas. Ou melhor, antes disso eu vou tocar mais uma sonzeira por aqui. Depois a gente vai pra um intervalo comercial rapidinho e volta com muita música. Pra gente fechar esse bloco, a nossa versão remix pra faixa Magalenha.

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2: Estamos de volta com o ATL DJ Weekend para todo o sul do Brasil, aqui nas ondas da Rede Atlântica. Eu sou @gozanoto, é muito bom ter a sua parceria por aqui pra gente seguir com a trilha sonora oficial nas suas noites, pra tocar muita energia positiva aqui no final de semana. Participe comigo no @ATLDJOficial. Eu abro de músicas o segundo bloco com a parceria de David Guetta e Hypaton com Walk That Way.
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4: Estamos de volta com o ATL DJ Weekend. E agora a gente traz por aqui um convidado para apresentar um set inédito e tocar muita sonzeira nas noites da Atlântida. Hoje eu recebo por aqui meu grande parceiro L Ferreira, inclusive já anunciando um evento muito especial em comemoração aos 10 anos de projeto. L Ferreira e convidados dia 11 de julho na Place, em Pelotas. E pra galera saber um pouquinho do que vai rolar, a gente vai apresentar aqui um set 100% autoral do L Ferreira, abrindo o bloco do ATL DJ Weekend aqui na Atlântida.
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4: Estamos de volta com o ATL DJ Weekend. E agora a gente traz por aqui um convidado para apresentar um set inédito e tocar muita sonzeira nas noites da Atlântida. Hoje eu recebo por aqui meu grande parceiro L. Ferreira, inclusive já anunciando um evento muito especial em comemoração aos 10 anos de projeto. 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E pra galera saber um pouquinho do que vai rolar, a gente vai apresentar aqui um set 100% autoral do L. Ferreira, abrindo o bloco do ATL DJ Weekend aqui na Atlântida.
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4: Estamos de volta com o ATL DJ aqui nas ondas da Rede Atlântida para todo o sul do Brasil. Eu sou o Robocos Anoto, muito boa noite para você. Agora a gente segue para abrir o último bloco saideiro desta noite. Mas a gente segue online no arroba TRDJ Oficial, lá você confere as nossas playlists, pede som e participa junto comigo. Pra gente fechar, bora com versão exclusiva, Wood Daddy vs Barbatux, Matt Sassauri e Christopher com Baianá.
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2: Opa! Ah, podemos aqui nas Pirações falar de coisas serenas, coisas viajantes, coisas extraordinárias. Ah, digamos que algumas coisas podem até beirar um pouco da loucura. Falando em loucura, um troço meio louco assim que passa pela cabeça de todos nós é como alguém consegue construir uma carreira mundial através de elementos eletrônicos surpreendentes, porque há um tempo atrás era inimaginável isso. E um brasileiro chegou e está neste patamar. Por isso brinquei com algo meio louco, porque é o Alok. O Alok realmente é um fenômeno. Se bem que fenômeno parece que surge e que some. Então ele já passou disso. Ele já se transformou. Ele não só foi um fenômeno, como hoje é uma marca registrada de um dos melhores no cenário eletrônico mundial, para o orgulho dos brasileiros. Vamos ouvir. Vale a pena. Embalados ao som de Alok, aqui na Atlântida. Aí está.

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6: E aí, galera? Salve, salve! Salve, salve! Muito bom dia pra você ligado aqui na melhor vibe da FM. Essa é a rádio das nossas vidas. Começamos mais um final de semana pra dar o start nesse sabadão, ouvindo música boa, é claro, ligado aqui na Atlântida, a maior rede de rádio do sul do Brasil. Estamos ao vivo para toda a rede Atlântida Santa Catarina, a partir de agora, ao vivo comigo, Ricardinho. Já estávamos, né? Mas continuamos agora comigo. Ricardinho por aqui, te fazendo companhia, arroba Ricardinho Gripe. E também estou no TikTok, ricardinho.gripe, segue lá. Tô pensando em fazer uma live no TikTok pra galera poder acompanhar os nossos estúdios aqui. Hoje estamos aqui em Floripa, ao vivo para toda a rede Atlântida Santa Catarina, para você ligado em 100.9 na Grande Florianópolis, também para você que tá ligado em 104.3, galera de Joinville, toda a região de Joinville. Também para você que sintoniza em 97.3, galera de Criciúma, região de Criciúma, Chapecó 99.3, toda a região de Chapecó, Blumenau também, galera sintonizada em 102.7 e toda a região de Blumenau. E é lógico, para você conectado no nosso aplicativo, ou então para você que sintoniza, que ouve, que nos acessa por atlantidasc.com.br. Se você ainda não tem o nosso aplicativo, baixa lá, vai lá na nossa lojinha de aplicativos e procura por Atlântida SC. E aí você vai poder curtir Atlântida em qualquer lugar, a qualquer momento. É a Atlântida na palma da sua mão. E como é que será que tá o tempo nessa manhã de sabadão, hein? Bom, aqui em Floripa tá uma belíssima manhã de sábado. O céu tá lindo. Tem uma névoa, uma faixa de névoa aqui nos altos do Morro da Cruz, que vai se dissipar daqui a pouco, né? Mas tá bonito, o visual tá bonito. Parece que vai dar um dia lindão. Temperatura agora 12 graus na Grande Florianópolis. Está frio, uma manhã gelada de sabadão em Santa Catarina. Joinville também 12 graus. Aí Blumenau cai ainda mais, 10 graus. Criciúma, 6 graus. Caramba, tá frio aí em Criciúma, hein? Manda um salve aí, galera. Tá batendo o queixo agora, amanhã de sabadão, gelada, trincando. Chapecó 11 graus, tá frio em toda Santa Catarina, acho que tá frio em boa parte do Brasil, né? É isso aí, galera, inverno rolando, hoje dia 27 de junho, inverno rolando, e assim a gente segue com a nossa programação musical, a melhor programação musical do rádio. Convido você a participar da nossa programação, 489-9188-1009, manda um salve, manda um áudio curtinho, falando de onde você tá ouvindo, o que é que você tá fazendo. Como que vai ser o seu final de semana, se tá frio aí também, onde você tá nesse mundão aí, também pra galera que tá conectado no nosso aplicativo, pode participar, todo mundo é sempre muito bem-vindo por aqui. Vamos lá, galera, vamos começar a desfilar os nossos grandes sucessos aqui, a gente dá aquela transitada por todas as épocas, né? Músicas que marcaram a história, músicas que estão chegando agora, músicas que estão no topo das paradas e que sempre estiveram no topo das paradas. Como esse som aqui, ó. Esse som aqui faz parte de um dos álbuns mais vendidos da história. O nome do álbum é Jagged Little Pill. O nome do som é Hig Over Feet, Alanis Morissette. Começamos. ATL Pop Rock. Bom dia.

0: sonzeira rolando aqui na Atlântida nessa manhã de sabadão. E só tá começando o sabadão, hein? Linkin Park. E a sua participação pelo 489-9188-1009 pra toda a rede.
1: Salve, salve, Ricardinho!
0: Fala, mano!
1: Sabadão!
0: E aí?
1: Bora!
0: Vamos!
1: Ricardinho, toca o som do Raimundo. Vamos!
0: Raimundos? Então tá, pra Raimundos eu vou tocar depois. E agora? Fala aí, mano!
2: Fala, Ricardinho! Bom dia, bom dia, bom dia, bom dia! Sábado! Ótimo sábado pra todos e um bom final de semana também, meu querido! É o Jean Monet, Joinville!
0: Valeu, Jean!
2: E toca pra nós aí um Metallica ou um Rod Stewart pra gente aí, valeu! Pro pessoal aqui do Galpão que tá trabalhando no Paraíso! Valeu, um abraço, cara! Um abração aí! Valeu, tudo bom?
0: Valeu, valeu, rapaziada! Então vou fazer assim, ó! Vamos tocar Metallica agora e na sequência a gente toca Raimundos, demorou? Essa é de 1991, de um disco chamado Black Album. O nome do som é Nothing Else Matters, clássico dos anos 90. Tamo ao vivo no TikTok, hein? Ricardinho Ponto Gripe, vamos lá.

0: tesão.
1: Raimundos, essa é de 1991, de um disco chamado Só no Forebs. Pediram um Bon Jovi, então vou tocar uma música do Bon Jovi que tá fazendo sucesso na Copa do Mundo, né? Nos intervalos dos jogos. Essa aqui é um clássico, né? Live on Prayer, Bon Jovi rolando aqui na programação da Atlântida. É o ATL Pop Rock rolando até às 11 horas da manhã. Agora faltando 21 minutos para as 8. Bom dia para você. Aumenta o volume. What's

0: Piseira rolando no seu rádio, você tá ligado na melhor vibe da FM. Essa é a rádio das nossas vidas, de 1999. Esse som que faz parte de um álbum que leva o mesmo nome da música, Californication. Esse álbum é demais, né? Ele é bom de cabo a rabo. Agora faltando 12 minutos para as 8 horas da manhã, você tá ligado na Atlântida. Esse é o ATL Pop Rock rolando até as 11 horas da manhã. Eu sou o Ricardinho e fico contigo aqui te fazendo companhia e recebendo a sua companhia, recebendo a sua carona e a sua participação pelo 489-9188-1009. Muitos pedidos chegando por aqui e a gente vai atendendo, vai escutando, vai lendo as mensagens da galera ao longo dessa manhã agradável de sabadão e gelada em Santa Catarina. Também para você que tá ligado, sintonizado, conectado, mundão afora. Se você ainda não tem o nosso aplicativo, vai lá e baixa Atlântida SC. É só procurar por Atlântida SC na sua lojinha de aplicativos. E aí você vai poder ter Atlântida na palma da sua mão. Como é que tá aí? Tem gente que tá indo trabalhar agora. Tem gente que tá chegando do trabalho. Tem gente que tá indo pro treino. Tá dando aquela corridinha, ouvindo Atlântida no ouvido. Tem gente que tá na academia. Tem gente que tá indo surfar. Boas ondas pra você, bom trabalho, bom café da manhã. E assim a gente vai desenrolando essa manhã de sabadão. O final de semana tá só começando, galera. E tem mais participações chegando por aqui. Fala, mano, qual é que é?
1: Fala, Ricardinho. Bom dia, meu bruxo. Abençoado sábado pra nós. Douglas, o nosso aqui, Bonero Rincão. Chegamos no serviço agora, encarangado. Louco, papai do céu, ilumine aqui com esse solzão pra nos esquentar. Toca pra nós uma aí do Daz aí, meu. O que que me diz? Bom dia, amor.
0: É, acho uma boa ideia.
1: Ah, esqueci do detalhe principal. Um abraço aí para os pompeiros voluntários de Santa Catarina. Amor, tiramos um plantãozinho essa madrugada e já estamos na ativa no serviço.
0: Valeu, mano. Bom descanso aí pra você que tá voltando do trampo agora, meu brother. Bom dia, Atlântida. Bom dia, gente boa. Ricardinho, Jefferson de Rodeio. Toca um Daza. Bom final de semana. O Jefferson pediu o Daza. E tem mais um pedido do Daza aqui. Daza é unanimidade, né? É patrimônio cultural de Santa Catarina.
2: Bom dia, Ricardinho. Meu brother, The King das Manhãs. Sabadão, Ricardinho. Ricardinho, toca pra nós aí um Daza. Vai saber, pra contemplar esse belo amanhecer aqui. Floripa, direto da Praia do Campeche aqui. Tá. Valeu, bem, meu brother. Bom sabadão, bom trabalho a todos. Aqui é Maicon Potó, Tapera, sempre ligado na melhor vibe de Floripa.
0: Valeu, Maicon. Tamo junto, meu brother. É, tá no sul da ilha. Tá uma bela manhã de sabadão mesmo. 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Então, já que a galera pediu Daza, bora de Daza.
3: Já são 6 horas.

0: Johnson. Taylor é o nome desse som. Eu lembro do clipe dessa música que tem a participação do Ben Stiller. Quem lembra? Eles na beira da praia ali no Hawaii. Muito legal. Saudade do verão, hein, galera? 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
0: Ó, vai participando aí, 489-9188-1009. É o nosso WhatsApp que tá liberado pra você participar da nossa programação. Lembrando que a programação de sabadão é participativa, democrática, e eu conto com a sua participação. Vai lá e participa. A gente vai fazer um show do intervalo rapidão pra voltar com mais uma sequência. Lembrando que as nossas sequências musicais aqui na manhã de sabadão são de uma hora. Então tem muita música boa pra gente rolar. Só tá começando 8 horas em ponto dessa manhã gelada de sabadão em Santa Catarina. Manda um salve, fala de onde você tá ouvindo, como é que tá o clima aí. E assim a gente vai trocando boas energias nesse final de semana que tá só começando. Às 11 horas da manhã tem a ATL Esportes com o TT Trevisol e hoje com a participação da nossa estrela, nosso queridíssimo Mr. P. Às 11 horas, direto e ao vivo da Cassol Center lá. Vamos fazer um show do intervalo para voltar com mais uma sequência de música. É o ATL Pop Rock rolando aqui na melhor vibe da FM. Segura a onda aí que a gente já volta.
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26: Tamo aí, galera, salve, salve, de volta aqui na melhor vibe da FM, essa é a rádio das nossas vidas. Estamos ao vivo para toda a rede Atlântida Santa Catarina. 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Vamos atualizar aqui a temperatura em Santa Catarina. Agora, nesse momento, 12 graus em Floripa, na Grande Florianópolis, 12 graus também em Joinville, 12 graus também em Blumenau, 8 graus em Criciúma e 11 graus em Chapecó. Chapecó tá com o tempo fechado. E Criciúma também tá nublado, né? Floripa tem tempo aberto, tá um céuzão azul, tá uma belíssima manhã de sabadão. Conta pra gente aí como é que tá aí, onde você tá, o que é que você tá fazendo. Bom café da manhã pra você, agora 8:11. Bom cafezão aí, bom trabalho pra você que já tá trabalhando. Ou então está indo para o trabalho, está em deslocamento aí. Boa viagem para você que está na estrada. Boas ondas para você que está indo surfar. Bom treino para você que está indo treinar. E bom descanso para você que está voltando do trabalho ou está se preparando aí para descansar, para você que teve uma jornada aí durante a madrugada. Valeu, galera. Tamo junto. Então vamos seguir por aqui com a nossa programação, com as nossas participações. Pra você que tá trampando aí, como esse mano aqui, ó, que tá sempre com a gente, levando a Atlântida de carona. Fala, meu querido.
27: Bom dia, Ricardinho. Ô, querido, aqui tá muito frio, Criciúma, meu amigo. Começamos o programa, vamos continuar com você, querido. Nós aqui trabalhando de motorista de aplicativo, Uber Noel. E queria mandar um abraço para todos aí que estão escutando essa rádio que não sai daqui desse carro.
26: Ah, de jeito que beleza. Nenhum.
27: Obrigadão, meu amigo.
26: Valeu.
27: Manda um Rolling Stones aí. Opa. Pra gente, querido. Só para animar.
26: Valeu.
27: Um abraço.
26: Um abraço. É isso aí, meu brother. Valeu. Bom trabalho aí. Obrigado por levar a Atlântida de carona. Tamo junto. Já que você pediu Rolling Stones que tá com trabalho novo, tá com álbum novo, né? E agora, recentemente, eles lançaram mais um single, né? Que tem a participação do Robert Smith, vocalista do The Cure. Daqui a pouquinho a gente vai apresentar essa música pra você. É claro, a gente sempre traz em primeiríssima mão os grandes lançamentos que rolam no mundo afora aí. Mas o primeiro single desse novo álbum dos Stones, cara, os caras têm mais de 60 anos de carreira. Todos eles têm mais de 80 anos, eles têm 25 álbuns. Esse é o 15º álbum de estúdio dos caras. Isso é simplesmente incrível, né? Sensacional. E o nível, né? Nível musical dos caras, é claro, chegaram num patamar assim absurdo, né? Obviamente. A maior banda de rock em atividade da história. Essa música aqui faz parte desse novo trabalho, que foi o primeiro single nos Stones, desse novo álbum, E é exatamente ela que a gente vai curtir agora. Aumenta o volume porque vale a pena.

0: Que sonzeira, hein, galera? Sonzeira do Rapa rolando na programação da Atlântida. Esse é o ATL Pop Rock. Até as 11 horas da manhã, tocando música boa no seu rádio. Essa música é faixa título do álbum chamado Lado B, Lado A, de 1999. E esse álbum tem vários outros sucessos. Demais, que demais, que demais! E a gente rola sua sonzeira no seu rádio nas manhãs de sabadão, porque você tá ligado aqui na melhor vibe da FM, essa é a rádio das nossas vidas, fechando mais uma sequência. Esse álbum é demais, né? Pra quem viveu essa época, finalzinho dos anos 90, eu tava no auge da minha juventude. Essa música aí, que é a faixa título desse álbum, vem junto com grandes outros sucessos como O Que Sobrou do Céu, Me Deixa, Tribunal de Rua, Minha Alma. Olha isso, esse álbum, Homem Amarelo, demais, né? Esse álbum é simplesmente demais. O Rapa rolando por aqui, fechando mais uma super sequência. Agora faltando um minuto para as 9 horas da manhã, tem muita coisa para rolar ainda e tem muita participação para a gente desenrolar aqui. 489-9188-1009, esse é o WhatsApp interativo da Atlântida. Tem bastante mensagem por aqui, devagarzinho eu vou lendo todas, ouvindo e jogando a galera no ar, dando voz à nossa audiência qualificada. Galera, às 11 horas da manhã hoje, como de costume, tem o ATL Esportes hoje com o TT Trevisol, participação especial para lá, especial de Mr. P. Eles estarão na Cassol Center lá, falando sobre tudo que está rolando por lá, com certeza muitas ofertas para você aproveitar. E é lógico, explanando tudo que está rolando no mundo dos esportes, em especial Copa do Mundo, que está rolando no México, Estados Unidos e Canadá. Brasil classificado em primeiro lugar e agora começa o mata-mata. E a gente continua torcendo. E é sobre isso e muito mais que eles vão falar nessa manhã de sabadão às 11 horas. E você é o nosso convidado especial. É claro que tem aquela programação musical especial, né? Obviamente, faz parte do game. Já é de costume, já é de praxe, né? Galera, vamos fazer um show de intervalo rapidão, 9 em ponto. Bom dia pra você, sabadão. Daqui a pouquinho a gente volta então com mais uma sequência de música pra gente curtir e deixar a nossa manhã de sábado ainda melhor com a melhor trilha sonora do rádio.
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14: Sim, voltamos para mais um momento das Pirações de Pi. A pergunta neste momento é: você já elogiou alguém hoje? Como é bom o elogio, como faz bem o elogio. Eleva a autoestima daquele que é elogiado e reconhece naquele que elogia uma bondade, uma benevolência, um bem-querer. Como é bom bem-querer. Não espere quando elogia. Não espere quando elogie. Não espere, apenas faça, porque é bom elogiar. Eu estou falando em elogios porque merece muitos e muitos elogios Samuel Rosa. O trabalho solo do Samuel Rosa é absolutamente extraordinário. E é claro, nada melhor do que ouvir o Samuel Rosa. A minha preferida desse trabalho solo dele, Rio Dentro do Mar, é o que a gente vai ouvir agora, com muitos e muitos elogios para ti, Samuel Rosa. Aí está.
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2: Vamos que vamos, estamos de volta aqui na melhor vibe da FM, essa é a rádio das nossas vidas, ao vivo para toda a rede Atlântida Santa Catarina e para você conectado no nosso aplicativo. 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Daqui a pouquinho começo mais uma vez da voz à nossa audiência, vamos rolando, assim a gente vai desenrolando e a gente vai curtindo e se divertindo nessa manhã de sabadão, dia 27 de junho, manhã gelada de sabadão em Santa Catarina, agora neste momento marcando 15 graus na Grande Florianópolis, tá subindo a temperatura, né? Vai ficar bom, vai ficar meio friozinho, né? Óbvio, estamos vivendo o inverno e o inverno em Santa Catarina é frio mesmo, faz parte, né, do rolê. Joinville agora 15 graus, Blumenau 14 graus, Criciúma tá frio, hein? Tá frio, friaca, 10 graus, Chapecó 13 graus, é isso aí galera, vamos esquentar, música boa pra deixar o nosso sabadão melhor e a gente vai curtindo. Bom, deixa eu ver o que eu vou colocar aqui agora, vou colocar um som aqui, daqui a pouco vou voltar a atender pedido da galera, mas agora a gente vai curtir esse som aqui, ó. 912, bom dia! É o ATL Pop Rock rolando, agora tem Red Hot Chili Peppers. Sonzeira, Tell Me Baby, uma das minhas 837 músicas de cabeceira. Bom dia de sabadão pra você, ligado na Atlântida!

Bom dia, Ricardinho. Um ótimo e abençoado sábado aí pra nós. Vanderlei aqui de Chapecó. Só com um Armandinho pra nós, hein? Iniciar bem esse final de semana.

Fala, Ricardinho, bom dia. Diego falando direto aqui de Itajaí. Manhã maravilhosa, céu assim, ó, de brigadeiro. Toca pra gente aí nesse sabadão aí, o original sim do In Excess. Pra galera do surf que já tá na água aí, ó. Pegar a vibe do som. Falou? Grande abraço, meu guerreiro. Ótimo sábado pra todos nós. Valeu! 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

0: 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Céu, puro suco do Surf Music. Ah, que demais. Seguimos por aqui. Wow. In Excess.
1: Bom dia, Ricardinho. Pra cima, meu irmão, mais um sabadão aí com vocês. Melhor rádio do Sul ou melhor rádio do Brasil, vamos falar assim, né? Cara, um amanhecer iluminado aqui em Balneário Camboriú, tá? Então, pra começar esse amanhecer, pode tocar aquela Regna Casa Amarela ou o Dia Lindo do Daza. Coisa linda, tá? Vamos pra cima, irmão.

sonzeira. Quem pediu esse som aí foi o Carlos Eduardo Klopel. Tamo junto, meu brother. Sonzeira, né? Foo Fighters. E agora tem Aerosmith. 15 para 10. Bom dia. Essa é a Atlântida, melhor vibe da FM. ATL Pop Rock rolando até às 11. Às 11 tem ATL Esportes com TT Trevisol. Hoje, convidado especial, Mr. P, ao vivo, diretamente da Cassol Center lá em Campinas, São José.

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0: Bom dia, Ricardinho. Sou Maurício Gripe, de São José do Rio Preto, São Paulo. Hoje, eu e sua mãe, nós estamos aqui visitando a Ilha da Magia. Gostaria de ouvir uma música hoje do Rolling Stones. Seria possível?
1: Tchau, obrigado!
2: Claro que sim, né? Vamos curtir então, Sonzeira!

0: Jagger, Charles Watts, Ron Woods, Keith Richards. Uma das maiores bandas de rock de todos os tempos, a maior banda de rock em atividade, lançando disco novo, com mais de 60 anos de carreira, 25 álbuns de estúdio gravados, e todos eles oitentões. Muito bom, muito bom. Um pedido de um pai, é impossível a gente negar, né? E ainda quando o pai pede Rolling Stones, pra gente tocar Rolling Stones no rádio, é claro que a gente toca, né? Meu paizão, meu amigão, meus pais, né? Meu papai e minha mamãe em casa, visitando a Ilha da Magia, diretamente do Ribeirão da Ilha, curtindo Atlântida e pedindo Rolling Stones. Olha que maravilha. Beijo, um beijo. Daqui a pouco tô aí pra gente almoçar junto. Olha que privilégio. Hoje tem festa junina da minha princesa no colégio. É todo mundo, vovô, vovó, família inteira. A gata e a minha princesinha. Tá toda feliz. Já deve estar se arrumando, inclusive. Muito bom, galera. Trocar boas energias com você, com a nossa família Atlântida, né? Nossa audiência qualificada. E essa música, né? Acabei de... Mais cedo eu toquei a música nova dos Stones. Eles que vêm com um álbum novo aí, como eu disse. O 25º álbum de estúdio, né? Lançaram um single que a gente tá tocando pra você aqui, pra você que tá ligado na Atlântida. A gente tocou em primeiríssima mão pra você, como sempre, né? TT Trevisol, nosso programador musical, sempre muito atento, muito atualizado, antenado, sempre trazendo pra gente poder curtir os grandes sucessos da música do passado, do presente, né? Famoso flashback, midback. E os grandes sucessos do momento para a gente poder curtir música de altíssimo nível aqui na programação da Melhor Vibe do FM, da Rádio das Nossas Vidas, a trilha sonora do nosso dia a dia. In Stars é o nome da música nova. Esse é um clássico, né? Essa música foi gravada em 1995, mas essa música não é dos Rolling Stones. Esse é um clássico do mestre, do gênio Bob Dylan, que gravou essa música lá em 1965, em um momento meio conturbado da vida dele, que estava pensando em largar a música de lado, e daí... Ele escreveu essa música. Para quem não sabe, Rolling Stone é uma expressão americana, né? Pedra que não rola vira musgo, alguma coisa desse tipo. E aí ele gravou essa música e que tem total referência, né? Tem uma relação, não direta, né? Não foi por isso que o Bob Dylan escreveu essa música, mas depois, é claro, criou-se uma relação entre a banda Rolling Stones, que, é claro, que é fã também do Bob Dylan. Depois, em 1995, os Rolling Stones gravaram essa música, regravaram essa música do Dylan, e em algumas ocasiões eles chegaram a tocar ela juntos no palco. Muito legal, né? Duas grandes referências da música mundial, Bob Dylan e Rolling Stones, duas lendas vivas da música mundial, do rock mundial, que escreveram essa trajetória aí maravilhosa pra gente poder curtir. É isso aí, galera. As minhas referências musicais ficam bem claras, né, quando o meu pai participa aqui da programação da Atlântida, e é exatamente daí que vem o meu bom gosto musical, das minhas raízes, e eu fico muito orgulhoso disso. Vou fazer um show de intervalo rapidão para voltar com mais música boa tocando no seu rádio, a última sequência do ATL Pop Rock, porque às 11 tem a ATL Esportes diretamente ao vivo da Cassol Center Lar, hoje com TT Trevisol, Mr. P, que já devem estar circulando por lá, porque hoje é dia de grandes ofertas na Cassol, e é lógico que eles foram aproveitar. Daqui a pouquinho a gente volta, então segura a onda.
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E aí? Estamos de volta, galera. Salve, salve. Muito bom dia pra você que tá ligado aqui na Melhor Vibe da FM. Eu sou o Ricardinho. Fico contigo até as 11. Tá acabando, entra, tá acabando. Já tá acabando o reta final do ATL Pop Rock. Bom, vamos lá. A Dudinha acabou de falar ali no Pop News que o Feito No More tá de volta. E teve uma galera aqui que pediu, inclusive, pra tocar o Feito No More hoje. Eu não toquei ainda, eu vou pegar esse gancho agora e tocar Feito No More. E como a Dudinha falou ali no Pop News, vai voltar, anunciaram o retorno da banda. Eles ficaram alguns anos aí, né? Longe dos palcos. Quanto tempo que eles ficaram? Ah, no show global, papapá, desde canto. Em 2027, então os caras vão voltar. E o vocalista da banda, né, o Mike Patton, esteve no Brasil agora recentemente. Que legal, né? Uma banda icônica, né? Um grande ícone aí dos anos 90, que tem grandes hits que embalaram os anos 90. E aí, falando sobre isso, a gente mata a saudade agora, resgata. Manda um salve pro Carlos Babão, que tá na sintonia. Tá indo no encontro de harleiros. Deixa eu ver aqui, tá falando aqui, ó. Vamos ver o que o Babão tá falando aqui. Carlos Babão, nosso brother aqui da NSC. Tá na sintonia. Então vamos rolar um som do Feito No More. Agora 10h13, bom dia pra você ligado na Atlântida. Nesse super sabadão. Quem lembra dessa daqui, ó?

Sonzeira! Sonzeira rolando no rádio, você tá ligado na Atlântida! Mandar um salve especial, um beijo especial pro meu cunhado Felipe, pra minha cunhada Fabi, pras minhas sobrinhas Érica e Júlia, que estão em Passo Fundo, ligados na Atlântida!

0: Isso é o que podemos chamar de música de altíssimo nível. Um dos grandes clássicos do rock mundial. O rock psicodélico e progressivo do Pink Floyd, uma das maiores bandas de todos os tempos. Muito bom. Só Atlântida pra tocar pra você, né? E agora tem mais participação por aqui. Vamos que vamos.
1: Bom dia, Ricardinho. Aqui é o Márcio. Lá da Brasília, lá.
0: Muito acelerado. Manhã, do Sul.
1: Era. Mas o Mônio vem aqui, vai fazer. Bom dia, Ricardinho. Aqui é o Márcio. Lá da fronteira, lá. Uruguaiana, Rio Grande do Sul. Mas o Mônio vem vir aqui, vai fazer um ano já, um ano e uns meses. Se puder tocar um Main Act hoje aí pra nós, tá valendo, cara. Aí, top demais.
0: Já tá rolando, mano. Bom dia. 26 minutos para as 11. Daqui a pouquinho tem a Tele Sport.

0: uma belíssima canção do Radiohead. O nome desse som é Creep. Thom Yorke e a sua banda, que está de volta aos palcos depois de um longo período de hiato, eles voltaram a se reunir para fazer turnês pelo mundo afora. Será que vem para o Brasil? Ainda não se sabe. Quando a gente fica sabendo, a gente conta para você que está ligado na Atlântida. Agora, faltando 15 minutinhos para as 11 horas da manhã, estamos chegando na reta final, na finaleira do ATL Pop Rock dessa manhã de sabadão, dia 27. 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Beleza? 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Eles vão fazer um som lá, vão levar o violão, é claro. Não vai ser um show, né? Vai ser um pocket ali, um bate-papo musical. É assim que a gente chama, tá bom? Valeu! Demorou então. A gente tem mais uma participação aqui, estamos quase encerrando. Vamos tocar mais esse pedido da Sofia, que é nossa ouvinte, mirim especial, uma querida, está sempre com a gente, ela é de Joinville. E ela acabou de ter um momento aí especial na vida dela, uma vitória para uma pessoa que é uma guerreira. Já desde criança, já é uma grande guerreira. E ela vai contar um pouquinho desse momento que ela tá vivendo pra gente. E ela pediu uma música muito especial, inclusive especial pra ela. Vamos escutar a Sofia, então.
1: Bom dia, Ricardinho. Aqui quem fala é a Sofia de Blumenau. Então, bom dia pra todo o pessoal da Atlântida. Nessa última quinta-feira que passou, eu fiz um procedimento no meu olho. E agora eu tô no meu pós-operatório e eu tô vendo as coisas bem melhor depois desse procedimento. E a música que eu vou pedir vai se referir muito a isso, porque a tradução quer dizer que a gente não pode deixar a esperança morrer. A gente tem que deixar ela viva. Eu quero pedir No Stop Believing, da banda Journey. Beijos, Ricardinho. Beijos pra todo o pessoal da Atlântida. Eu amo muito vocês. Tchau. E aqui quem fala é a Sofia de Blumenau.
0: Eu confundi. Tem muita gente ouvindo aqui de todos os lados, né? Então a Sofia de Blumenau.
1: Deixar a esperança morrer. A gente tem que deixar ela viva. Eu quero pedir No Stop Believing da banda Journey. Beijos, Ricardinho. Beijos pra todo o pessoal da Atlântida. Eu amo muito vocês. Tchau. E aqui quem fala é a Sofia de Blumenau.
0: Sofia de Blumenau. Eu confio.

feliz que você está podendo ver as coisas com mais clareza e vai melhorar cada vez mais. E você é maravilhosa exatamente do jeito que você é, mas eu tô aqui torcendo sempre por você. Sim, essa música é maravilhosa e é por isso que ela foi considerada a melhor música de todos os tempos por uma pesquisa, um estudo que a revista Forbes fez. É por isso, porque essa música fala de coisas maravilhosas. E são coisas maravilhosas que eu desejo para você, Sofia, e um final de semana lindo e iluminado. Vamos curtir o som da Sofia agora, então!

0: E é com essa sonzeira que a gente encerra essa edição do ATL Pop Rock pra voltar sábado que vem. Daqui a pouquinho, depois do show do intervalo, vem aí Mr. Peter, Tetravisol, ATL Sports. Abraço do Ricardinho.
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16: Vamos nessa, Atlântida, essa é a rádio das nossas vidas, a melhor vibe do FM. Um ótimo sábado pra você, muito bom dia, Santa Catarina. A partir de agora, o mundo dos esportes passa por aqui. Eu, arroba TT Trevisol, sempre muito bem acompanhado. Hoje não por ele, arroba Luciano.Calheiros, mas por ele, pela lenda. O grande nome do rádio me acompanha nesta manhã de sábado, Mr. P. Seja bem-vindo ao nosso Tele Esportes.
19: Como está, bom amigo? Dia, bom sábado, mas nós demos uma sorte tremenda neste sol maravilhoso deste sábado.
16: 19 graus nesse momento.
19: Uma temperatura agradabilíssima. Dá aquele certo conflito, a gente não sabe se sai de casa de blusão, de camiseta, entra numa peça, tá frio, sai daquela peça, tá quente. Mas é assim mesmo, é o assim, inverno, é, e o assim importante é que estamos aqui na Cassol, no Atel Esportes, para minha alegria ao teu lado, no amanhecer de sábado, que é surpreendente, porque um amigo está sempre disposto.
16: Estou sempre
19: disposto. Eu admiro pessoas que têm uma disposição acima da minha, principalmente tá quando acorda, durante a manhã, é difícil para mim. Aí quando eu encontro pessoas assim como tu, muda a minha percepção de vida.
16: Fico feliz da vida bem. E agradecido. Fico feliz da vida e agradecido. Olha, Mr. P, essa negociação não foi fácil, não, né? A gente começou há mais de semanas.
19: Exato.
16: P, como é que tá a agenda? Né? É. Sabadão, o que, que tu vai fazer?
19: Algumas coisas facilitaram. Primeiro, tá do teu lado, que me honra muito. Segundo, não pela ordem de importância, mas segundo, claro que o Atel Esportes é fascinante, falar de esporte é bom sempre. Acompanhado da boa música, Ricardinho no estúdio, substituiu o Calheiros. Enfim, em nome da Atlântida,
16: tem vários
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16: com
19: né?
16: 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A movimentação está grande,
19: A movimentação nos corredores, TT. Então nós estamos aqui. E aí, para contemplar tudo isso, a possibilidade de falar, conversar, que a gente vive disso.
16: Gosta, TT, né?
19: Não, isso aí é que é
16: a
19: bom.
16: A gente gosta.
19: Nós gostamos. Não, para nós não é esforço algum conversar, bater papo, entendeu?
16: Que legal.
19: Que a gente já falou, eu e o TT aqui, nesse tempo que a gente estava antes de começar o programa, é uma coisa impressionante.
16: É verdade.
19: Nós estamos felizes.
16: Uma hora é pouco, né? Uma hora é pouco.
19: Eu também acho.
16: Uma hora é pouco. 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
16: E se o Mr. P tiver de bom humor, ele grava até um áudio.
19: Gravo,
16: né?
19: Faço
16: grava até
19: vídeos.
16: Um áudio, faz vídeos, né? Tudo isso até o meio-dia. Então tem muita coisa pra gente falar, muito
19: limite.
16: Esporte, ó, tem Corrida Verde chegando. Etapa de Floripa, tem Copa do Mundo, Mr. P. Você está acompanhando a Copa do Mundo?
19: É, TT, sabe que numa época da Copa do Mundo, o futebol já exerce um certo monopólio nos interesses esportivos.
16: Sim.
19: Na humanidade. Em época de Copa do Mundo, muito mais. E aí nós temos que pedir até desculpas para as outras modalidades esportivas, que são valiosas, mas nessa época... Como
16: a Copa do Mundo toma
19: difícil.
16: Conta, né?
19: É uma coisa extraordinária a Copa do Mundo.
16: É demais.
19: Dia desse eu publiquei no meu Instagram lá uma reação numa manifestação, numa influencer, dizendo que as pessoas não devem se preocupar e dar atenção como estão dando para a Copa do Mundo, que tem que pensar em trabalhar em si mesmas, porque depois a vida continua para esses milionários do futebol e quem paga o preço somos nós. Que nada! O futebol, a Copa do Mundo, envolve um mercado financeiro absurdo,
16: e
19: econômico,
16: tem muita
19: história, social,
16: tem muita
19: tudo.
16: Cultura, tem
19: pelo
16: muito
19: amor
16: social
19: de Deus,
16: envolvido, né? Quanta coisa legal já aconteceu até agora.
19: Favor,
16: e ainda vai acontecer, né?
19: Muito
16: e ainda vai acontecer.
19: Mais. Então é maravilhoso, é um evento extraordinário. E fica muito explícito o lado humano na Copa do Mundo, né? Apareceu agora, essa semana, o momento da execução de um hino que... Pena, talvez o Ricardinho também, que está acompanhando, possa nos ajudar, ou alguém que está nos ouvindo agora. Era a execução do hino de um país enquanto outros ficavam atentos ao redor e um único torcedor sozinho cantando fervorosamente quando termina o hino. Os demais do outro país abraçam ele, começam a pular. Linda imagem,
16: lindo,
19: entendeu?
16: Demais.
19: Isso é lindo, bonito.
16: Demais.
19: Isso é bonito.
16: Copa do Mundo,
19: claro.
16: Isso é ATL Sports, a gente vai ter muita história para contar.
19: Demais,
16: sim,
19: TV.
16: falou demais.
20: Tá. República
16: eu tenho que falar
20: Democrática
16: aqui que a gente tá
20: do Congo.
16: Caçol. Oh, República Democrática do Congo, a nossa produção lá no estúdio, já
19: falei.
16: Respondeu aqui.
19: Obrigado,
16: Ricardinho está atento e participativo hoje no programa. 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
16: 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Pra gente começar, como já é tradicional aqui na Telesports, a gente começa com uma dobradinha musical e sempre com a vibe lá em cima. E a primeira é Alice in Chains.
19: Ah, muito legal.
16: Vamos nessa?
19: Vamos, claro.

0: na programação aqui da Atlântida, essa é a rádio das nossas vidas, a melhor vibe da FM, sabadão, sabadão animado, até Telesportes é sempre bom demais, e hoje na companhia dele, Mr. P, melhor ainda porque a resenha ela se torna infinita.
1: Não, não há limite, não há limite.
0: Eu tenho que fazer que nem o Porã, tem que cortar ele, senão ele fala demais.
1: Sim, eu acho que o Porã tem uma boa habilidade em administrar essa minha ansiedade, esse meu ímpeto, essa minha ausência de limite.
0: Ela fica um pouquinho mais fácil porque ele tá sempre com a mesa na frente e aí ele muta o teu microfone. Eu, nesse caso aqui, não tenho o que fazer.
1: Tu tem razão, não, porque eu tô com o microfone a próprio punho.
0: A próprio punho.
1: Eu domino, eu
0: só
1: abro,
0: se eu
1: fecho.
0: Só pular, né? É. Te agredir.
1: Não, e aí não é legal, não há necessidade.
0: Não, deixa falar. Isso. Deixa o nosso artista falar. Mas tenha santa paciência. 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
1: Entendeu? De uma hora para outra, alguém te diz assim, ó: olha, deixa eu te dizer uma coisa, tu ganhou um carro.
0: Aquele número que toca e que tu não conhece, desconhecido, atenda.
1: Isso.
0: Porque às vezes é uma notícia boa, né? Nem sempre é alguém te cobrando alguma coisa.
1: Não, é verdade, é verdade.
0: É raro, mas acontece.
1: Isto.
0: É raro, mas acontece. Pi, estamos aqui na Cassol fazendo nossa Telesportes, como você falou no início do programa, não tem como a gente fugir do assunto Copa do Mundo. E pra gente falar em Copa do Mundo, vamos fazer o nosso Torcida SC?
1: Ah, que legal!
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0: Que maravilha, estamos de volta com o nosso Torcida SC, né? Falar de Copa do Mundo é sempre muito bom, é sempre importante, ainda mais nessa época, né, Pi? É, entramos na reta final aí da fase de grupos. Você que é um apreciador do futebol, tem acompanhado a Copa do Mundo, o que, que você tem a me dizer?
1: Ah, não, eu gostei. Tu tá, eu me senti o Júnior nas transmissões da Globo e eu te senti assim o Paulo Andrade ou o Villani, entendeu? Porque tu voltou da vinheta, narrador, condutor da transmissão. Tranquilo, sereno, equilibrado. E aí tu me chamou para dar o meu parecer e eu agora cresci aqui. Não, a gente falou antes do espírito da Copa do Mundo que nos envolve, nos encanta, nos fascina e é realmente espetacular. Hoje ainda tem alguns jogos para as definições finais, né? Não estão estabelecidas todas todos os enfrentamentos.
0: Hoje é a reta final. É,
1: ontem foi uma lástima a eliminação do Uruguai. Mas,
0: pois é.
1: Mas teve que ser, porque...
0: Mas estava um caos, né,
1: horrível,
0: o Uruguai, né? Desde o início, o Uruguai vinha não convencendo,
1: horrível,
0: né? E tem peças boas, né? Tem jogadores interessantes, bons jogadores na seleção do Uruguai.
1: Tem e não tem. Eu, por exemplo, como como um cara que fica aqui dando pitaco. Não sou um jogador de futebol, mas estamos aqui ganhando para isso, dar pitaco. Eu não consigo entender o Canóbio, por exemplo, na seleção do Uruguai. Tem a santa paciência, né? Mas há quem goste. E se ele tá lá é porque alguma coisa ele tem que ter para estar. Mas não é isso tudo um jogador de seleção uruguaia. Aí o Muslera, como gosta de falhar em Copa do Mundo,
0: pois
1: não
0: é,
1: dá para entender.
0: Nervoso,
1: não era para dar.
0: E ontem ficou chato, né?
1: Ficou
0: e
1: chato.
0: Aí, primeiro goleiro substituído, depois de não sei quantos anos numa Copa do Mundo, né?
1: Foi ele que pediu no intervalo.
0: Será que foi ele?
1: Foi ele, já tem o depoimento dele, já tem o depoimento do treinador.
0: Me tira que eu não tô bem. Me tira que eu não tô bem, tu imagina?
1: E isto foi o que ele disse.
0: Me tira que eu não tô
1: bem. O mínimo que se tem para fazer nessa hora é eu sair. E ele, pelo menos, eu acho que foi legal a atitude dele. Mas uma coisa horrível o time do Uruguai. O Arrascaeta, que poderia ser uma boa solução, não tinha como entrar. Enfim, uma pena. Em contrapartida, a gente enaltece aqueles que estão classificados, em especial Cabo Verde, que está fazendo história. Vai tomar uns 8 da Argentina.
0: É, eu acho que sim.
1: O Messi vai fazer uns 4 e aí no final da partida, vozinha troca de camisa com o Messi.
0: Isso. Aí já levou um presente, né?
1: E já ficou a história para todo.
0: Para a Copa.
1: É, olha aqui, ó, tu lembra, nós tivemos o Roger Milá fazendo história em Copa Milá. Do Mundo. Toda Copa tem sempre algum nome, alguma seleção
0: história.
1: Que surpreende, alguma coisa assim, né? Dessa vez, vozinha e Cabo Verde fazendo o seu papel.
0: Ó, nesse sábado tem alguns jogos decisivos, tá? Tem Inglaterra e Panamá. Croácia e Gana.
1: Vai ganhar a Inglaterra, né?
0: Colômbia e Portugal. Daqui a pouquinho nós vamos pro bolão.
1: Tá? Ah, depois, tá.
0: Colômbia e Portugal. Bom jogo, valendo
1: bom.
0: A liderança do grupo.
1: Bom.
0: Tem Argentina e Jordânia. Os argentinos devem poupar os titulares, com certeza. Já estão classificados, primeiro lugar, né? Não tem por que botar as estrelas para jogar, para se machucar. Acho que vai poupar. Acho,
1: deve,
0: né? Acho.
1: Deve.
0: Argélia e Áustria, perdão. É um confronto direto, valendo vaga. Então esse jogo aí tá valendo. E alguns fatos que a partir desse momento a gente começa a observar. O Vinícius Júnior já entra também na disputa pela artilharia da Copa.
1: Tu acha que ele tem chance ou não? Sabe que eu falei isso lá no início da Copa, que todo campeão do mundo tem sempre um protagonista. Nenhuma seleção é campeã do mundo sem ter um cara.
0: É.
1: E que o Brasil não tinha esse cara até então. E, no entanto, está meio que correndo por fora o Vini, que tinha uma expectativa antes, depois deu uma sumida e agora se apresenta. Começa a dar uma cara diferente, né? Porque ele realmente surpreendeu. Ontem eu vi, já é para falar agora, não posso falar aqui, ou tu quer que eu espere um pouquinho?
0: Não, tu pode falar.
1: Eu gosto muito do René Simões. Eu lembro muito daquele depoimento, aquela manifestação que ele teve lá no início da carreira do Neymar, dizendo que se não desse um limite para esse rapaz, para esse guri, não ia ser boa coisa,
0: sim,
1: etc.
0: Bom, deu muito o que falar isso lá atrás.
1: Aí ontem ele publicou um vídeo comentando sobre um enfrentamento entre Brasil e Japão, dizendo que muita gente preferia o Japão, como aconteceu, e nem tanto a Holanda, e ele discorda. Ele acharia melhor enfrentar a Holanda, porque a Holanda deixa jogar.
0: Pois é.
1: A Holanda joga e deixa jogar.
0: E
1: o Japão não.
0: Tu tem um outro lado, né? Os japoneses, por exemplo, eles teve até uma pesquisa feita e eles preferem pegar o Brasil.
1: Tá vendo? Talvez vá um encontro disso. Porque conforme falou o René Simões, o Japão não joga tanto e gosta de contra-atacar em velocidade. E o Brasil se deu melhor contra time que sai pro jogo.
0: Que sai pro jogo.
1: E aí realmente pode complicar. E se vier um time no contra-ataque com velocidade, com uma zaga que vem se apresentando não muito firme, não muito veloz, olha, tomara que a gente...
0: Só não pode tomar gol de bola aérea do Japão, né?
1: Daí também não.
0: Dá, né?
1: Aí tem a santa
0: paciência,
1: tem limite.
0: Ó, vamos pro nosso bolão aqui, tá? Ontem no bolão, tá rolando um bolão da empresa, óbvio, né? Me atrapalhei um pouquinho, fiquei sem palpitar dois jogos, caí drasticamente.
1: Dormiu no ponto?
0: Dormi no ponto, mas hoje eu não vou dormir no ponto e você vai me ajudar. Croácia e Gana.
1: Croácia e Gana, Croácia
0: jogo
1: ganha.
0: Jogo das 6 da tarde.
1: 2-1 Croácia.
0: 2-1 Croácia. Então vamos.
1: Gravei.
0: Peraí, ó, vou até mudar aqui o...
1: Não, vai, meu confia em mim.
0: Vou mudar o meu palpite e vou por ti. 2-1 Croácia, tá bom.
1: 2-1
0: Croácia. Jogo das 6 horas da tarde. Vamos ver qual o próximo jogo aqui. Panamá e Inglaterra.
1: Ah, Inglaterra, 3-0.
0: 3-0, tinha botado 2-0.
1: Ah, tá? Tamo próximo aí, ó.
0: Portugal e Colômbia.
1: Que jogo complicado.
0: Eu botei 3-1 Portugal.
1: Mas pode ser que dê um empate. Foi muito otimista. Colômbia tá bem.
0: Pois é.
1: Eu tô. Eu acho que eu diria 2-2, mas.
0: 2-2? Mas será que o Cristiano Ronaldo não resolve a parada hoje?
1: Eu acho que não.
0: Não? Então vou mudar. Vou mudar. 2-2.
1: Eu acho que o Cristiano Ronaldo não tá com todo esse tamanho nessa Copa. Eu esperava mais. Vamos ver.
0: Tá.
1: Mas.
0: Uzbequistão e Congo.
1: E Congo.
0: 1-1.
1: -4 a -3.
0: É, 1-1, então vou deixar. Argentina e Jordânia, botei 4-1.
1: Ah, tu ainda botou um gol pra Jordânia?
0: É.
1: Ah, mas porque foi muito
0: otimista.
1: Porque
0: a Argentina vai com os reservas.
1: Tá bom, tá, deixa.
0: Vou botar
1: aí.
0: Zero.
1: Não. Se tiver um gol da Jordânia, eu vou ficar.
0: Vou botar a zero aqui, isso. Tá? Vou botar a zero aqui. Não vou. Vou mudar isso. Aqui.
1: Bota
0: tá?
1: Zero.
0: Vamos ver se tu vai me ajudar a reagir. Se tu me ajudar a reagir.
1: Claro.
0: Tá?
1: Da outra vez eu ajudei.
0: O jogo da Áustria.
1: É um bom jogo também. Áustria e. Argélia.
0: Argélia. Botei 2-0 Áustria.
1: Tá bom. Tá bom.
0: E aí, fechou hoje?
1: Eu botaria um gol pra Argélia.
0: Botaria um golzinho
1: pra
0: Argélia?
1: Eu botaria um gol pra Argélia.
0: Tá, vou colocar então.
1: Eu acho que a Argélia faz um gol. 2-1.
0: 2-1. Então tá, fechei o meu bolão aqui, fechei meu palpite.
1: Tá, e o que que tu acha? O pessoal da rádio, quem joga em qual seleção, hein? Se tu pensar assim, ó, na Atlântida toda, em Santa Catarina... Tu acha que o Porã é de qual seleção, hein?
0: Porã?
1: Bom, vamos pensar. Ou tu quer já dizer agora?
0: Não, eu acho que o Porã seria da seleção da África do Sul.
1: Da África do Sul. Goleiro ou zagueiro ou atacante?
0: Zagueiro
1: um lateral,
0: fixo.
1: Zagueiro da África do Sul.
0: Zagueiro mais centralizado ali, parado.
1: Paradão,
0: não tem muita mobilidade,
1: zagueiro,
0: né?
1: Mas um zagueiro experiente.
0: Zagueiro experiente, né? Fica ali atrás, só na defensiva.
1: Tá bom. Eu acho que já tô satisfeito.
0: Tá bom?
1: Tá bom.
0: Vamos fazer o seguinte, ó. Tá rolando os QGs da Copa do Mundo, né? Tem QGs espalhados aí na SC por toda Santa Catarina. E a gente também tem alguns recados dos nossos colegas aí chamando, porque afinal, segunda-feira tem mais um jogo, Brasil e Japão. Jogo importante aí, valendo vaga, 2 horas da tarde, e os nossos QGs vão estar funcionando. Vamos ouvir a galera aí dos QGs?
1: Ah, mas eu preciso dizer que não foi legal esse horário, né, TT?
0: Mas é que a gente não escolhe nada, né?
1: Ah, mas é ruim, alguém teria que falar com a FIFA. Porque 2 da tarde, será que a gente tem que voltar para o trabalho?
0: Pois é.
1: É, entendeu?
0: Eu acho que é TV no trabalho.
1: É ruim, e aí assistir no trabalho não é legal. Sair para assistir em algum lugar e depois ter que voltar para o trabalho não é legal.
0: Então, vamos ter que conversar com o gestor.
1: Não, o Jean-Luc Fantini, não ficou legal esse horário para o brasileiro.
0: Vamos conversar com o gestor.
1: Não ficou, cara, não ficou legal.
0: É. Vamos ouvir o recado da galera? Hoje eu acho que tem Joinville e também tem Criciúma, se eu não me engano é isso.
3: Muito bom dia pra você, ligado no Atela Esportes. Alô, TT! Bom dia, meu querido! Bom dia a toda a galera ligada na Rede Atlântida em Santa Catarina. 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TT, não sei você, meu irmão, mas já vou largar meu palpite aqui, ó. Vai dar 1-0 Brasil no sufoco, no sofrimento, mas a gente avança do Japão aí de fase pra dar sequência na torcida pelo Hexa com o Brasil na Copa do Mundo desse ano, meu irmão. Um abraço a você, TT, e a audiência do ATL Esportes por aí. Valeu!
0: Valeu, valeu, Jarcinho, diretamente lá de Joinville. Jarcinho, numa animação, um tá bom confiante palpite. No Brasil. 1-0.
1: Um bom palpite.
0: O jogo não vai ser fácil. O Japão é um adversário bem difícil da gente enfrentar, realmente. Eu tenho acompanhado os jogos do Japão agora na Copa do Mundo e realmente eles não vendem barato.
1: É, claro.
0: Se bobear, eu acho que é a melhor seleção do Japão de todos os tempos.
1: É o melhor momento do Japão. Né?
0: É o melhor momento do Japão. Ó, Pi, vamos pra Criciúma agora, vamos chamar Pete Búrigo. Fala aí, Pete.
4: Fala, TT. Bom dia, Telesportes. Pete Búrigo por aqui, direto de Criciúma, para reforçar o convite para você vir torcer com a gente no nosso projeto Torcida SC. Nosso QG em Criciúma está localizado no seu Bragança, na rua Tiradentes, 130, bem no centro da cidade. Lembrando que Marrocos já foi, Haiti já foi, Escócia já foi. Agora, segunda-feira, que venha o Japão. O jogo começa cedo, a partir das 14h, mas a gente conversa mais pertinho dessa partida aí, que vai ser importante para nossa seleção. Desde já, fica o convite. Hoje é sábado, segunda-feira a gente se encontra no seu Bragança, o nosso QG em Criciúma, do Torcida SC. Beijo pra vocês.
0: Valeu, Pete. Obrigado pelas informações diretamente aí de Criciúma. 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E agora a gente vai direto para os Estados Unidos com a nossa correspondente internacional, Fernandinha Amoro, que também tá por lá com a atmosfera real, oficial do que tá rolando nos Estados Unidos e também nesta Copa do Mundo. Fala aí, Fernandinha, bom dia.
5: Olá, meus amigos do ATL Esportes, tudo bem? Estamos nos despedindo de Miami, tchau para Miami, próxima parada agora a Houston para apoiar a seleção brasileira por lá. Segunda-feira tem Brasil e Japão. Aqui em Miami ainda, o que eu tô encontrando por aqui, minha gente? Catarinense. Eu tô falando pra vocês, tem catarinense em todo lugar do mundo. E se for pra apoiar a seleção brasileira no nosso futebol, então nem se fala. Tô aqui com a... Deixa eu me apresentar aqui com eles. Tudo bem? Como é que é seu nome? Bom dia.
6: Stephanie.
7: O Denis.
5: Stephanie e o Denis, que são lá do sul de Santa Catarina, Cocal do Sul. É isso, né? Torcedores do...
7: Criciúma.
6: Ixi, eu sou vascaína.
5: Eita! Encontramos uma infiltrada aqui na torcida catarinense. Mas eu até tava conversando com eles e falando tanto de torcedor criciumense que eu encontrei por aqui. É brincadeira. Tá dando pra acompanhar o Criciúma nesse período de Copa do Mundo ou tu só quer saber de seleção brasileira agora?
7: Assim, tá mais difícil porque é muito sofrido. Aqui não tem direito de imagem em lugar nenhum pra gente conseguir assistir. Então eu fico dependendo do WhatsApp dos meus amigos pra me mandar os lances e o que tá acontecendo. Mas ao tempo todo no aplicativo acompanhando o jogo, quando tá tendo, e tudo que é notícia, sempre em cima.
5: Acessa sempre lá o ge.globo.sc, que daí a gente sabe de tudo, né? E o Vasco, pelo menos nesse período, não tá te dando dor de cabeça, né?
6: Então, eu achei que eu ia tirar férias da dor de cabeça, mas nós estamos sem treinador, nosso presidente tá afastado, a venda da SAF tá ali em panos quentes agora, tá complicado. Não consegui desvencilhar ainda do meu Vascão.
5: Pelo menos o Rayan é titular.
6: E vou torcer por um gol do meu menino da base, né? Nosso cria.
5: Vocês que estiveram, inclusive, acompanharam o Brasil na Filadélfia, acompanharam aqui também o jogo contra a Escócia, direto da FanFest. O que vocês estão achando da seleção brasileira?
6: Eu tô com bastante esperança nessa seleção. Eu acho que o time entrosou, tá com uma energia legal. Vamos pra cima. Eu acho que tem... Eu estou mais esperançosa do que estava no começo da Copa.
5: Acho que essa vitória por 3-0 sobre a Escócia deu aquela lavadinha na alma. O Vini jogando, bailando, o Bruno Guimarães bem também. O Rayan, oi, boa noite. Será que vai ter gol do Rayan hoje? Mas agora vem por aí Japão. E aí?
7: Olha, sinceramente, eu acho que vai ser totalmente diferente do que foi o amistoso. Eu acho que a seleção vai jogar muito melhor até do que já jogou contra a Escócia. A cada partida a gente vê evolução. E a gente está cada vez com mais expectativa em cima dos nossos atacantes. O Endrick, o Rayan, o Vini está jogando muito. Então, assim, ó, pelo menos um 2-0 eu espero em cima desse Japão.
5: É, eu também. Se a gente pegar aquela seleção brasileira que enfrentou o Japão lá no amistoso, Fabrício Bruno, Beraldo, sistema defensivo totalmente diferente. Agora a gente vai com Marquinhos, Gabriel Magalhães, dois dos melhores zagueiros do mundo, enfim. Então eu acho que vai ser um outro jogo também, né? Um jogo todo diferente. Depois, pela frente, a gente pode ter a Noruega do Haaland, quem sabe se passar numa oitavas. Eu acho que tem tudo para a seleção brasileira ir embalando. Agora, eu queria que vocês me contassem um pouquinho de clima da Copa. Como é que vocês estão vendo os Estados Unidos recebendo essa Copa do Mundo? Como é que tem sido para vocês nas cidades que vocês têm passado?
6: Eu acho que o povo foi bem receptivo. Claro que não tem a energia de Copa do Mundo que a gente está acostumado no Brasil. Nosso povo, ele é muito fanático do futebol e é difícil encontrar isso em algum outro lugar do mundo. Mas a gente está sendo bem recebido aqui. De uma forma geral, acho que os brasileiros invadiram os Estados Unidos. A gente encontra muito brasileiro aqui. E aí é aquilo que só o futebol proporciona pra gente, né?
5: Eu acho que a gente encontrou uma torcida que mais ou menos rivaliza com a torcida brasileira aqui em Miami. A gente encontrou, né? Porque os torcedores escoceses deram um show por aqui também, né?
6: Sim, e foi bem bonito quando eles pararam de cantar na FanFest, eu tenho que admitir.
5: Eles estavam empolgados, não Scotland, não party, não tem Escócia, não tem festa. No final, sem Vini Júnior, sem festa, né? A gente que faz, que se não tem Vini Júnior, não tem festa. É o Vini que bailou e que fez a festa.
7: Graças a Deus, foi o Vini. E assim, a parte mais legal da Copa aqui nos Estados Unidos está sendo justamente o povo latino que a gente está encontrando. Os colombianos, muito equatoriano. Cara, inclusive o pessoal do Haiti, que a gente topou na Filadélfia, os haitianos são muito legais, eles são muito empolgados, eles estavam lá mesmo para fazer festa, assim, ó. E foi muito legal estar junto com aquela galera do Haiti dividindo arquibancada.
5: É, uma coisa que eu tô vendo também é muitos torcedores de outras seleções declarando respeito, não só o respeito, mas o carinho, o amor pelo futebol brasileiro. Muita gente de outros países torcendo com a camisa do Brasil. É legal a gente ser brasileiro e sentir esse carinho, né?
6: É muito legal, porque a gente tem uma história muito forte no futebol, né? É a nossa marca. Então, eu acho que as outras seleções, os outros torcedores, veem isso com respeito. Então, é muito legal. Realmente, a gente se sente acolhido e se sente até bambambam, assim, no meio da galera.
5: Coisa bem boa. Casal, pra gente fechar esse papo, palpites pro jogo Brasil e Japão.
7: 2-0, gol do Vini e do Endrick no segundo tempo, tá? É assistência do Neymar.
6: Ó... Ah, eu vou de 2-0, mas o segundo tempo o gol é do Rayan.
5: Gostei, gosto do Rayan também.
6: Tem que sair o gol desse menino.
5: Ele merece, merece demais. E assim, caso alguém tá ouvindo a gente em toda Santa Catarina, ainda não saiba, foi abduzido lá no último jogo e tá voltando pro planeta agora, segunda-feira é feriado, jogo 2 horas da tarde, ninguém trabalha, tá todo mundo liberado. Pode entregar o atestadinho.
7: É isso aí. A gente, pelo menos até terça, é só ressaca de jogo e nada de trabalho.
5: É isso, meus amigos. Valeu, voltando com vocês aí no estúdio, um abração e bom sábado pra todo mundo.
0: Valeu, valeu, Fernandinha. Muito obrigado, Fernandinha, que está vivendo fortes emoções diretamente dos Estados Unidos, acompanhando a Copa do Mundo. Coisa linda, né, Pi? Na próxima Copa do Mundo nós estaremos lá.
1: Sim, nós já combinamos isso. Onde vai ser?
0: Já vamos avisar o pessoal, não sei, não interessa.
1: Sim.
0: Só vamos avisar o pessoal que na próxima Copa do Mundo não coloquem nós em qualquer agenda possível.
1: E também não coloque jogos do Brasil em segundas às 2 da tarde, porque complica o trabalho. Ou a gente folga ou a gente trabalha.
0: Daqui a pouquinho nós vamos descobrir o que vai acontecer com o pessoal que vai trabalhar às 2 horas da tarde.
1: O seu Adonai vai nos falar.
0: Daqui a pouquinho o seu Adonai fala. Vamos dar uma respirada, vamos de música aqui no Hotel Esportes, aqui um pouquinho. Tem o seu Adonai, que já é um clássico.
1: Isso,
0: aqui.
1: Isso, ele vai esperar.
0: Só Hotel Esportes vai esperar, vai curtir o som. Isso. 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Vamos de música no ATL Esportes.

0: São as músicas do nosso ATL Esportes na programação aqui da Atlântida. Essa é a rádio das nossas vidas. O mundo dos esportes está acontecendo, Mr. P. Está acontecendo. Falamos de Copa do Mundo antes. Já fiz os meus contatos aqui e a gente firmou o seguinte, tá? É, teremos um representante da rádio em cada país sede da Copa do Mundo. Por quê? Por que eu digo isso? Porque em 2030, a Copa do Mundo ela vai ser realizada em 6 países de 3 continentes diferentes, tá? Só não escolhi ainda quem vai para qual lugar.
1: Não, isso aí é o de menos.
0: Os anfitriões principais da competição serão Espanha, Portugal, Marrocos e, além disso, Uruguai, Argentina e Paraguai vão sediar partidas inaugurais em homenagem aos 100 anos da primeira Copa do Mundo.
1: Eu quero, eu quero ir para o Uruguai por uma questão de família e também para facilitar na língua e pelos costumes.
0: Tá
1: então
0: bom.
1: Tá ótimo para mim, bem
0: eu
1: adaptado, já está determinado.
0: Portugal.
1: E é, claro, né, a primeira Copa e tal, então é bonito, eu quero estar lá no Uruguai.
0: Daí a gente vê quem é que vai para Espanha, provavelmente Porã vai querer ir para Espanha, eu acho.
1: Ah, ele se identifica bastante com a Espanha.
0: Vamos ver quem mais. Nossa, Marrocos, mandamos Celo.
1: Boa!
0: Marrocos
1: boa.
0: Vai ao céu.
1: Né? Entendeu? Ativo.
0: Né?
1: Acelerado.
0: Acelerado, acelerado.
1: Velocidade.
0: Bom, falando em acelerado, estamos recebendo nesse momento aqui na programação do nosso ATL Esportes, ele que já é um programete.
1: Sim.
0: Já é um quadro do nosso ATL Esportes quando a gente fala que estamos aqui ao vivo na Cassol. Seu Adonai, seja bem-vindo à programação.
2: Bom dia.
0: Bom
2: como
0: dia. Como é que o senhor está? O senhor está animado hoje,
2: bastante
0: seu Adonai?
2: Bastante animado. É sabadão.
0: Bastante animado.
2: Tem que ficar para cima, né? Vamos para frente.
0: Que legal, que legal.
1: Eu quero perguntar para
2: o
1: seu Adonai.
2: Falar em acelerado, só um minutinho, para aproveitar o...
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0: 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E sem o Havaí jogando agora, seu Adonai, o Havaí
2: tá jogando.
0: Joga amanhã. Seu Adonai tá ligado sempre no Havaí.
1: Havaiano?
0: Não,
1: Havaiano?
0: Copa do Mundo ou Havaí, seu Adonai?
2: É, a Copa do Mundo agora, né? Vai ficar em segundo plano, mas dá para acompanhar os dois.
1: Já deu o palpite de quem vai ser o campeão do mundo, seu Adonai, ou ainda não?
2: Ah, eu tenho dúvida. É o Brasil, né?
0: Olha aí, confiante, seu Adonai.
1: Torcedor fervoroso, confia, acredita.
2: Faltava, né,
0: brasileiro
2: cara falar,
0: tem que acreditar, né?
2: Em outro time, né?
1: Que beleza, ele
0: tem que acreditar.
1: Isso aqui é um torcedor.
2: E o Japão tem que abrir o olho pro Brasil, porque o bicho vai pegar, né?
0: Tá bom. Seu Adonai, obrigado
2: Valeu,
0: pela
2: obrigado
0: presença.
2: Vocês.
0: Um grande abraço
2: bom
0: ao senhor.
2: Trabalho.

0: para vocês, tudo bom.
1: Bom trabalho, boas
0: vendas. E aguardamos vocês aí para comprar.
1: E até o próximo Telesport. Isso. O senhor sabe que eu, seguido, tô por aqui, né?
0: Isso.
1: Seguido, cheguei, eu tô por aqui, vamos, fazendo minhas comprinhas.
2: Seu Adonai, o TT, se deixar de ser cliente, já sabe ser funcionário da Cassol.
0: Isso, não, ele tem vaga garantida.
2: Já tem vaga garantida, que é um vendedor nato.
1: Tá certo. Isso. Tá
2: muito
1: certo.
2: Bom.
1: Um abraço. Ô, Pi, tem muita coisa acontecendo em Santa Catarina, tem muito esporte acontecendo, então a gente precisa agora, nesse momento, fazer a nossa agenda do ATL Esportes. Vamos chamar o Leandro Lessa.
2: Ah, legal. Agenda. Gosto de ouvir o Leandro.
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5: Daí, pessoal, aqui Leandro Lessa e vamos com a nossa agenda, começando com o futebol, Série B. Hoje, 4 da tarde, Criciúma e São Bernardo no Heriberto Wilson. Amanhã, 4 da tarde, o Avaí jogando em São João del Rei, diante do Atletic, transmissão CBN Floripa. Pela Série C, hoje, 4 da tarde, o Barra joga no Presidente Vargas diante do Floresta. Amanhã, 11 da manhã, Figueirense e Guarani no Scarpelli, transmissão CBN Floripa. E na terça, 8h30, o Brusque enfrenta o Botafogo da Paraíba em João Pessoa. Na Série D, temos os jogos de volta do mata-mata, segunda fase neste fim de semana. Os catarinenses se empataram o primeiro jogo fora de casa. Hoje tem 3 da tarde, Blumenau e São Luís de Juí e Santa Catarina contra o São José e Rio do Sul. Amanhã, 4 da tarde, Marcílio Dias e FC Cascavel em Itajaí. Agora, o futsal pela Liga Nacional, destaque para a transmissão CBN Joinville. Hoje rola a bola às 5 da tarde no Carl Hansen, jogão entre Jeque e Atlântico. E pela Série Ouro, a elite do futsal catarinense, amanhã às 6 tem Concórdia e Criciúma, com transmissão ao vivo com imagens no YouTube do NSC Esporte. Agora vamos falar do Instituto Smash Brasil, organização sem fins lucrativos que atende adolescentes com aulas de beach tennis para jovens de Biguaçu e São José, na Grande Florianópolis, além de oficinas culturais oferecidas como fator de inclusão e transformação social. E a entidade promove o terceiro Festival de Risotos no Instituto, hoje, 7h30 da noite, na paróquia São João Batista, em Biguaçu. Vamos ouvir Luciane Weber de Andrade, que é a presidente da entidade.
6: Nós temos 40 risoteiros que se doam e doam também todos os mantimentos em prol do Instituto, que é um dos meios, né, que a gente arrecada fundos para manter as despesas do projeto. O Instituto Smash Brasil, ele nasceu de uma saudade, de um amor e da vontade de transformar vidas em sonho, em um legado, que começou com um projeto encontrado em um computador e hoje se tornou uma oportunidade real para dezenas de adolescentes. Cada jovem que é atendido pelo nosso projeto representa uma continuidade do sonho do Fábio, que é o meu filho, e a certeza de que o esporte pode sim mudar muitos destinos.
5: Informações sobre o evento e sobre o projeto no Instagram, @isbsmashbrasil. Entre em contato por lá se quiser adquirir os ingressos para prestigiar o evento e colaborar com o Instituto. E nosso último recado é sobre o Circuito Corrida Verde. 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Assim vamos fechando a agenda por hoje. Até o sábado que vem. Valeu!
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1: Muito bem, valeu Leandro Lessa com as informações. O mundo dos esportes passa por aqui, tem muito esporte acontecendo em Santa Catarina, né? O cara uma chega loucura, a ficar até cansado, né? De tanta agenda e tanta possibilidade legal aí do cara acompanhar. Mr. P.
2: Eu que o diga, né? O cansaço todo desse
1: como
2: esporte.
1: Como é que tá o amigo nesse momento, depois dessa maratona de ATL Esportes hoje, fora do estúdio, estamos aqui na Cassol, presidente Kennedy, fora de casa.
2: Não, feliz, obrigado, TT. Fiquei feliz de compartilhar esta manhã de sábado com um amigo, com a audiência da Atlântida, com todo o estado de Santa Catarina, em qualquer parte do planeta, através do aplicativo, que é possível e sempre muito bem-vindo. Você que quiser baixar aí para ter a presença da Atlântida nos seus dias, a rádio das nossas vidas.
1: Isso aí.
2: E vamos seguir o sábado, aguardar segunda-feira com o Brasil e Japão, que é a ansiedade que toma conta de todos nós. E fica o convite para hoje, sábado.
1: Sim,
2: eu e Tetê, Tetê e eu no Balbúrdia, em Florianópolis, onde nós vamos discotecar
1: vamos
2: e fazer
1: uma bela festa.
2: Vamos de
1: conjunto completo hoje ou não?
2: Vamos de conjunto
1: Mister
2: completo.
1: Mr. P, Tetê, Trevisol e conjunto completo.
2: Ah, o conjunto da noite.
1: Eu gostei do card, Mr. P. Eu e você de pijaminha.
2: É, ficou legal.
1: Ficou legal.
2: Ficou legal.
1: Ousado.
2: A gente
1: que todo
2: tá
1: mundo
2: assim,
1: se
2: ó,
1: arruma
2: cara
1: pra ir pra festa, nossa, bota looks maravilhosos. E a gente tá na simplicidade. O simples é bonito.
2: É claro que é bonito. E nós estamos desapegados, entendeu? De várias coisas. O TT hoje, eu cheguei aqui, o TT me olhou e disse: não sei, cara, o teu cabelo tava melhor antes. Eu disse pra ele: é isso aí, TT.
1: Mas é isso.
2: Tem uma hora que tá melhor, outra hora que tá pior. É assim, TT. Não tem muito. Chega uma hora que tu te desapega de certas coisas.
1: Só vamos.
2: Vai vivendo.
1: Só vamos.
2: Vai vivendo,
1: vai
2: entendeu?
1: Vivendo. Se eu te convidar para uma corrida,
2: você
1: vai ou não?
2: O que não pode é o desleixo, é o relaxamento.
1: Isso não.
2: Não dá para ser relaxado, isso, mas dá para ser despretensioso. Que
1: solto.
2: É bom, hein?
1: Solto.
2: Ah, não.
1: Bicho solto.
2: Eu gosto
1: Mister
2: de conversar.
1: Mister P é bicho solto.
2: Eu gosto de conversar contigo, bicho
1: tu
2: me
1: solto.
2: Entende.
1: Tu é olha bicho aí, solto.
2: Ó, entendeu?
1: Bah! Olha aí, ó. Olha os depoimentos.
2: Viu? Estou ouvindo tudo aqui, mas eu gostei da tua percepção do solto.
1: O Mr. P é um bicho solto. Bicho solto. Essa é a palavra.
2: Eu tô solto.
1: 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Dito isto, estamos fechando o nosso ATL Esportes. Nos encontramos logo mais na pista do Balbúrdia. Vamos fazer um som lá então hoje. Vamos se divertir, vamos aproveitar o sabadão. E muito obrigado pela presença, pela companhia e pela parceria.
2: Sempre.
1: Meu favorito, meu bicho solto favorito.
2: É, tamo aí. Bom final de semana, Tetê, para quem nos acompanha, quem nos ouve.
1: 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Bom sábado a todos, valeu pela companhia, pela audiência, até mais, tchau!

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Aí está.

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3: Programa não recomendado para menores de 14 anos, meu irmão.
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7: Olá, olá, muito boa tarde, amiga e amiga ligados na Atlântida, geração de conteúdo inteligente do sul do Brasil para o mundo inteiro. A rádio das nossas vidas, estamos chegando com o Pretinho Básico, deste 22 de junho de 2026. 1h07, biscoito Zezé, carinho que vem de família há 58 anos. 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Muito boa tarde, Léo Oliveira.
8: E aí, Alejandro?
7: Como é que tá
8: tudo
7: esse garotão
8: certo
7: aí nesse início de semana?
8: Tô tudo bem, cara. Tudo feliz, tudo ótimo. Hoje um baita dia e vamos
7: baita
8: com tudo.
7: Baita dia. E não é porque tá chovendo, ou frio, ou nublado, que o dia não vai ser legal. Tô contigo. 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Rafinha Menegazzo.
9: Boa tarde, Alexandre, como diria o Das Aranha, dia lindo é a gente que faz. Um abraço pra essa banda, teve ali no
7: show,
9: Opinião.
7: Foi legal o show.
9: Irado, que banda legal.
7: Que demais. 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Tá frio e chovendo aí também, Porazinho? Boa tarde.
10: Chovendo não, mas tá frio. Boa tarde a todos. Boa tarde, seu Alexandre e amigos da mesa.
7: Boa tarde. 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Rodrigo Adams. Muito boa tarde, Rodrigo Adams. O próprio Rodrigo Adams vai dizer onde ele está.
11: Vamos ver.
7: Fala aí, Adams.
12: Tá bem no fundo.
7: Tá bem no fundo? Como assim bem no fundo?
9: Externa.
7: Qual é a externa?
9: Um,
7: é
9: externa, dois ou três.
8: É externa, meu irmão.
9: Uma das três.
7: Dois ou três, mas por que a gente não consegue sempre estar na mesma, né? Pera aí, deixa eu ver aqui então.
9: Vamos ver.
7: É, um, dois ou três. Alô?
9: Filadélfia, não?
7: Adams?
9: Não. Miami.
7: Rodrigo Adams. Poxa vida, quatro não tá também. Cinco não tá também.
9: Ou linha um, linha dois, né?
7: Linha ou externa?
9: Não, não.
8: One line.
9: Pode ser na linha um ou dois, ou na externa um, dois ou três.
7: Dá poucas opções, a gente vai chegar lá.
9: Ah, essa a mesa
7: digital. Tá tudo aberto aqui, tá tudo aberto aqui. Pô, também estão 120 canais, né?
9: Essa mesa é poderosa.
7: É entrada que não acaba mais. Tá tudo aberto aqui, muito boa tarde, Rafael Gomes. Assim que o Adams conseguir, ele faz contato com a gente.
13: Fala, Alexandre, boa tarde.
7: Boa tarde. 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Tá me olhando com essa cara por quê, Ivan?
8: Ah, então aí, né? Tudo bem? Tô um pouco molhado, rapaz.
7: Tá chovendo, né?
8: Pô, me arruma, rovinho, vim caminhando, rapaz.
7: Chovendo, né?
8: Cleocum me traiu.
7: Cleocum?
8: Falou que não ia chover. Falou que não ia chover, choveu.
7: Vamos frente aqui com o dia do aeroviário. Aeroviário. Um abraço a você que é aeroviário. Hoje também é dia do Fusca.
8: Olha, Fuscão Preto!
7: Nós temos o nosso próprio Fuscão Preto.
8: Temos
7: que é o
8: dois,
7: Fusca do Pretinho. Temos dois, mas um foi inundado.
8: Né? Mas ele tá indo aí. Tá aí, mas
7: não dá pra usar.
10: Fusca, Alexandre?
7: Se eu tive Fusca... Não, eu não tive Fusca, por assim. Meu pai
10: foi
7: teve.
10: Foi meu primeiro.
9: Meu primeiro carro foi Fusca também.
10: Eu tinha branco. Comprei com a indenização da primeira rádio que eu saí.
7: Bah, que loucura.
10: É. Quando eu fui lá pra Canoas, eu comprei.
11: Tudo bem, é um branquinho, né?
10: Branquinho. Branquinho. Ah, olha, é aquele lá, ele...
11: Ah, se o meu Fusca falasse, né?
10: É por... verdade, mais ou menos isso.
11: Hoje também é dia do orquidófilo.
10: Olha aí, Fete.
8: Olha aí, orquidófilo.
11: Não, eu não me considero, não. Eu não me considero um orquidófilo,
8: claro
11: nem...
8: Claro que é. Claro que é. Acha? Não, claro que ah, é. São, é. Desculpa, é. São. Vocês falam sobre.
11: É, eu mais do que isso. Ontem eu plantei mais uma orquídea em mais um tronco de árvore.
10: Então, como tu não é um orquidófilo?
12: Porque um orquidófilo é só quem cultiva e estuda ou aprecia as orquídeas.
11: Tá bem, então eu sou um orquidófilo.
10: Com tu aprecia.
11: Aprecio.
10: Aprecia.
11: Aprecio e a botânica.
10: E cultiva. Se comer a cannabis.
9: Isso tu não aí. Planta só orquídea, né?
8: Agrião.
11: Cara, eu não, não, a orquídea eu não manjericão, planto, eu já né, compro ela, ela prontinha. Ela
9: só trata,
11: cuida. Isso, trato e cuido. O que que eu planto?
10: Né?
11: Que eu planto? Eu planto manjericão, alecrim.
9: Ah, isso é legal.
11: Cebolinha. Ah, é, cebolinha, é cebolinha pra claro. Botar no carreteiro. É bom. Temperinho verde.
9: Cidró, não?
10: Isso é bom, né?
11: Cidró, não.
10: Se droga, só
12: se droga. E a mandioca?
11: Não, faz tempo que eu não planto mandioca.
8: O cara casado não consegue mais.
10: Tem que enterrar a mandioca.
11: É. O tomatinho cereja também.
12: Olha aí. Ah,
11: é que ótimo. Pimenta dedo de moça.
10: Hortinha. Tudo isso, eu plantei.
11: Tudo isso lá no teu...
10: Tudo isso lá na minha hortinha.
12: Hortinha é coisa de machão. Machão faz horta.
10: Claro, minha hortinha. Mas é legal ter uma horta em
11: claro
10: casa.
11: Claro que é. Passatempo, é distração.
10: Claro que é.
8: E tu tem uma hortinha, mas a tua hortinha é grande, porque tu estou em várias...
11: Uma hortinha de um por um. Um não, metro quadrado.
8: Dá pra fazer uma brincadeira já.
11: Dá pra fazer uma brincadeira.
10: Dá pra brincar.
11: Vamos dar-lhe aqui nos destaques aí, meu irmão, para Massas Romena, 40 anos. Concorra a um carro zero quilômetro com as Massas Romena. Em breve a gente vai estar explicando aqui como você faz para participar e ganhar este carro zero quilômetro. Isso porque aí, né? Só dizer concorra a um carro zero quilômetro não está dizendo como é que o cara vai fazer para participar, para ganhar. Né?
8: Mas é para fazer o chamariz.
11: Então tá feito o chamariz. Massas Romena, concorra a um carro zero quilômetro. O nosso petinho básico de hoje é o Rory. Rory Gallagher. O Rory é um pastor alemão de 4 meses. Ah, e aí me pega muito.
10: Me pega.
11: Mas
10: também.
11: Aí me pega muito.
10: É muito bom.
11: Eu queria meter o louco e chegar em casa com um filhotinho de pastor
10: isso
11: alemão.
10: Isso é um cachorro, velho.
8: Não precisava botar aqui na testinha do pastor alemão.
12: Nós vamos realizar, Blatinho.
11: Não, calma.
12: Não, amanhã quando nós for lá, nós vamos deixar lá, Blatinho.
9: Não, mas calma. Foi na pet shop.
11: Vocês não vão lá amanhã.
12: Não, claro que vamos ter. Se tu grava, nós vamos.
11: Tá certo. É, o pastor alemão Rory, de 4 meses, ele é de Santiago, Rio Grande do Sul, do Lucas e da Gabriele Henrich.
8: Mas vem, meu irmão, a tua queda. Boa noite.
11: Boa tarde.
8: Boa noite, meu irmão.
12: Boa tarde.
8: Pra mim, eu tô no Dazareira, meu irmão, olha só.
11: Boa tarde.
8: Cara, a tua família, ela goza muito de cachorros, correto?
11: Correto.
8: Se tu pitar com o pastor alemão pequenininho, ninguém vai dizer não, velho.
11: Não, sei que não, mas é que
8: nem chegar com
11: um
8: X, com
11: os
8: gordos, porque... Não, eles não vão dizer não.
11: Tem como, é que assim, a família tem planos. E durante muito tempo, os planos da família foram ceifados pelo cuidado que se tem que ter com um cachorro.
8: O pastor alemão, ele é autocuidativo.
11: Não é, cara. Então imagina, trazer mais um cachorro pra dentro de casa agora é ceifar de novo o plano da família.
9: Tem que cuidar,
11: dá. E outra, né? Eu não tenho cachorro pra deixar o cachorro em hotel um mês, 33 dias, 45 dias, não tem como. Então eu prefiro levar o meu cachorro comigo, porque o cachorro faz parte da família.
8: Claro que sim, meu
11: amor. Exato. Então na hora de pensar em pegar um bicho, tem que pensar em tudo isso.
8: Pô, agora tu foi muito bem.
11: Verdade.
8: Bela dica pra galera que quer ter um petzinho.
11: Verdade. O petinho básico aqui no Pretinho Básico é para Funny Dog e Funny Cat. O snack com sabor de amor, Rodrigo Adams.
9: Olha aí.
10: Aê!
12: Aê! E aí, bonitão?
11: Onde é que tu tá, Adams? Tá em Miami, é isso, Adams?
13: Exatamente. Chegou a dar um brilho no olho do cara agora aqui.
11: Pegaram uma prainha hoje já, né, Adams?
10: Coisa linda.
12: Eu conheço essa casa.
13: Tô em South Beach, aqui na Ocean Drive, em frente, Sandrinho, da mansão Versace.
12: Ah, eu adoro
13: essa
12: moda.
13: Mansão que pertencia.
12: Teve um assassinato
13: Versace.
12: Aí na frente, teve a tal, tal, tal.
13: Era a próxima coisa que eu ia dizer. Naquela escadaria ali foi onde ele foi assassinado 5 anos depois de comprar essa mansão aqui em julho de 97. O Andrew Cunanan veio aqui e fez um problemão, né?
10: É, que loucura. Aí também.
9: Loucura, bravo, que né? Vibe, Adams. Que vibe, mano. Que
10: loucura. Pô, entrou com a vibe lá em cima e veio falar do assassinato, mas é um assassinato histórico.
14: É, mas não tem o que fazer.
10: Não, mas o legal de viajar é poder estar diante da história.
14: É isso. Né?
10: E é isso aí, Adams. O Adam, e aqui é o jornalista que é.
13: Aqui é um lugar que, pô, cara, ele recebia muita gente importante. Madonna, Lady Di, Elton John. E hoje ele é um hotel boutique, assim, tem 10 quartos aqui. Muito caro, também funciona um restaurante. Vai, e imagino, ontem tivemos, mano, aqui um evento de moda assinado por nada mais, nada menos que Ronaldinho Gaúcho. Uma das coisas mais aleatórias que eu fui na minha vida, cara.
14: É mesmo, cara?
8: E aí, tu conseguiu ir nessa Boca Livre aí?
13: Consegui, meu. Foi assim, ó, vou explicar pra vocês. Esse evento era ultra exclusivo, assim, era uma grana. Fecha, o ingresso mais barato era em torno de $250 pra ficar na cachorreira, que foi onde eu fiquei. E aí... tinha uns rangos ali, eu digo, pá, vou economizar na diária, né? Já sentei ali e comecei a provar os rangos. E os caras foram botando, isso aí tá ali no meu perfil, no arroba Rodrigo Adams. Boa. Aí, quando eu cheguei, eu disse pra moça, moça, olha só, eu tô credenciado na Copa do Mundo, tem credenciamento pro evento? E ela, como é que é teu nome? E eu digo, Rodrigo, ela, Rodrigo Lucas, e eu não Adams, ela, Rodrigo Lucas, né? E eu digo,
10: isso, Rodrigo Lucas. Claro, ô impostor.
13: Tem um detalhe, ela falava português, obviamente, né? Por isso que a gente teve essa troca. E ela me disse assim, bem baixinho: quando alguém falar que o seu nome é tal, aceite que o seu nome é tal. Porque normalmente é alguém querendo te ajudar no momento que tu não teria ajuda. Boa. E eu disse, pô, acabaste de me dar uma baita aula aqui. Cara, eu fiquei no evento por cerca de 2 horas. Desfile.
10: Até te descobrirem.
13: Adivinha quem é que não veio ali, Porã?
10: Quem?
13: O cara que assinou o evento.
9: O Ronaldinho.
10: Ele não apareceu, não apareceu.
13: Ele veio. Assim, ó, pra vocês terem uma ideia, vou mostrar pra vocês aqui, ó. O evento, ele era até onde tá aquela galera caminhando ali e vinha até aqui à frente da mansão Versace.
9: Monte aí tinha um tapete.
10: Cara, tá me incomodando um pouco essa tua pronúncia do Versace. Eu acho que é Versace.
14: Versace.
10: Gianni Versace. Gianni Versace, Donatella Versace.
9: Não é a nossa, né, Adolfo?
13: Não, é a minha.
10: Moda internacional.
13: A minha é Luiz Milton, né, cara?
8: Isso.
13: Bacana.
8: Fido Dido.
9: É, o Calvo Klein.
8: É de novo.
13: É isso.
8: Calvo
13: Klein. Aí o que aconteceu, turma? Tinha um tapete vermelho aqui. E aí tinham desfiles e modelos. Aí eu, todo mundo esperando, cara, tinha uma centena de fotógrafos, pessoal filmando. E eu pensava, pá, o bruxo vai passar aqui na frente, vou dizer, pá, já manda um abraço e tal. Cara, o homem, ele veio só na parte aqui onde a turma comprou mesas. E aí devia custar mais de $1,000 pra ficar aqui. Caramba. E aí ele fez uma fotinho, ele não ficou 2 minutos no evento e meteu o pinote. E
9: nunca,
13: velho,
9: mais voltou.
10: Mas tá certo,
9: nunca
10: é isso mais aí, voltou. Cara, o tamanho da celebridade que é o Ronaldinho, cara, ele pode fazer o que ele quiser.
13: E, cara, ele tem esse tamanho, cara.
8: E é
13: ele
8: caro
13: tem esse tamanho.
8: Na Copa do Mundo pra ter o Ronaldinho no teu rolê.
10: Porra, pelo
8: amor de Deus. Por mais que é, imagina. Porra.
10: 2 minutos do Ronaldinho Gaúcho é muito mais que uma publi do Rafinha.
14: Agora vai voltar ao futebol, né? Vai voltar ao futebol, vai jogar na Itália, na terceira divisão do futebol italiano.
9: Não, ele é investidor, ele vai jogar ou ele tá...
8: Vai jogar.
12: Aos 46 anos, ele é novo reforço.
9: Só pra fazer uma brincadeira mesmo.
12: Do Ravenna.
8: Vai nessa.
14: Olha, cara, do jeito que o Ronaldinho toca na bola, cara, ele fardava na seleção brasileira hoje certo.
10: Gol de concordo, falta. Concordo plenamente.
8: Mas eu pegava uns 4 Monjaro, metia no Ronaldo, largava na frente lá.
10: Os 4 Monjaro.
8: Falava o Monjaro, no fenômeno. Falava.
13: Hoje à tarde a gente vai na mansão Ronaldo, vai ter um evento de futebol lá, a turma jogando um contra o outro e a gente vai estar lá pra tentar trazer isso dentro do Vibe Copa.
10: O Vampeta vai estar lá.
13: Olha,
14: vai, parece que vai se encontrar com o Rafinha lá.
10: Isso. Tá todo mundo querendo saber do Vampeta.
12: Tá todo mundo querendo pegar o Vampeta, porque ele falou num podcast que o Rafinha, que tá lesionado, inclusive, vai ficar de fora de alguns jogos
9: da
12: Copa.
9: Não sou eu, né, do Barcelona.
14: Não, não é tu, não, cara. Tá, fica tranquilo.
10: Tu tá com a vida ganha.
12: Não, eu ia justamente trazer...
9: Ah, com o problema financeiro eu também tô.
12: Eu ia justamente trazer. Será que o Vampeta não se confundiu e não é tu, o Rafinha, que tá com problema financeiro?
10: Acho que é o Rafinha,
12: tô
10: pretinho. Ele falou que era do Barcelona.
14: Acho que não.
9: É que o meu é com F, do Rafinha com PH.
14: Isso. Mesmo. Agora o nosso aniversariante ouvinte, Evander de Brum
10: Holyfield.
14: Carvalho. Evander de Brum Carvalho é professor de matemática de São Borja, tá fazendo 27 anos.
8: Oh, que legal.
14: Parabéns, Ivan. Aliás, Ivan não.
8: Obrigado.
14: Cala a boca, Ivan. Era aquela boca, Ivan. É. Parabéns, Evander.
9: Parabéns, Ivan.
10: Ah, deve ser por causa do Holyfield.
14: Deve ser. 27 anos deve ser.
10: certeza.
8: Vander.
12: Olha, Vander. Só.
14: Aniversariantes famosos, começando com o jogador de tênis de mesa, Hugo Calderano. Ele é mesatenista. É. Tá fazendo 30 anos.
8: Não é difícil entrar hoje no aniversariante, né?
14: É, hoje tava barulho.
9: Mas eu acho que ele ganhou medalha nas Olimpíadas.
12: Claro,
9: não?
12: Claro. Claro.
8: Ele é o Pelé do
9: ele tênis. É o Pelé do
14: pode tênis. Não ser o nosso esporte, né? Mas não, a gente tem que acreditar que o feito, né?
12: Ele só não gosta de dar entrevista.
8: Todo mundo jogou ping-pong, já tênis de
14: claro,
8: mesmo,
14: pô. Pelo amor de Deus. Joana Prado, a feiticeira. Fazendo... Oh. 50 anos.
10: A foto atual, é foto atual da feiticeira.
12: Atual.
9: Tá
8: como tu tá bem, Vitinho?
10: Não, mantém a magia, né?
14: Ela tá parecendo a Carla Pérez nessa foto, não acho?
9: Não, não, não tá.
8: Não é um problema também. Não é um problema.
14: Não tô vendo problema.
10: Concordo com o Alexandre, acho que leve.
9: Mas eu acho que é corajoso, né, porra? Lembrando que ela é esposa também do Vitor Belfort.
8: Só isso.
14: Não, não é também. Não. É do Vitor Belfort.
10: Não estamos desrespeitando.
9: Não, nada é que, além dela ser uma mulher com as suas qualidades, é a esposa do Vitor Belfort.
8: Grande figura do programa do Hulk.
10: Sempre respeita mulheres casadas.
14: Joana Prado, feiticeira, 50 anos. Joelma, a cantora Joelma, fazendo 52.
9: Dia olha difícil só. Mesmo hoje, dia difícil.
8: Facílimo hoje, de entrar hoje. Não, hoje é só não, o cara nascer.
9: Vem cá, me dá a tua mão.
8: Calypso, quero que sim, já foi legal.
14: Cara, teve o seu tempo, seu Calypso, claro, claro, teve, agora, cara. Claro que
9: já
14: teve.
9: Dá pra dizer que era um saco, né?
8: Não, mas o Chimbinha quando saco traiu
14: quem
8: ela.
14: Não gosta, né, Adams? Não, tem gente que gosta, né, querido?
9: Adams, aquilo ali é bom pra quem é surdo.
15: É um saco o Calypso, cara. Tô falando por todos nós aqui, o Calypso.
8: Isso
15: é,
8: Adams, é tipo Barões da Pisadinha.
14: Fala mais perto do microfone, Adams.
16: Assim, Sata.
14: Já vai tomar um amarelo.
9: Ah, nem mais.
14: Amarelo overseas. Vai tomar um amarelo overseas. Rapaz. Toma
8: yellow,
14: um amarelo.
8: Cara.
14: É isso, cara. Amarelinho pro Adams. Ah, pode botar na tela aí. Não.
12: Cuidado aí que aí nessa rua a gente dá tiro. A gente dá tiro.
14: Cantor Pericles. Tá fazendo 57 anos.
12: Fenômeno, monstro.
8: Esse gordão canta bem.
14: A cantora Cyndi Lauper. Tá fazendo 73.
9: Olha aí, hein?
8: Legal.
14: Pô, Cyndi Lauper é legal.
9: Ela e a mãe dela.
14: Legal, não, é ela na mãe dela.
12: É ela nas duas.
14: Nas duas. Ela mais não, jovem
10: coroa estilosa.
14: E ela um pouco menos jovem.
9: Ah, então
14: Rafinha.
9: Me desculpa. Ah,
8: rica
9: me desculpa
8: coroa.
9: Pela indelicadeza.
8: Eu tô com o porezinho, rica coroa.
12: Que isso, gente? É a
10: coroa estilosa,
12: mais
10: estilosa.
14: Meryl Streep.
9: Ah, olha aí.
12: Falando atriz, em coroa estilosa.
14: Atriz Meryl Streep fazendo 77.
12: Oh, muito maior.
14: É, ela tá o Diabo Veste Prada.
15: Exato, ela tá na continuação agora e ela tá igual ao primeiro filme, assim, a gente tá falando de 20 e poucos anos depois, né?
12: E ela que também é maior que o Denzel Washington.
9: Não, não é.
10: É maior que o Denzel.
9: Maior
10: que
9: ela. Não é um comparativo.
10: Meryl Streep é maior que o Denzel.
9: Pô, Mary tá Streep, na mesma prateleira.
15: Quer ver uma coisa? Who is better, Meryl Streep or Denzel Washington? Meryl Streep, diz o gringo ali, francês.
9: Não deu nem pra ouvir, né? Não deu pra ouvir, não vale essa pesquisa.
12: Eu escutei.
10: Ele falou, don't speak English.
8: não entendo isso aí, meu irmão.
10: Eu não compreendo.
14: Aliás, cara, passou por mim um corte de uma entrevista do Denzel.
9: Maravilhoso.
14: Ele é maravilhoso, cara. Ele é maravilhoso.
12: Tu te molha todo.
14: Todinho, ele pinga.
9: Ai, maravilhoso.
14: O Denzel disse o seguinte numa entrevista, ele se emocionou e chorou. E achei demais um cara do tamanho do Denzel chorar numa entrevista. É raro. O Denzel disse o seguinte.
8: Ah, tu nunca foi pra cadeia.
12: Deixa o cara falar, velho.
14: Ele disse o seguinte, o Denzel. A mãe é o primeiro amor na vida de um homem.
9: É do caralho esse corte aí.
14: E o filho, especialmente o mais velho, é o último amor da vida de uma mulher.
9: Caramba. Ele sempre enaltece a família, a esposa, os filhos. Ele é diferenciado, ele é o maior de todos.
10: Família tradicional brasileira, né, Rafinha?
9: Que nem a tua, porra. Mulher, namorada. Né? Não a tua, né?
10: Nem a nossa, né, Rafinha?
14: O ator Tonico Pereira. O Tonico Pereira tá fazendo 78 anos hoje. Acho legal esse cara aí.
12: Legal esse cara aí.
14: Como é o nome dele?
8: Na Grande Família ele era o... Puta, ele falava Ilhãozinho.
14: Não, mas ele teve um personagem trifamoso na novela. Né? Era o Leleco. Não era o Leleco.
9: Era o Avenida Brasil, Leleco.
8: O Marcos Caruso.
14: Tá, então eu confundi.
8: Ele é da Grande Família.
14: Tudo
8: cara.
14: Certo.
9: É.
14: Tá de aniversário também, Ivo Holanda.
10: Oi!
15: Professor!
14: Ivo Holanda é o rei das câmeras escondidas. Tá fazendo 91 anos e o Ivo Holanda. Apanhava.
8: E ainda é engraçado, se tu colocar pra ver no YouTube é maravilhoso.
10: É,
8: né?
10: Que é. Pô, legal. Meu.
8: Porra, cara, é aquela, genial.
15: Eles conseguem fazer umas coisas simples, com uma genialidade, aquela da torta que o cara ficava, é um, pá, pá, pá, é um, pá, pá, pá. Aí o vagabundo chegava, eles davam uma tortada na cara, é dois, pá, pá, pá.
12: Eu gostava do cara que, ah, tem um chiclete colado embaixo do teu tênis, aí o cara levantava de costas e ele, ai, boneca, ele só falava isso, cara.
8: Era muito simples, velho. Cara, tem uma dele que ele passa numa caminhonetinha na frente de um bar, mas ele tá numa favela, no bar ele passa, tudo corno aí, hein? Aí os caras voam, ah, ele pula no negocinho. Na terceira que ele vai gritar, ele cai. Aí ele começa a gritar, produção!
10: Por falar meu, nisso, no, cara, desculpa.
15: No velório, Fetter, tem uma do velório que é o seguinte, ele é o tio morto, tá no caixão, né? Aí tá toda a família chorando em volta e tem uma copeira que contrataram só pra servir cafezinho pra turma. Aí ninguém quer o cafezinho, aí quando ele levanta com os algodão, a titia não quer, mas eu quero.
8: Que negócio genial.
10: Passou por mim a propaganda, propaganda não, como é que fala? A indicação de um documentário sobre os Três Patetas, lembram dos Três Patetas?
15: Ah, Three Stooges.
10: Humor em preto e branco e acho até que no início foi mudo.
8: Não chegou não.
15: Não, eles eram já falado.
10: É, sempre foi falado.
8: Mo, Larry, Cutter.
10: E só que eram seis. Os Três Patetas eram seis, a equipe eram seis, aí às vezes eles se revezavam. E por que que eles se revezavam? Porque alguns dos integrantes originais dos Três Patetas tinham muitos problemas com depressão, drogas. Com droga, com trago.
8: O Curly tem um AVC e aí é quando ele sai do grupo e entra o Champ, que é um dos irmãos do Moe. Eles eram três irmãos, o Moe, o Curly e o Champ. E o Larry não, o Larry não era da família.
10: O Larry não era da família?
8: Não.
10: Não era o da Champ família. Era muito engraçado.
8: Ele vem depois.
15: É o campeão,
8: depois,
15: né?
8: Isso.
10: Mas tá demais. Se você viveu, é pra quem viveu, né? Tem gente que tá nos ouvindo agora e não sabe nem o que que significa Três Patetas.
15: Né? E os Três Mosqueteiros também, né?
10: É que não tô a mesma ver uma coisa.
12: Ai, com quais outra, são, né, os nomes dos Três Mosqueteiros?
10: Isso, boa. Puxou, então. E quantos são os Três Mosqueteiros?
15: São quatro.
10: Aí, tá. Os nomes deles?
15: Não me lembro.
10: Porra!
15: Ah, não me lembro dos três.
10: O mais famoso?
15: Os quatro.
10: D'Artagnan.
8: Aí o Aramis.
10: Aramis.
8: O.
15: É, mas Atos, é fácil Portos de lembrar,
10: Aramis,
15: né?
10: Atos, Portos e Aramis.
15: Ah, mas botou o na tua frente, né, Porã? Vamos ser honestos.
16: Não, cara, eu já vi os Três Mosquiteiros várias vezes no cinema.
8: E o Sarginho e o Sancho Panza também. Tá no...
10: Isso.
8: E o Zorro. É. Sargento Garcia.
12: E o Dom Quixote. Dom Quixote. Vamos cada um falar uma coisa aleatória,
10: então. O Zorro.
8: Dom Quixote.
10: 1h28. Vamos em frente aqui. Os destaques do Pretinho Básico, meu irmão. Padre. Irmãos, o padre desviou pelo menos 820 mil reais da igreja e gastou em cruzeiros, cassinos, roupas de grife e outras bobagens.
16: Tá, mas aproveitou bem.
15: Ele sabe viver.
16: Aproveitou bem. Para aí, cara.
10: Sabe a pledge do padre.
8: O céu é aqui.
10: Onde é que é? De onde é o padre?
12: Do Kansas.
10: Kansas.
15: Viva o agora!
12: Leewood, o Richard Story. Ele era um pároco que tinha um cartão corporativo da igreja.
10: Da igreja não é possível.
16: Que legal.
12: Sim, era uma, porque a igreja sobrevivia de doações. E essas doações iam para uma conta que tinha um cartão corporativo, onde o padre gastava. E aí, obviamente, aquilo ficava mais fácil de ser controlado. Atualmente, várias igrejas no Brasil todo tem uma chave Pix também. É muito fácil hoje tu fazer. Então, nesse cartão corporativo, a auditoria da Igreja Católica percebeu que entre os anos de 2021 e 2025, o Richard gastou 77 mil dólares em cruzeiros. Durante essas viagens, ele fez saques totalizando 23 mil dólares. Isso dá mais de 120 mil reais. Além disso, e isso tá registrado, né? Como tu tava num cruzeiro exclusivo pra cassinos, onde é tudo boca livre. Uhum. Então o dinheiro que tu saca é pra cassino.
10: Claro.
12: Então vem, inclusive, na fatura.
15: Saque, é o famoso all inclusive.
12: Saque em dinheiro para cassino.
15: Estive lá.
12: Mais 27 mil dólares foram gastos em despesas nessas férias para coisas não relacionadas. Estes cruzeiros passaram por Londres, Paris, Dublin e Nova York.
8: Oh, que curtida, hein?
12: Além disso, são mais...
10: Oh, que curtida!
15: O padre meteu louco.
8: Vamos falar só uma coisa.
12: São
8: que
12: mais
8: curtida, ele
10: veio. 11... Tem o padre do balão e o padre do navio.
12: 11 mil isso. dólares para medicamentos, consultas, óculos, tratamento para perda de peso, odontológico e roupas de grife.
10: O padre resolveu.
12: Ele queria também ficar bonitão.
10: O Ozempic nos Estados Unidos é R$1.000.
8: Mozambique.
14: Então, é $1,000, aliás.
12: Isso foi. Isso é só o que conseguiram provar numa primeira auditoria. Obviamente, o padre foi detido em primeira instância.
14: Tava muito louco.
12: Possível padre. Que ele tenha tirado da paróquia pelo menos R$1 milhão.
14: E esse dinheiro da paróquia, quem bota na paróquia são os fiéis com o dízimo, né? Exatamente.
17: Doações.
14: Enfim, não necessariamente dízimo, mas doações.
8: Tem as vestias de igreja, né? Sim, o galeto. Sou eu, binguinho.
14: Salsichão dançante.
8: Exatamente, uma festinha junina.
16: Não, e galeto mais. De igreja sempre tem um temperinho diferente.
8: Ah, o suor das fezinhas. É bom, né? Cara. O vinagrete.
16: Eu só ia eu fiz a primeira comunhão por causa do galeto da igreja.
8: Galeto de igreja é o melhor galeto que existe.
16: É verdade.
14: Eu também fiz a primeira comunhão, mas batismo, primeira comunhão e crisma, né?
16: A crisma
14: eu acabei não fazendo.
17: Eu também não.
8: Alguém aqui foi coroinha?
16: Não. Eu sou agora.
12: É a tua cara.
14: Tu foi, Adam, esse cabelinho partido no meio aí não nega. Tu foi coroinha, né?
16: Não,
8: não foi. Não, eu tive a oportunidade.
16: Mas o Adams aqui da mesa, eu acho que ele é o que mais, né?
12: É o que mais
16: ele
12: tem.
8: Não, fosse botar um dinheiro.
16: Não. Se fosse o Sandrinho.
8: Também, o Sandrinho, claro, meu. O Sandrinho também. Teria sido escoteiro ou.
17: Tá, escoteiro. Vai de graça.
8: Escoteiro, eu acho que sim.
12: Eu fui Lobinho.
16: Sandrinho é ateu.
8: Olha aí, cara. É óbvio, velho. Que ele foi lobinho, cara.
14: Mas daí, cara, agora é o problema.
16: Como é que era o lema do lobinho mesmo?
8: Tem caras que tu
12: sempre
8: olha,
12: alerta.
16: Sempre aberta.
8: Sempre aberta.
16: Sempre alerta é do mosqueteiro. Do
17: mas como
16: escoteiro.
17: É bom quando não é o cara, né?
16: Isso.
14: Não, do Sandrinho era sempre aberto. Dos escoteiros, lobinhos é sempre alerta. Aqui, ó, sempre alerta com o dedinho. Sempre aqui,
16: mas o lobinho não é o mesmo do escoteiro.
12: É, aquele, não, ó, é. Faremos o melhor.
14: Isso aí.
8: Rapaz, isso é um pai da manjada.
14: 28 minutos para as duas. Vamos dar uma girada na mesa, dar voz para nossa audiência que manda o seu e-mail para pretinhobasico@atlantida.com.br. Porã.
16: Só para dizer que tem uma notificação aqui que foi enviada por um ouvinte chamado o Luan Azevedo. Ele é de Brighton.
14: De Brighton.
16: United Kingdom.
17: É, right.
16: É lá a terra do Fatboy Slim, né?
14: Isso, é uma cidadezinha praiana.
16: É um litoral, né?
14: Isso.
16: Litoral da Inglaterra.
8: Eu tinha.
16: Aqui, ó, notificante Iglenio Burté Bernardes, notificado Rafael Bach Menegasso. Assunto, intimação para que cessem as fake news e esclarecimento de presepadas.
14: Agora abriu a porteira, eu também vou. Também
16: fica
14: vou processar.
16: Fica a vossa senhoria, Rafael Menegasso, intimada no prazo imediato de 5 minutos após a leitura desta, desmentir on-air e online as falaciosas opiniões acerca de que o notificante, no caso eu, né, Rafinha?
17: Sim.
16: Seja maconheiro e possuidor de amantes. Eu peço para explicar a origem das informações.
17: Tem razão, peço desculpas aí.
16: Puramente fantasiosas, ó. Tu já tá recebendo notificação e tá te frescando.
17: Manda o cara caminhar na Inglaterra.
14: Quero só chamar a atenção aqui do nosso querido Thiago Estônio Batistuta, o operador da nossa live. Tá fazendo esse vídeo bonito chegar aí na sua tela. Pra acreditar ali um amarelinho pro Rodrigo Adams, que está lá em Miami. Tá me irritando esse céu azul aí,
8: Adams. Ele tá vindo de avião, cara.
14: Tá me irritando este céu azul aí, Adams.
16: Já vai chegar. Ó, o cara tá notificando aqui, então, o seu Rafinho. Não, cumprimento de um razoável pedido de desculpas nos fará perseguir juridicamente para que sejas obrigados a repor a honra do nosso cliente. Atenciosamente, Joia Rara Serviços Advocatícios.
14: JR
16: Joia Rara Advocatícios. Nosso caso já está com Joia Rara.
14: Boa, Porãzinho. Vai tu então, notificado.
17: Vamos lá. Olha a coincidência pro Porã. Caro Iglenho, refletindo sobre uma analogia, sobre traição, lembrei de ti, Porã. E olha, queria só ouvir a tua opinião. A analogia é a seguinte. Uma pessoa, quando trai, é como alguém que vai a uma loja de calçados. Ela não vai descalça. Ela primeiro experimenta o novo sapato, vê se é bom de usar, se cabe no orçamento, aí depois compra para talvez continuar com o mesmo sapato que estava no pé para usar no dia a dia. E o novo usar apenas em datas especiais. O que que tu acha disso? Pra tu refletir, né, Porã?
16: Não entendi o que ele falou.
17: Eu achei que era um baita de um e-mail, na real.
8: É, o problema do cara não ler antes.
16: Novo,
8: se atira. É,
16: o sapato novo seria amante.
8: Lê de novo, lê de novo. Vamos devagarinho.
17: É, que o sapato não. Não, a gente prestou, mas o e-mail é ruim. O e-mail é ruim.
12: O e-mail tá viajando.
17: O e-mail é ruim.
8: O Porã tá vendo o jornal hoje. Vai de novo.
17: Ou ele tá recebendo café, né?
8: Ah, não, sim. Ele tá vendo o jogo da gente.
17: Ou um bolinho. Normalmente vem um bolinho.
8: Ah, então o senhor.
17: Tu vê e-mails assim, tu não presta atenção no programa, né,
16: Porã? Companheiro.
8: Ah, ele tá chorando.
17: Quer ouvir de novo, Porã?
8: Vamos de novo.
16: Por favor.
8: A galera que tá prestando atenção agora.
17: Por exemplo, quando tu trai, Porã, é como alguém que vai a uma loja de calçados. Tá, mas é exposições.
16: Hipoteticamente.
8: Né? Encontrou uma cantora numa loja de sapato, viu?
17: É como alguém quando vai a uma loja de calçados. Presta atenção. Tá. Ela não vai descalça. Ela primeiro experimenta um novo sapato, correto?
16: Sim, ela vai usando o sapatinho velho.
17: Vê se é bom de usar. Se cabe no orçamento. E aí depois compra pra daí talvez continuar com o mesmo sapato que estava no pé pra usar no dia a dia. E esse novo usar apenas em datas especiais.
8: Olha só.
17: O que tu acha disso, Porã e Glenho?
16: Eu acho que não foi uma boa associação. Eu acho que o ouvinte não conseguiu trazer elementos suficientes para que eu possa
17: explanar
16: melhor, né? E opinar sobre o assunto. Mas o que eu consegui entender é que é o seguinte, que o sapato novo seria a amante.
8: Isso, né? Que às vezes dói no primeiro dia, né?
16: É,
8: que nem sapato.
16: Às vezes dói ficar longe, né?
8: Isso, que nem sapato novo.
16: Isso, mais ou menos isso. E o sapato de todo dia é o casamento.
8: Exatamente.
16: É o sapato de todo dia. Que ele tá confortável ali, mas ele já não tá mais tão novinho, ele tem aquele, seu desgaste.
8: É o dar o ponte do Vander e a Covina.
16: Mais ou menos isso.
8: Carioca, né?
17: Meio foi.
14: 24 para as duas, uma pergunta pra mesa.
17: Pois não.
14: Quem aqui nunca precisou adiar um sonho por falta de grana?
16: Eu não vou negar, não vou negar.
14: Uma viagem, uma conquista, uma compra
17: medicamento.
14: De um... Não, medicamento não é sonho.
17: Não, mas eu precisava daquilo pra voltar.
14: Ah, cara, não me interessa o que eu precisava.
8: A casa própria.
14: Cala a boca, cara.
8: A casa própria.
14: Tô tentando fazer a construção, a linha dramática do merchan que eu tenho que trazer
17: aqui. Uma prancha nova.
8: Tá, é um sonho.
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17: Eu não sou óbvio. X9, tá? Óbvio. Mas a audiência me bombardeou aqui, dizendo que o Sandrinho não era para estar no programa hoje.
8: É verdade.
17: Sexta-feira tu falou
8: não vai estar,
17: que ele debochou de ti, deitou
8: humilhou,
17: na tua cara.
8: Deu na tua cara.
17: E tu disse, tu não vem no programa sexta uma. Ele
8: e
17: tá
8: eu
17: aqui.
8: Sei mais, e te cagou isso... a pau ali na redação que eu vi. Eu vou dizer aí. Mais, sou fofoqueiro. Te deu-lhe um pau que eu vi aí fora. Não, te cagou, olha, pau.
14: Isso aí é do entretenimento deste programa. Entretenimento desse programa. O Rafael Gomes é fundamental para o andamento deste programa. Se ele não está no programa, eu fico como se eu tivesse sem uma perna. Exato, entende?
16: Ele não
14: isso?
16: pode ganhar um feriadão.
14: Não, não pode.
17: Pra ver ainda a Copa, mais que ele se agarra no terceiro. Ser...
14: Não, não. Não, não se agarra.
16: É. Numa das tuas pernas ele se
17: ele
16: agarra.
17: Ele vai se agarrar na terceira, galera.
14: Uma delas. Achei indelicado, mas gostei. Achei indelicado, mas gostei.
8: Ele também gosta. Tá louco pra conhecer o caminho.
17: Parece o Tarzanzinho, não se pode.
8: Isso, né? O Tarzola.
14: O anão tá fora de controle. É pra ti essa aqui, Rafinha.
17: É, o preconceito X9. Total, né? Ah, não, né? Se é um não, cara,
14: eu só
17: é
14: tô lendo, eu só tô lendo o que a nossa ouvinte Carline Spor mandou aqui.
17: Carline, não, aceito críticas. Vamos ver, Carline.
14: Boa tarde, pretinhos. Tudo bem com vocês, amados? Por favor, alguém ajuda o Rafinha. Ele tá fora de controle. Escutando o programa das 13, do dia 17, ele ousou comparar Denzel Washington com Smith, Will Smith.
17: É, não tem comparação.
14: É uma maluquice, amigos. Não existe comparação, ponto simples assim. As franquias do Will Smith, como por exemplo Bad Boys e Fresh Prince, somente estas duas, são conhecidas no mundo inteiro e faturam milhões de dólares até hoje. Rafinha, te pergunto, quem é Denzel na fila do pão, meu querido?
16: Discordo do ouvinte, vou defender o Rafinha.
17: Eu discordo completamente.
14: Eu discordo dessa última forma, porque o Denzel, sim, ele é alguém na fila do pão.
17: Não, e ele não é que ele
16: o
17: é
16: Will
17: alguém.
16: Smith é muito mais popular. Pode só ser isso, mais popular que o Denzel.
17: Bom ator conceitual, é? Denzel da
16: é
17: de
16: um bom ator
17: dele.
16: Também. O Will Smith é um belo de um ator.
8: Tem Oscar.
16: Mas o Denzel tá numa prateleira acima
17: cabeça,
16: do Will Smith.
17: E ruim de cabeça, agrediu o cara na premiação.
8: Chris Rock é o cara.
14: Aquilo foi armado, cara.
8: Eu acho que não.
17: É bela lembrança. Quem foi lá e acolheu Will Smith fazendo uma patuscada pro mundo todo? Denzel Washington.
8: Acolheu o Will Smith ou
17: acolheu? Acolheu o Will Smith, foi lá e tentou falar com ele, acalmar ele.
8: É uma pena porque o filme que o Will Smith faz, que ele interpreta o pai das irmãs.
12: King Richards.
8: É um
12: muito
8: filmaço.
12: Bom,
16: foi demais.
12: Foi apagado
8: ficou
12: por causa
8: apagado
12: dessa
8: por causa disso, cara. É o melhor filme
16: é um
8: filmaço, dele, cara. É um puta
16: é
8: filme.
12: É um dos melhores.
8: Pô,
12: top
8: cara,
12: 3.
8: E aí ele dá um tapa na cara do Chris Rock e não aceitou a piada. Dá no cara fora depois.
16: É.
8: Não
16: é,
8: vivo.
16: Dá depois da premiação.
8: Isso, aí tu já.
12: É, e é que nem o Pretinho. O Will Smith é comediante também, pra fazer piada. Tem que aceitar a piada, viu?
8: Isso é verdade, né?
12: Tem que aceitar,
17: pra tu ver a diferença dos atores.
14: 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Parei de escutar e voltei. Hoje eu moro quase 7 anos na Irlanda e escuto vocês pelo Spotify todos os dias. Vocês são a minha dose diária de risadas e maluquice preferida. Obrigada, gurizada, por matarem a minha saudade diária do meu Rio Grande. 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Magnânimo, por favor, segura firme. O Pretinho não é nada sem você.
16: Claro que é.
12: Também às 18, né? Que nem nós conversamos.
14: Abraço da querida ouvinte e fã Carline Spor.
12: Que? Conversamos, né? Fizemos uma reunião e tu tá escalado sempre às 18.
8: Alexandre, agora às 18.
14: Essa decisão é minha,
12: não,
14: desculpa.
12: Não, é minha.
14: Não, lamento.
12: Não,
16: essa decisão é do Alexandre.
14: Desculpa, obrigado, Porã.
12: Não, essa
17: não é que fica ruim tu falar isso, cara.
8: Porque
17: não,
8: se ele quiser, ele não é tua, cara. Não é tua.
16: Eu acho que terças e sextas tem que liberar o Alexandre.
12: E a audiência concorda comigo.
14: Porã, eu também quero escolher a liberação.
12: Não, mas o povo tá comigo.
16: Sexta, tá bom pra ti?
8: O Casimiro não escolhe a escalação, é o Antelope.
14: Cara, por falar em Casimiro.
8: O que que tem? Tu viu?
14: Sério, eu já tinha um ranço do Casimiro pela bola que ele não joga.
8: O jogador ou o gordinho?
14: O jogador.
8: Ah, tá.
14: Não é o Cazé, é o jogador. Não, Casimiro Miguel. Cazé todo mundo ama.
8: Porra.
14: É o Casimiro. A entrevista que o Casimiro falou quando foi perguntado da diferença de nível entre as seleções, vocês viram essa entrevista?
8: Não.
14: Não viram? O que é isso, cara?
8: Ó, o mulherinho.
17: Adam, só fecha o microfone quando quer te papagaiar
14: com a galera. Tá tirando foto com a galera aí, Adam, não é isso?
8: Fala com a galera.
15: Não, cara, simplesmente ser o carinho da audiência com a gente, é o meu público vindo aqui me abraçar, Rafinha.
14: Tá certo, mano.
15: Mas nós estamos ouvindo a galera que ouve o Pretinho.
14: Desculpa, puta, que coisa irritante esse céu azul aí, Adams, essas palmeiras. Que coisa.
15: É isso, cara. Dei uma mudadinha.
14: Dá uma raiva disso, cara.
8: Cadê o frio aquele teu?
16: Fala no Casimiro e aproveita o Adams aí.
14: E aí, Adams, traz pra nós então, vem.
15: Então
14: você ia falar do Casimiro? Não, já falei, é uma entrevista, mas vocês não viram. Vai passar por vocês o corte.
15: Ô, cara, é o seguinte. Bom, como eu falei na abertura do programa, a gente tá aqui na frente da casa do Gianni Versace.
14: Versace!
15: Calma, eu tô aprendendo, pô. Seguinte, aqui tá, é localizado a Ocean Drive, que é essa avenida que está aqui. Ela tem cerca de 2 quilômetros. E é nessa região, gurizada, que tem a maior concentração de Art Deco do planeta Terra. Art Deco, Rafinha, o que que é?
17: Ah, arte decorativa, né, Adams?
12: Art Deco.
8: Art Deco é rock.
17: Como é que é o magrão?
8: Que ali? É isso, pô? Não, dá cartão! Cartão ignorante!
17: Art Deco é rock. Tu já foi visitar a exposição do Romero Brito aí, Adams?
15: Não vou.
8: Eu ia dizer, não vai, que é ruim.
15: Não vou. Bom, galera, aqui são mais de 800 unidades e são esse tipo de construções que a gente tá vendo aqui, ó. O que acontece? Em 1926, essa região foi devastada por um furacão. E aí os caras pegaram, tava um hype do Art Deco, que tinha sido lançado um ano antes, numa exposição, e fizeram toda essa parte de Miami Beach com prédios bem específicos, assim. E aqui, a Mansão Versace, como eu mostrei na abertura do programa... onde morou o estilista durante muitos e muitos anos. E hoje, cara, ela conta com muita coisa legal, inclusive restaurante e hotel. Não, e uma das coisas que me chamou a atenção... Fala, Ivan.
17: Não, desculpa. Não é que ontem teve uma exposição do Ronaldinho Gaúcho, né? E tu entrou, não?
16: Isso aí eu falei na abertura. No início do programa... O cara tá trazendo.
14: Não ouviu ele falar?
17: Claro que eu ouvi.
14: Não, tu não ouviu?
17: Que ele senão tá falando,
14: tu não estaria
17: ali,
14: perguntando
17: tem
14: agora.
17: Tem restaurante e tal, que é bem caro. O Adams já tinha trouxe essas
15: informações. Não, e tem coisas mais impressionantes, Rafinha. Como o detalhe em ouro na piscina, mano.
17: Bah.
15: E a ouro 24 quilates mesmo, assim. É ostentação pura,
17: não
15: né?
17: Não dá pra mijar nessa piscina.
15: Não dá.
16: Até dá.
15: Outra curiosidade, turma. O Trump tentou comprar essa mansão aqui no início dos anos 2010. Mas essa mansão, ela foi comprada por uma família chamada Nakash e ela custou...
8: Pagaram como?
15: No cash. 41 milhões e meio de dólares.
17: Caramba.
15: Vale esta casa que está aqui na nossa frente.
8: E não a gente é tudo isso.
15: Todo o sul
8: não
15: do
8: é tudo isso. Não vale 40 milhões de dólares.
16: É.
8: Não, não é, desculpa.
16: A tua que é.
15: Ivan.
17: Não vale. Sobretudo que vale.
15: Vale muito. Assim, cara, não, é uma sobretudo. Casa grande, tem um pátio aqui do lado, ela é... É uma rica... É uma mansão
17: mesmo,
15: vem
17: com pátio
15: e
17: piscina, né, Adams?
15: Vem, tá incluído, Rafi. Tem vaga de estacionamento
17: também.
15: Bom,
17: aí é bom, né?
8: Manda pro teu pai e vê se ele acha isso aí, o cabeção que é corretor de imóveis. Ele acha que vale 40 milhões. Não, vale.
15: Inclusive, ele anda muito desaforado comigo. Meu pai não tá podendo ver os jogos da Copa, que ele não fala três palavras sem um palavrão. E agora eu descobri que ele não gosta do Ancelotti, né? Então...
8: Bah, o áudio dele pro Ancelotti é um absurdo, cara.
15: É um absurdo, sim, sabe? Tipo, ele definitivamente não gosta.
12: De acordo contigo, é Ancelotti, né?
16: Ancelotti.
15: Ah, é verdade. Desculpa. Verdade, o Carlos Ancelotti.
14: Adams, me diz uma coisa. Oi. Quarta-feira o Brasil joga em Miami, 7:30 PM, horário do Brasil. Não sei se vocês viram, passou por vocês alguns posts de videntes, uma das videntes dizendo, olha a loucura desse troço, cara.
8: Qual a loucura?
14: Uma das videntes dizendo que vai acontecer uma abdução em massa no jogo.
15: Sim.
14: Nós trouxemos aqui a notícia. Vai acontecer uma abdução em massa no jogo do Brasil em Miami nesta quarta-feira. Cara, a pessoa primeiro ela tem que ser muito corajosa para dizer um troço desse. Falou mais. Sim. Falou que um jogador brasileiro vai morrer.
17: Meu Deus!
14: Durante a Copa.
16: Meu Deus!
14: E aí eu queria saber, Adams, tem alguma sei lá, alguma falação sobre isso por aí?
17: Adam.
14: Repercussão, obrigado. Repercussão era a palavra. Zero.
15: Zero.
12: Chamar o Edu Conte.
15: Eu acho que isso é muito mais no nosso algoritmo aí no Brasil, que muita coisa
14: pode
15: viraliza
14: ser,
15: e acaba não viralizando aqui,
14: verdade,
15: né?
14: Verdade.
15: O que
14: verdade.
15: Tá muito viralizado aqui, gurizada, eu falei até no Bola, é a questões técnicas e de organização. Essa Copa do Mundo, a gente tinha uma expectativa de que seria aulas, né? Quando a gente fala de organização, recepção no estádio. Cara, não é bem assim, tá? Tá muito mal a orientação. Chegar nos estádios é uma aventura. O posicionamento da imprensa para transmissão dos jogos também, muito ruim.
16: Galvão reclamou, né?
15: Galvão Bueno, teve um do Everaldo Marques
14: isso.
15: Também. O próprio Pedro Ernesto também fez um também. Cara,
14: só quem
15: é
14: tá tomando
15: ruim.
14: Pau pra Cazé reclamou, né? Tô brincando.
15: Cara,
14: tô brincando.
15: Eu acho que não é isso.
14: Claro que não,
15: cara.
14: Tô brincando.
15: Os caras da Cazé também estavam com problema de conexão lá em Manhattan. Tá todo mundo meio que se fudendo aqui.
14: Tô brincando. Tanto o SBT quanto o Globo, se tu for comparar com o On Air do SBT e da Globo, botam o online do Cazé no chinelo, obviamente.
15: Sim.
12: Então,
15: o que diferencia
12: também...
15: o Cazé é essa qualidade do conteúdo. É uma novidade, é legal, eles já fizeram.
14: Então, falando pra galerinha.
16: Todos os jogos, né?
12: E tem também uma diferença clássica. Quando a gente fala de sinal, etc., quase toda a equipe da Cazé TV tá no Brasil.
14: Exato.
12: Quase todo mundo tá no Brasil.
14: É isso. Tem um ou dois repórteres lá.
8: É o Defante, mais um.
12: Cara, tem meia dúzia lá nos Estados Unidos.
15: Mas, ô Gomes, eles têm uma retaguarda técnica muito grande aqui, cara. A galera que produz conteúdo sem mostrar o rosto.
12: Eu sei disso, Ado, mas o que eu tô dizendo é que a gente era acostumado a Globo pagar um caminhão de dinheiro, aí tinha o estúdio da Globo na Times Square, o estúdio da Globo no, na cidade tal.
15: É que a Globo comprava os direitos, os direitos e revendia,
12: e aí eles compraram os direitos e eles estão transmitindo tudo do Brasil, velho.
8: A Cazé é no Rio, não é?
12: É no Rio.
8: Que aí vai, tipo, é show dos caras pica, um negócio absurdo.
12: E aí cada jogo tem um famoso comentando, porque os caras que não foram estão indo lá. Então...
14: Agora, o que o Cazé fez, Adams, foi o seguinte, ele trouxe uma linguagem nova, né, uma nova apresentação do futebol, da transmissão do futebol pra TV, porque hoje a gente vê na TV, né, no YouTube da TV, a Smart TV nos proporciona isso, com uma linguagem, cara, que pegou em cheio essa gurizadinha dos 15 aos 25, especialmente essa gurizadinha dos 15 aos 25, que é uma coisa que a Globo e o SBT já não pegam mais.
8: Mas tu não assim, acredita Peter, que o Cazé, ele não resgatou algo lá de trás, que era do Silvio Luiz, por exemplo?
15: Bah, galera, eu acho que o Cazé faz algo que a gente faz há 20 anos na Atlântida, mano.
8: Pode ser.
15: Sabe? Só que eles têm qualidade no conteúdo, eles têm investidores, é uma coisa, assim, que rompeu uma bolha muito forte. A gente tá falando de 12 milhões de pessoas simultâneas conexão. Não é desmerecer, mas a gente faz isso. Na outra Copa a gente já tava fazendo isso. Na anterior, na Rússia, com o Duda e o Potter já era feito.
14: Sim, Adams. Sim, claro, mas é que os caras têm muito mais abrangência e alcance que nós. Claro, os caras estão no Rio de Janeiro, nós estamos em Porto Alegre, com todo mundo.
16: Uma coisa que muda o game é tu transmitir todos os jogos da Copa.
14: Claro.
16: Sim. Todos os jogos. Tu liga na Globo, tá dando novela. Ah, tu liga no SBT, tá dando outro programa. Cara, tu quer ver a Copa do Mundo, tu ter todos os jogos da Copa, isso sim é um passo monumental.
12: Eu não liguei na Globo ainda nessa Copa.
8: Cara, eu só vi a Globo.
12: Porque eu sei que na Cazé vai sempre dar o jogo.
14: É isso? Jogo.
17: Mas tem uma coisa que eles entenderam, que é como a galera tá consumindo a Copa. Isso. É corte de Instagram, telefone na mão, isso aí a Cazé entrega de mão cheia.
8: Mas vou dizer uma coisa que eu achei uma viagem. Sexta-feira a gente foi gravar o Pretinho na Copa que estreia hoje, 12h30 na TLTV, Fetter. E olha que louco, a gente tava num outro pico e de novo a galera vendo o SBT vendo o Galvão.
14: É, mas é que Galvão Bueno é a grife.
8: Mas olha, cara, que viagem, cara. A galera vendo o Galvão.
14: E outro, o Galvão tá muito bem, cara.
12: Bem demais. E eu tava em outro lugar e era também o Galvão.
8: Também o Galvão.
15: Querem se orgulhar de uma parada assim que, meu, pra nós isso mostra o nosso tamanho também, sabe? Jogos do Brasil. A nossa delegação é a terceira maior, velho. Quando eu falo de grupo RBS.
14: Claro,
15: sabe?
14: Claro que sim.
15: Número de profissionais é Globo, Cazé TV, isso em número de pessoas lá no local, no Media Center. E aí é o grupo RBS, cara, representando o sul do Brasil de maneira muito qualificada, em diferentes rádios, né? A gente tá aqui na Atlântida entregando nossa programação, na Gaúcha, na RBS TV e também, cara, pra ter uma ideia, não sei se você sabe, mas, por exemplo, a gente tá entregando conteúdo pra Atlântida no interior do estado, não tá vazando na rede, também na Rádio 92 dos nossos parceiros aqui das rádios de entretenimento, e assim vai, cara, a gente tá entregando em múltiplas frentes um baita conteúdo pra galera até o dia 20 de julho, né? Então temos muito conteúdo ainda pra entregar.
14: Show de bola, vamos fazer um rápido show no intervalo, a gente já volta com o Pretinho.
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0: Hoje a maior competição de futebol do planeta mobiliza torcedores em todos os continentes e atrai a atenção de bilhões de pessoas. Mas o início foi bem mais modesto. A primeira edição, realizada em 1930, no Uruguai, contou com a participação de apenas 13 seleções. Na época, viajar entre os continentes era um desafio. Muitas equipes europeias precisavam enfrentar longas jornadas de navio e outras decidiram nem participar. Mesmo assim, o torneio marcou o início de uma tradição que se transformaria em um dos maiores eventos esportivos do mundo. Uma história que começou pequena e ganhou dimensões gigantescas ao longo das décadas. 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
3: Fala, Alexandre, tu não me engana, hein, irmão? Esse programa eu já ouvi, brother.
4: Estamos de volta com Pretinho Básico.
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3: Estamos de volta com mais um pouquinho de Pretinho Básico, pedido da nossa audiência infantil, palhaço maionese.
11: Se você está feliz,
3: isso, canta a musiquinha.
11: O meu nariz. Se você está mal, pegue no meu palhaço maionese, dia 9 em Jaguarão.
3: Boa!
11: Tudo bem, Alexandre?
3: Tudo bem, maionese?
11: Coisa boa ver Rodrigo Adams.
3: Em
11: está
3: Miami.
11: Em Miami. Nunca fui a Miami.
3: Nunca foi a Miami?
11: Gostaria muito de ir um dia a Miami.
3: Ah, um dia tu vai, com certeza.
11: Um dia eu vou, nem
3: sonha,
11: que seja
3: sonha. Bota no teu sonho que um dia tu realiza.
12: Tem uma galeteria perto do aeroporto ali, Miami.
3: Até mais a tua cara.
11: É meu chão ali.
3: É...
11: Ah, que coisa boa, né?
13: Que pena, eu já morei ali.
3: E aí, mestre?
13: Morei em Palm Beach.
3: Não morou porra nenhuma, não enche o saco, velho. Não morou.
13: Grosseria!
3: Não morou.
11: Duas horas.
3: Obrigado, maionese. Ó, vamos fazer a eleição do craque do episódio. Vamos dar aí, pode sair votando, Rafinha Menegazzo.
14: Ah, meu voto hoje, difícil, né?
3: Difícil hoje, né? Tava bom o programa, tava fluido, exatamente.
14: Mas a gente mudou, né, a questão dos votos agora, né?
3: É, não, tu não vota mais por último.
14: Não?
12: Não. Tu perdeu esse direito, eu não sei como. O que que tu fez ou perder?
3: Comportamento, né? Comportamento.
12: Não, mas...
3: Pô, isso... não, é que não está aberto a discussão.
12: Ah, ok. Não, ok.
3: Ok, deixa o cara votar.
12: Tu tem razão. Tem voto.
14: Meu voto hoje é difícil hoje, né?
3: Isso, é difícil hoje.
14: Eu vou votar no Porã, que mesmo recebendo pessoas ali no estúdio, tendo
3: mesmo bem, estando com labirintite,
14: ele consegue falar conosco
3: trabalhar.
14: Aqui.
3: Vim tem trabalhar mesmo com labirintite.
11: Quando dá, ele fala com a gente.
3: Vota, Porã!
15: Cara, antes do meu voto, eu preciso fazer um apelo aqui, porque a comunidade do surf de Florianópolis está impactada com a morte de um surfista na semana passada na praia do Moçambique. Tá, o Rodrigo Tocha, e o cara passou ali surfando a manhã inteira, se sentiu mal, teve um ataque cardíaco na água.
3: Pô,
15: e veio a falecer. E tudo isso poderia, não estou dizendo que seria, mas poderia ser evitado se tivesse o posto de guarda-vida ativado o ano inteiro na praia do Moçambique. E é isso que a galera do surf quer, que as autoridades ativem pelo menos um posto de salva-vidas nas praias de Florianópolis, da Grande Florianópolis, ou no estado inteiro de Santa Catarina. Pelo menos um, cara. Um posto referência ali com um jet ski, com alguma coisa possa, porque não é o primeiro caso que acontece, né, de surfista que passa mal dentro da água e não tem como receber atendimento. Certamente, se tivesse um guarda-vida na praia, as chances seriam...

0: iam outras. Então a comunidade do surf de Floripa está se reunindo, vai ter uma homenagem agora daqui a pouquinho na praia do Moçambique para o Rodrigo Tocha, e a gente pede às autoridades providências aí para que isso não aconteça mais. O meu voto vai no Rodrigo Adams.
1: Obrigado, Porezinho. Adams, de Miami para o mundo. Vai votar em quem, Adams?
2: Eu voto em ti, Alexandre Fetter, pela...
1: meu querido, obrigado.
2: Correção no Versace, que eu tava me passando mesmo.
3: Tem tu fez de propósito.
4: Não, e o Ronaldinho teve ontem aí, né, Adams?
2: Teve, Rafinha. Perguntou como é que tu tava, como é que tá a Zona Leste.
1: Obrigado, boa, Adams, pelo teu voto. Ivan, vai votar em quem?
5: Rodrigo Adams.
1: Rodrigo Adams, com essa alegria.
4: Não, que empolgação.
1: Com essa empolgação.
5: Ele adorou esse voto, né? É que bateu no intervalo.
2: Ele tá de ressaca.
5: Intervalo, nós tomamos um negócio, ontem, pô, fui ver o jogo do Equador e Curaçao com a coroa, e aí... O marido dela chegou, corri. Assim, ó, então eu vou votar no...
4: Rodrigo Adams.
1: Já votou.
5: Rodrigo Adams.
1: Obrigado, Ivan. Obrigado.
5: Seja não vem, viu?
1: Rodrigo Adams, já tem dois votos, três votos.
6: Não vem,
4: dois
6: votos. E tem o meu também.
1: E tem o teu também.
6: Trouxe curiosidades da casa do Versace, entrevistou...
5: Não falou do Casimiro, só do Fetter perguntou.
6: Entrevistou, né? Um cara que falou que a Meryl Streep é melhor que o Denzel Washington.
1: É isso aí
6: que
1: eu quero.
4: Não, o cara não falou nada.
6: Falou
4: problema de audição.
1: Sabe o que o Adams está fazendo hoje? Está demonstrando o quê? Versatilidade.
2: Versace.
4: Só obrigado. Pra corrigir, né?
1: Só
4: o
1: tu jogo, pegou, só tu
4: jogo
1: pegou.
4: No Brasil é 19 horas.
1: 19 horas. Não, não, nós falamos que era 19 horas.
5: 19:30.
1: Não, 7:30 fora do ar.
5: Aplicou.
1: Faz fora do ar.
5: Falasse no ar, 7:30.
1: No ar, 7 horas.
5: 7 horas não.
6: 7:30
5: tu falou no ar.
1: Que horas é o jogo?
4: Às 19 horas.
1: Voltaremos logo mais às 6 da tarde pra Miami. Adams, Rodrigo Adams.
2: Muito obrigado.
1: 4 votos.
5: 8 votos.
6: Cara em Miami, né?
1: Obrigado, Adams. Parabéns pelo teu troféu. Vamos voltar logo mais às 6. Volte com a gente. Uma boa tarde, tchau!
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8: E olha só a dúvida do Júlio. Doutor, tenho 14 anos e acho que tenho fimose. Minha mãe disse que não sabe como fazer esse diagnóstico e não sabe como me ajudar. O que eu faço? Olha só, sua mãe não tem que saber fazer diagnóstico mesmo, a não ser que ela fosse médica, né? Aí provavelmente ela saberia. E às vezes seu pai também, mesmo sendo homem e não sendo médico, vai ter dificuldade de fazer o diagnóstico. O que você pode fazer para ter certeza se você tem fimose ou não? Para começar, a fimose é um estreitamento do prepúcio, a pele que recobre a glande, a cabeça do pênis. Quando o orifício de saída do prepúcio é mais estreito, pode haver dificuldade de movimentação da glande, colocar lá pra dentro, pra fora. Isso pode dificultar higiene na hora do banho, limpeza, pode favorecer infecções e pode até atrapalhar ou provocar incômodo no momento da relação sexual. Se você suspeita que você tem fimose, a melhor coisa que você pode fazer é procurar um médico. Pode ser um pediatra, pode ser um ebiatra, que é um médico de adolescentes, pode ser um urologista. E o que sua mãe pode fazer pra te ajudar é levar você até o médico. Então, de fato, ela não precisa saber o que você tem, mas ela pode ser simplesmente a ponte que vai fazer com que você chegue ao médico e tenha seu diagnóstico feito, tá bom? Dúvidas? Escreve no @ Jairo Bauer Oficial.
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1: Todo mundo tá ouvindo o Atlante, da Rádio das Nossas Vidas. Seja muito bem-vindo, muito obrigado pela sua parceria, você sintonizado e conectado com a gente. Eu sou @ Gu Zanotto, é um prazer ter a sua parceria por aqui. Pra gente abrir a edição do ATL DJ Weekend, da festa de final de semana para todo o sul do Brasil. Aqui nas ondas da Rede Atlântida vai rolar muita sonzeira por aqui. Você pode participar comigo também no @ATL DJ Oficial. Por lá ainda você encontra e confere a nossa playlist com o nome das músicas que eu vou tocar por aqui. Eu abro de sons o primeiro bloco com Joe e a faixa End of Beginning.
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That's So True, pra gente fechar mais um bloco de músicas do ATLDJ Weekend, da sua festa no final de semana, pra todo o sul do Brasil, aqui nas ondas da Rede Atlântida. Eu sou @ Guzanotto, vou me despedindo por aqui. Quero deixar um agradecimento especial pra você que teve sintonizado ou conectado com a gente, pra seguir na vibe do ATLDJ. @ATLDJ Oficial é o nosso Insta, com as nossas playlists e também contando com a sua participação. Eu vou fechar de músicas com o meu remix pra faixa Magalenha. Um ótimo início de final de semana pra você. Até mais!

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2: E olha só a dúvida da Vitória. Doutor, estava tomando um anticoncepcional, mudei de acordo com a orientação do meu ginecologista e comecei a tomar esse novo anticoncepcional já no primeiro dia do ciclo. Será que eu já estou protegida? Eu nunca tive coragem de deixar meu parceiro ejacular dentro, mas será que eu posso ter confiança com essa nova pílula? Olha só, minha amiga, é o seguinte. Se você começou a tomar o novo método anticoncepcional, provavelmente uma pílula combinada, no primeiro dia do seu ciclo, que seria o primeiro dia depois da menstruação, ou o primeiro dia depois de uma pausa de uma semana, né, caso você estivesse tomando um outro remédio, você já tem proteção garantida logo de cara. Agora, para responder a tua segunda pergunta, deixar o parceiro ejacular dentro ou não, eu acho que só a gente não pode esquecer das ISTs, né, das infecções transmitidas pelo sexo. Vocês têm uma relação estável, são só vocês, tá tudo em ordem com a saúde dele, então para transar sem camisinha, é importante que vocês tenham tudo isso em vista e que você esteja munida de um bom método de prevenção de gravidez, como parece ser o caso.
3: Tem dúvidas? Escreve pra gente no @JairoBauerOficial.
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4: Hoje a maior competição de futebol do planeta mobiliza torcedores em todos os continentes e atrai a atenção de bilhões de pessoas. Mas o início foi bem mais modesto. 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Na época, viajar entre os continentes era um desafio. Muitas equipes europeias precisavam enfrentar longas jornadas de navio e outras decidiram nem participar. Mesmo assim, o torneio marcou o início de uma tradição que se transformaria em um dos maiores eventos esportivos do mundo. Uma história que começou pequena e ganhou dimensões gigantescas ao longo das décadas. 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
12: É isso, tá todo mundo ligado aqui na programação do fim de semana da Atlântida. Essa é a rádio das nossas vidas, da melhor vibe do FM. Salve, salve, galera. Coisa bem boa, sabadão, tamo aí. Clima de Copa do Mundo, todo mundo tá vivendo isso e também clima, vou trocar essa trilha pra já na abertura do rolê falar que daqui a uma semana toda Santa Catarina vai estar reunida aqui na Arena Opus, aqui na Grande Floripa, pra gente celebrar a história da Atlântida, celebrar a vida, pra fazer o nosso Atlântida Celebration. Desde já na abertura do programa, já tô convidando, não teremos o rolê aqui nesse formato, que o rolê vai acontecer direto no nosso Atlântida Celebration com Vitor Clay, J Quest, Lagoon das Aranha, Gusanoto, Marina Sena e toda essa galera aí para celebrar a história da Atlântida, para celebrar a vida, bons momentos, e você é nosso convidado. As informações todas elas, @AtlântidaCelebration, e também aí nas redes sociais desse nosso grande evento. Eu sou @CeloMenezes, nem me apresentei por aqui porque eu já tô aqui nesse clima, uma semana e outra, hoje sabadão, dia 27 de junho, Tem Brasil segunda-feira, 14h. Ah, rapaz, vai ser legal demais. É Copa do Mundo. E aí, semana que vem, se tiver jogo da seleção, vai ter tudo preparado pra gente também assistir junto lá, direto da nossa celebração, que é o Atlanta Celebration. Até às 17h, música boa. E a gente vai trazer o desfile aí com muita informação, serviço, entretenimento com a galera aqui da Rede Atlântida em Santa Catarina, passando aqui por Floripa, passando por Joinville, Blumenau, Criciúma e Chapecó, porque é assim que a gente monta a maior rede de rádios do sul do Brasil. Aumenta o volume, o rolê tá no ar e tá só começando.
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1: 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Salve, salve, rolê, eu sou a Edna Ferretti e tô on diretamente de Blumenau, no Vale do Itajaí. E olha só que já tem uma fofoca internacional que eu preciso compartilhar com vocês. Bora falar sobre ela, Shakira, gente. Em uma entrevista nessa semana, Shakira revelou que gostaria de colaborar com a Dua Lipa lá no futuro. A colombiana afirmou que admira demais a cantora e elogiou seu domínio do espanhol, afirmando que o dela é realmente perfeito. Vale lembrar aqui no nosso rolê Atlântida que em dezembro do ano passado, a voz de Don't Start Now fez um cover de Antologia, clássico da Shakira, durante um show dela em Bogotá. A homenagem chamou muita atenção da colombiana, que compartilhou a apresentação até nas redes sociais e agradeceu o carinho da artista. Imagina o quão babilônico seria ver essas duas divas juntas colaborando. Já tô ansiosa, hein? Bora seguir com o nosso rolê e quem sabe rola mais um som de Dua Lipa ou de Shakira, separadas por enquanto. Bora seguir com o rolê, Santa Catarina.
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2: Atlântida, Rádio das Nossas Vidas, a melhor vibe de Santa Catarina, passa por Criciúma comigo, arroba Pitburgo, chegando nesse sabadão com a primeira do nosso rolê para falar da Madonna. Madonna que voltou a falar sobre a cinebiografia que pretendia dirigir sobre a própria vida e revelou que o projeto foi travado após um impasse com a Universal Pictures. A cantora afirmou que passou 2 anos trabalhando no roteiro e outros 2 anos ao lado da equipe do estúdio com processos de orçamento e escalação de elenco antes de a produção ser paralisada. O filme teria Julia Garner no papel principal. O projeto havia sido anunciado como uma das cinebiografias musicais mais aguardadas dos últimos anos, não só pelo peso da Madonna na cultura pop, mas também porque a artista queria comandar pessoalmente a narrativa da sua trajetória. Segundo a Madonna, o ponto de ruptura foi o orçamento. A cantora disse que precisava de uma produção grande para dar conta de uma vida marcada por mudanças de país, fases musicais muito diferentes, turnês, polêmicas, cinema, dança, moda e disputas com a indústria.
0: Na

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1: 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Todo mundo tá ouvindo, essa é Atlântida, uma excelente tarde de sabadão pra gente. Eu, arroba Adri Teló, tô aqui no nosso rolezão, nossa parada obrigatória de todo sábado pra falarmos de Adele, gente. Porque a nossa diva pode estar preparando o retorno mais aguardado dos últimos anos, tá? Segundo informações divulgadas pelo tabloide The Sun, no último domingo, a cantora foi vista frequentando o The Church Studios, em Londres, onde estaria trabalhando em novas músicas após quase 5 anos sem lançar material inédito. De acordo com a publicação, a voz de 13 tem passado pelo menos 2 semanas na capital inglesa, escrevendo e gravando novas canções de forma discreta e longe dos holofotes. Os trabalhos estariam acontecendo em Londres, no mesmo estúdio em que parte do processo criativo do 25, lá de 2015, foi feito. Pertencente ao produtor Paul Epworth, colaborador de longa data da artista e responsável por alguns de seus maiores sucessos, incluindo a vencedora do Oscar, Skyfall. Fontes ouvidas pelo jornal afirmam que a britânica estaria tentando desenvolver um trabalho com uma sonoridade mais ligada às suas raízes inglesas. A estratégia marcaria uma diferença em relação ao 13, seu álbum mais recente, que foi lançado em 2021 e gravado majoritariamente nos Estados Unidos. O The Sun destacou ainda que o cantor e compositor Justin Vernon, líder do Bon Iver, também foi fotografado deixando o local, aumentando as especulações sobre possíveis colaborações entre os artistas. Até o momento, a cantora não comentou as especulações sobre o suposto novo álbum, mas vem coisa da Adele por aí, gente. Finalmente, depois de quase 5 anos sem lançar material inédito, a gente vai ter a nossa diva de volta com coisas novas pra gente ouvir muito por aqui. Fechou? Feito, combinado? Daqui a pouquinho eu tô de volta com mais informações aqui no nosso rolê.
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2: Alô, alô, Santa Catarina, salve, salve, rolê deste sabadão. Eu sou @GrabowskiMatheus e falo direto de Chapecó para todo o oeste de Santa Catarina, é claro, com informações de cinema para você curtir aí o final de semana. E o grande destaque é a estreia de Supergirl, distribuído pela Warner Bros. O longa traz a estreia de Millie Alcock enfrentando uma caçada cósmica. Sobre a direção de Craig Gillespie, o filme gera muita expectativa por trazer uma roupagem super inovadora e cheia de ação para a cultura dos super-heróis. É uma baita opção para curtir no fim de semana e a gente, claro, tá de olho para acompanhar todas as movimentações desse universo que a gente ama. Eu fico por aqui, mas daqui a pouquinho o Ju Matiello volta direto de Chapecó com também informações de cinema para você. Um super beijo, bom final de semana e tchau, tchau.
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23: Opa! Ah, podemos aqui nas Pirações falar de coisas serenas, coisas viajantes, coisas extraordinárias. Ah, digamos que algumas coisas podem até beirar um pouco da loucura. Falando em loucura, um troço meio louco assim que passa pela cabeça de todos nós é como alguém consegue construir uma carreira mundial através de elementos eletrônicos surpreendentes, porque há um tempo atrás era inimaginável isso. E um brasileiro chegou e está neste patamar. Por isso brinquei com algo meio louco, porque é o Alok. O Alok realmente é um fenômeno. Se bem que fenômeno parece que surge e que some. Então ele já passou disso. Ele já se transformou. Ele não só foi um fenômeno, como hoje é uma marca registrada de um dos melhores no cenário eletrônico mundial para o orgulho dos brasileiros. Vamos ouvir. Vale a pena. Embalados ao som de Alok, aqui na Atlântida. Aí está.

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3: 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Atlântida, a melhor vibe da FM, a rádio das nossas vidas. De novo por aqui no nosso rolezão de todos os sábados. Eu sou a Edna Ferretti e tô curtindo o rolê nesse sabadão direto de Blumenau, no Vale do Itajaí. E atenção, galera, porque acabou de surgir um rumor daqueles que a gente adora. Vamos falar então sobre Bruno Mars. Só que na América Latina é o que o povo tá falando. A gente foi atrás e descobriu alguns detalhes. Bruno Mars tá prestes a encerrar a etapa atual da sua The Romantic Tour, com uma sequência de shows no México. Mas o cantor já teria planos concretos para retornar à América Latina, acredita? Só que lá no ano de 2027, ou seja, ano que vem. A informação foi divulgada pelo jornalista argentino Gustavo Mendes no programa Los del Abasto. Meu espanhol visivelmente é ruim, mas eu tentei. Ele afirmou que o contrato para a nova passagem pelo continente já tá fechado sim. Mendes fez uma espécie de suspense antes de revelar o nome do artista, mas logo na sequência confirmou sim que Bruno Mars seria o responsável por uma série de apresentações na região no próximo ano. A Argentina foi citada como um dos destinos garantidos nessa rota, mas o jornalista não especificou quais outros países receberiam o cantor. A notícia anima bastante, especialmente o público brasileiro, que em 2024, Bruno Mars acabou realizando por aqui uma sequência de 15 shows exclusivamente para o Brasil. Percorreu diversas capitais aí do nosso país e, além disso, foi o primeiro artista a encabeçar duas noites na primeira edição do The Town, festival realizado no ano de 2023 em São Paulo. A provável passagem pelo continente estaria atrelada à The Romantic Tour, uma turnê de suporte do mais recente álbum do cantor, lançado em fevereiro de 2026. O disco traz várias faixas que já estão aí no topo, como I Just Might, que a gente já ouviu diversas vezes no rolê, e vai continuar ouvindo, porque música boa a gente tem que repetir mesmo. A turnê teve início em abril, em Nevada, nos Estados Unidos, cidade onde o cantor chegou a ganhar uma rua com o próprio nome. Atualmente, Bruno Mars cumpre aí uma etapa europeia, com datas previstas até o final de julho, antes de retornar à América do Norte para uma sequência final de shows no México. Bora continuar com fofoquinhas e músicas maravilhosas nesse sábado sensacional aqui na Rádio da Sua Vida.
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2: Da Rádio das Nossas Vidas, a melhor vibe de Santa Catarina. Eu sou arroba Pitbúrico chegando, voltando, né? Direto de Criciúma com mais uma pro nosso rolê. A Chartmetric aponta a Copa do Mundo de 2026, essa agora, como a edição mais musical da história da FIFA. Sediado por Estados Unidos, México e Canadá, o torneio já seria o maior da história pelo número de seleções e pela distribuição geográfica, mas, fora de campo, a competição também ganhou uma nova dimensão, a de um ecossistema musical próprio, com músicas oficiais, ações de marcas, canções de torcida e lançamentos pensados para surfar um interesse global pelo futebol. Segundo a Chartmetric, a combinação entre esporte, streaming e redes sociais fez da Copa de 2026 um laboratório para medir como as músicas ligadas a grandes eventos podem nascer em diferentes frentes. Não se trata somente de um hino oficial. O torneio tem faixas lançadas por artistas convidados pela FIFA, canções de patrocinadores, projetos de federações nacionais e músicas que ganharam força de forma mais orgânica entre os torcedores.
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2: Tá na Atlântida, a melhor vibe do FM, todo mundo tá ouvindo, eu, Driteló, tô de volta por aqui no nosso rolê de todo sábado, agora pra falar de Anitta, gente, porque a mulher trabalha. Anitta anunciou que tá gravando a segunda parte do álbum Equilibrium. A Funkstar publicou nos stories do Insta que estava gravando a música mais linda de toda a minha vida. E em outro registro, apareceu chorando ao ouvir a produção da faixa, gente. Em ambos, a cantora escreveu Equilibrium Parte 2, anunciando a continuidade do projeto lançado no dia 16 de abril deste ano. Vale lembrar que a cantora já havia dito que o projeto seria dividido em duas partes, sendo a primeira voltada para o público brasileiro e a segunda direcionada ao mercado internacional. Na última semana, a cantora já começou a dar um gostinho do que está por vir e apresentou uma música inédita durante o show em São Paulo. Já a turnê do disco está prevista para estrear em agosto. E aí fica a pergunta, será que vamos ter um novo projeto até lá? Será, gente? Bem, cenas dos próximos capítulos, mas com certeza vamos acompanhar de pertinho esses novos e próximos passos da diva Anitta. Fechou, gente? Feito, combinado? Eu, @driteló, tô ficando por aqui. Excelente fim de semana pra gente. Beijo! Se cuide e cuide dos céus.
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2: Fala, galera, boa tarde. Aqui é @ Juliana Matiello. Eu falo de Chapecó pro Rolê Atlântida, pra todo o estado de Santa Catarina. E bora pra mais uma informação direto das telonas. Pra quem quer curtir em família, o sucesso de Toy Story 5 está movimentando cinemas com uma das melhores estreias do ano aqui no Brasil. A nova animação da Disney e Pixar traz a cowboy Jessie como o grande foco da trama, liderando os brinquedos contra o avanço das telas e da tecnologia. É nostalgia pura e diversão garantida para todo o estado no fim de semana. Então procure o cinema mais próximo e embarque com a família nessa aventura, tá bom? Fica aí a dica, um ótimo fim de pra todos vocês, bom sábado, bom domingo e é claro que no próximo rolê a gente tá de volta. Um beijo e até a próxima.
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0: Todo mundo tá ligado na programação aqui do fim de semana da Atlântida, que é pra gente vencer, pra gente fechar, lacrar e encerrar mais uma edição vencedora do nosso rolê na programação do fim de semana da maior rede de rádios do sul do Brasil. Sou arroba Celo Menezes, agradecendo a tua sintonia. Para conosco. A galera bem na minha, cara. Que beleza. Mas é isso. Só querendo ser educado aqui e agradecer você que tá junto na maior rede de rádios do sul do país aqui no nosso rolê, passando por Floripa, Criciúma, Chapecó, Joinville, Blumenau, porque é assim que a gente tá com toda a galera que faz acontecer a Atlântida, que vive e respira a Atlântida, com muita música, promoção, serviço, ativação, presente com a galera. E vou repetir, música boa, porque é assim que a gente monta o rolê. Isso não vai parar. Depois do show no intervalo vem aí o nosso ATL Beats com o Mad, o DJ Mad e também o TT. Maravilha, vou trocar a trilha rapidinho aqui pra dizer que semana que vem nós não vamos ter o rolê nesse formato aqui dentro do estúdio. 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

0: Arena Opus com Atlanta Celebration, J Quest, Vitor Clay, Lagoon das Aranha, DJ Guzanotto e a Marina Sena. Maravilha! Fechamos por aqui então, vem aí o ATL DJ depois. O ATL DJ não. O ATL Beats, tá? Vem aí depois do show no intervalo e a gente se fala. Bom fim de bom sabadão, seleção brasileira. Ah, coisa boa é Copa do Mundo, amigo! Cadê o encerramento? Cadê o encerramento? Encerramento, encerramento aqui, ó.
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3: E olha só a dúvida da Mariana. Doutor, estou sendo ameaçada por uma pessoa no Instagram que está me perseguindo e ameaçando invadir as minhas contas. Não sei o que fazer. Entrei em pânico. Seguidamente, essa pessoa manda mensagens ofensivas. Olha, Mariana, isso que você está contando não é incomum, tá? A gente tem um dado recente do Ministério das Mulheres, com base na Central de Atendimentos à Mulher, que é o Ligue 180, de que houve um aumento de quase 200% em denúncias de violência digital contra as mulheres. São mulheres que são vítimas de perseguição virtual, de ameaça de invasão das redes, de divulgação de imagens íntimas, entre outras ameaças e violências. Então, é muito importante que você faça a denúncia para que você possa receber as orientações mais corretas. O ambiente digital tem as suas especificidades, então seria importante que você pudesse ligar no 180 para ter mais informações e que você tente bloquear esse tipo de ameaça o mais rápido possível, tá bom? Dúvidas? Escreve no @ Jairo Bauer Oficial.
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9: Opa, estamos para mais um momento das pirações de Pi, que nada mais, nada menos é do que simplesmente uma vontade de compartilhar ideias que surgem na cabecinha. Dia desses, olhava uma figura emblemática do cenário atual da música do rock e a imaginava, mas ele tinha tudo para ser um lenhador. Porque cada vez que eu vejo ele, eu penso numa floresta, um cara com um machado, literalmente cortando lenha, aqueles troncos. Aliás, tem vídeos assim de muitos americanos fazendo isso no matagal, todos eles, alguns de suspensórios, sedutores. Este é uma figura, eu não sei por que ele largou a lenha para ser cantor. Porque ele é um lenhador, aliás, um lenhador maravilhoso, impressionante. E na recente passagem pelo Brasil, não é que ele compartilha com os fãs, com a plateia, com o público, que quando ele tinha 10 anos de idade, ele fez trabalhos na escola, porque o pai dele morou 2 anos no Brasil, trabalhos para a escola falando do Brasil, e ele gostava de jogar play com a seleção brasileira. Mais do que isso, amou e ama Pelé. Que espetáculo! Estou falando de Dan Reynolds, o vocalista do Imagine Dragons, que é uma banda absurdamente maravilhosa. Nós vamos ouvir agora na Atlântida, com este lenhador, na voz deste lenhador, Follow You, que eu gosto demais. Aí está.
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A Rede Atlântida Santa Catarina, estamos chegando, 5 horas da tarde, é a nossa vez, Atlântida Beats, o melhor da Black Music na programação da Rádio das Nossas Vidas, sempre em parceria com ele, DJ Mad, grande Mad, que hoje não está aqui, está em mudança, está residindo agora em Portugal, então curtindo o verão lá na Europa, coisa linda, mas vai fazer uma sonzeira pra galera, trazendo com certeza muitas novidades e aquele som gostoso pra gente curtir. No sábado que vem a gente vai começar a fazer essa conexão Brasil e Portugal, ou seja, muita música boa vai rolar na programação do nosso Atlântida Beats. Então aumente seu volume, gosta de Black Music? Fique bem à vontade porque o Beats está no ar.

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0: internacional e assim o nosso programa cada vez mais vai crescendo, vai ganhando corpo e, é claro, vai se tornando internacional. DJ Mad curtindo o verãozinho na Europa, curtindo o verão de Portugal, fazendo o som diretamente de lá pra gente apresentar as novidades e, claro, sempre fortalecer os clássicos na nossa programação. Black Music de qualidade todo sábado, 5 horas da tarde. Você é o nosso convidado especial e fica aí, então, o reforço no convite pra você que gosta de Black Music na programação. Sábado que vem tem mais Atlântida Beats. E aí sim a gente fazendo a conexão Brasil e Portugal diretamente com o Mad. Mad, grande abraço, parabéns aí pelo som, foi demais, sonzeira. Você que acompanhou, muito obrigado pela companhia e pela parceria de sempre. Na sequência, vem aí o Pretinho Básico. Eu desejo a você um ótimo final de semana, um ótimo sábado e a gente se fala logo mais, 10 da noite, com o Green Valley Station. Valeu, galera, até mais, bom final de semana, bom sábado. Todo sábado é especial aqui na Atlântida. Não é isso, Mad?
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6: Olá, muito bom fim de tarde, amiga e amiga ligados na Atlântida. 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Estamos chegando às 6h07 com o Pretinho Básico. Segunda edição do dia 22 de junho. De 2026, é mais uma semaninha e acabou junho. Aí entra julho, piscou e é Natal. 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
7: Ai, que loucura essa coisa.
6: As atrações do planeta.
8: Mas é isso aí, cara, é isso aí, vocês vão ver.
6: 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Muito boa tarde ao querido Neto Fagundi. Como é que é, meu compadre? Tudo bem?
7: Aqui tudo agora, lindo, maravilhoso. De
6: deixa eu melhorar teu microfonezinho aí.
7: Aproveita melhor o meu. Poder aproveitar melhor a minha voz.
6: 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Muito boa tarde, Léo Oliveira.
9: E aí, meu jovem?
6: Tudo bem contigo, irmão?
9: Tudo incrível, cara.
6: Coisa linda, maravilhosa. Dia lindo é a gente que faz independente de se tá chovendo, tem sol, a música é lenta ou a música é paulada.
7: O dia lindo
6: tá dentro de cada um.
7: Um bom lugar.
6: Concorda comigo, ler, Rafinha Menegas?
7: Eu concordo contigo, Alexandre. Baita noite pra todos nós.
6: Coisa linda, coisa boa. 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
7: E aí, Alexandre, bom fim de tarde.
6: Já tá postado aquele vídeo, não? Onde o Pedro Ernesto narra o gol do Brasil e acredita o gol
7: tá
6: a ti.
7: Tá chegando, tá chegando.
6: O que falta?
7: Tá chegando, a galera tá...
10: Veja bem, né?
6: O que falta? Eu vi o vídeo pronto hoje à 1 da tarde. O que falta postar a porra do vídeo?
7: Ah, cara, aí... Tu...
9: Hã? Eu não sou social media.
6: Hã?
9: Eu não sou social media.
7: Vamos dar nome.
6: Não, tu não é social media, mas tu tem influência pra chegar no social media e perguntar, e aí, por que não posta amanhã?
9: Olha pra mim. Eu não tenho.
7: Se foi essa época que o cara do Pretinho era assim...
9: Não é? Não, não tem mais,
7: Esses dias a gente pediu um copo d'água.
9: Mandaram merda. Isso aí, busca tudo. Eu pedi, eu queria uma água. A Pita falou, eu também.
7: Aí eu olhei pro Léo e falei assim, ó, meu, outros tempos, ia surgir
9: as águas aqui. Esmanioto,
7: me veio uma água.
9: Ia ver uma cachoeira,
6: Opa, com licença, uma água? 20 águas.
7: Outros tempos.
6: Ô, querido, me veio uma água.
7: 40 águas. Água. Vini Moura, uma água. Vai
6: te
7: puder.
6: Ferrar.
7: Deu 38 pix.
10: É a pessoa certa que tem que ir.
6: Que loucura. 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Rafael Gomes, bom fim de tarde.
7: Bom fim de tarde, Alexandre. Já pra te dar o feedback aí, o Lelê tá com um problema de conexão e tá tentando resolver lá nos Estados Unidos.
6: Tá, eu ia chamar ele agora, então.
7: Se possível, ele estará com
6: Beleza.
8: beleza. Ele avisa e a gente coloca ele no ar. 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Ah,
9: que susto.
8: Né? Ninguém foge da loucinha, lavar aquela loucinha com água quente. 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Redmac, a gente é de casa, colocando os destaques aí, meu irmão. O dia do aniversário da Suelen Schneider de Oliveira Rauber.
9: Parabéns.
8: A Suelen é professorinha da educação infantil de São José do Hortêncio, fazendo 30 aninhos.
9: Auge. Deve ser legal ela.
7: Professorinha.
9: Ela deve ser
10: Santa
9: legal.
10: Santa Catarina, será?
8: São José do Hortêncio?
9: É, Paraná.
8: Não sei, cara. Na verdade, não sei.
10: Também não sei, né?
8: Onde que é?
9: É no
8: Gomes?
9: Brasil.
8: São José,
9: né?
8: Do Hortêncio, Gomes.
7: São José do Hortêncio, acho que é Rio Grande do Sul.
9: Minas Gerais.
8: Tá. Isso, e a certeza.
10: Achar, a gente acha. A gente quer saber.
9: A gente já falou uns quatro estados.
10: É, e aí, eu acho que é
9: Rio Grande do Sul. Já falou uns quatro estados.
7: Rio Grande do Sul, não havia dito.
8: Muito bem, então, abraço, saúde e prosperidade para a professora Suelen Schneider de Oliveira Rauber.
7: É bem pertinho aqui, entre Bom Princípio e Voti.
8: Ah, bem pertinho mesmo.
7: 30 anos.
8: Cidadezinha deve ser nova, né? Porque, não sei, nunca vi falar.
7: Tem muito município novo.
8: É, exato.
9: É uma estipação, né?
10: É bem pertinho, entre Bom Princípio e Voti.
7: Avenida de Tramandaí, aqui no Rio Grande do Sul.
8: 40 minutos, no máximo 40 minutos.
10: Não, eu faço em 25.
8: Eu sei.
9: De moto,
8: mas também sem carteira até eu.
10: Ah, não dá nada. Eu vou só pelo lateral. Placa,
8: ali. Sabe qual é a vantagem de quem não tem carteira de motorista? Não perde ela.
10: Não. Olha que desserviço, né? Jamais antes sem a sua
8: jamais,
10: habilitação.
8: É só brincadeira.
10: Só brincadeira.
8: Estetetimento, né?
10: Estetetimento. Até renovei minha carteira, graças a Deus.
7: Porque recentemente ele foi parado numa blitz e não deu nada.
8: Não, clube, não, né? É verdade.
7: Do clube, né?
8: Mostrou ali a carteira pro policial ali, né? No telefone.
7: Ele era fã do Pretinho.
8: Um zoom.
10: Não, mas nenhum policial, independente se é fã ou não.
7: O quê?
10: Tu não tem nenhum arrego.
7: Mas eu tô comentando que ele era fã do Pretinho.
9: Tu tem que mostrar...
10: Tu tava comigo?
7: Sim.
9: Tu tem que mostrar a carteira ao policial rapidinho, assim, ó. Tipo o merengue. Só... Ok, carteira.
8: Olha, não olha, é teu. Eu falei pra olhar rapidão.
9: Eu tenho carteira, tô falando.
7: Não começa a olhar muito.
10: Abraço a Polícia Rodoviária Federal, a Brigada Militar, a Polícia Civil e a Polícia Penal. Todos os órgãos, né, Fer?
7: Do nada, a Polícia Penal.
10: Claro, tu nunca sabe disso.
9: Que não é da civil.
8: 6 e 12, vamos dar ali nos destaques aí, meu irmão. Pesquisa diz que número de brasileiros e brasileiras solteiros é o maior da história.
7: Oh. O pessoal tá se largando, né? Pela primeira
8: vez... Mas é óbvio um pouco, não é? Não é óbvio.
10: Por quê? Qual é a tua tese, Fer?
8: A minha tese é que tem muito mais gente, né?
7: Não, mas não tem nada a ver.
10: Mas o que tem a ver?
7: É proporcional, sempre teve gente. E, consequentemente, o número de casados sempre foi maior que o número de solteiros.
9: É
7: sempre.
9: Que a libertinagem, ela tá maior hoje em dia.
7: Por quê?
8: Muita opção, né, Ivan?
9: E o cu doce acabou. A galera tá se permitindo. No passado,
8: não acabou, não.
9: Não, no passado tinha que ter...
7: Como é que sabe?
10: Acabou pra
8: ano ti, passado.
9: Não
7: sai
9: passado,
7: mais com o casado.
9: Tinha que andar de mão e a coisa toda. Agora o pessoal tá tudo tranquilo.
7: É incrível que pareça.
9: Os homens com os homens, as mulheres com as mulheres, as mulheres com os homens.
10: Mas são
9: com
10: casais mulher. Também, cara.
9: Mas é isso, o povo agora tá mais feliz, mais tranquilo. Antes não podia. Tinha que casar em casa.
10: Mas
9: tinha
10: tem
9: que
10: mais gente solteira, cara.
9: Mas é isso.
10: A tua tese parece que tem mais gente casada.
7: Mas é mais tentador.
9: Porque
7: ficar
9: tá mais
7: solteiro.
9: Legal casado, só os trouxas estão casados.
8: Não é verdade.
10: Fala por ti.
8: É.
10: Se tu te sente um trouxa casado com a tua
7: mina... Qual foi o máximo de tempo que vocês ficaram solteiros?
9: 22 anos.
7: Não, sem contar isso aí. Tua mulher é tua única namorada?
9: Tá aí, cara.
8: Aí acabou o assunto agora aqui, né? Vamos ver, vamos acionar o Lelê que tá em Miami. Vamos ver, Lelê. Vem comigo, Lelê. Vem, Lelêzinho.
10: Vai fazer os apoios aí.
11: Pô, contigo, Alexandre. Tô indo contigo ou não tô, Alexandre?
8: Claro, tá vindo muito bem, Lelezinho. Muito bem.
11: O volume tá bom.
8: Tá ótimo, Lelê. Ótimo.
11: Tudo bem? Como é que
8: tá? Chapa, hein, velho? Coisa boa,
11: Lelê. A gente tem umas oscilações de sinal aqui, mas é normal, né, cara? Estou aqui na Ocean Drive, né? A beira-mar deles aqui, praticamente, né? Num lugar que respira Copa do Mundo, cara. Aqui a gente respira Copa do Mundo. Eu, num simples girar de olhos aqui, cara, eu vejo aqui argentinos, mexicanos, escoceses aqui, ó, mexicano aqui, ó. Trabalha para Brasil aqui, México. É, uns são super simpáticos, outros cagam pra gente. Essa é a vibe aqui.
8: Mas é que realmente, vocês estão vendo ali, aqui atrás também eu posicionei aqui, tem uma entrada de um bar aqui que é cheio de bandeirinhas aqui, tá passando um jogo da França, num telão gigantesco lá atrás.
7: Quanto é o jogo? Ele tem gol, Mbappé marca 1 pra França, 0 pro Iraque.
9: Só falta o Haaland agora.
8: É, ó. Aí,
12: o delay da TV, né? Galera, exatamente. Tá vendo a casa da TV.
8: Exatamente, vocês estão vendo aqui o pessoal vibrando aqui agora com o gol da França, 1-0. Mas enfim, e graças... Algumas nuvens já tomam conta aqui, porque, bah, gente, eu confesso pra vocês, fazia tempo que eu não vi um lugar tão quente, mas tão quente mesmo, assim, sabe, de passar calor.
12: Vai
8: que,
12: inclusive, piorar, isso... Lelê.
8: E isso influencia, obviamente, nas nossas transmissões, porque os equipamentos esquentam, né?
12: Claro.
8: Tem isso também, né? É. Porque quando a gente tá na rua...
12: explosões solares.
10: E a hidratação também, né, Leandro? Muita não, água, baú, Rafinha, muita frango, água.
7: E protetor solar. Isso...
8: Não, a gente tá usando bastante aqui, e isso é uma coisa muito incrível, cara, porque a gente toma água, toma energético, toma isotônico e vai poucas vezes ao banheiro.
9: Serva,
8: né? Então. É, porque transpira mais,
12: tá
8: transpira
12: sequinho,
8: muito, né?
12: Tá certo.
8: É. Não, mas estamos tomando bastante água, podem ficar tranquilos.
7: E tinha um alerta bem forte sobre o temporal, né? Tava pra rolar.
9: El Niño!
8: Onde? É não, cara, é porque assim. Não, isso é New Jersey. New Jersey, em Nova York, hoje tem um alerta de temporal feio. É que aqui, cara, assim, ó, no termômetro tá marcando 33, 34. Só que a sensação é 40. Entendeu? Então é horrível, cara.
7: É febre.
8: É complicado,
12: deixa eu te falar uma coisa aqui que é horrível, Lelê.
8: Pois não.
12: Deixa eu te falar, não, eu nem vou te falar o que é horrível. Eu só vou te dizer uma coisa, Lelê. Estar em Miami com 40 graus no verão não é horrível, Lelê.
10: Não é horrível, Lelê.
12: Horrível é estar em Porto Alegre com 5 graus no inverno.
10: Chuva. Isso é horrível. Desde as 7 da manhã.
9: Isso é legal.
10: Ah, vai te cagar, Lelê, na real.
8: Para não ser mal interpretado, eu acho que estar aqui com 40 graus, com tempo livre, tranquilo, beleza, né? Mas para trabalhar na rua é um pouco mais difícil.
12: Ah, isso,
8: por
12: quê?
8: Por causa do calor. É só nesse
7: tipo. O Alex Escobar hoje passou mal ao vivo.
12: É mesmo.
9: Meteu o Batista? Mentira.
7: Só que não tem imagem, porque foi bem na hora que ele chamou o VT, sabe? Neymar não vai treinar aí. Mas ele enrolou a língua.
10: Mas eu acredito que estando no verão em Miami,
8: é bom pontuar isso aí que o Fetter disse mesmo.
10: Copa do Mundo é algo muito legal.
8: Claro.
12: Aliás, mais legal seria se a gente conseguisse botar o Lelê na nossa live, Batistuta. Será que rola?
7: Ele tá na live.
12: Agora entrou.
8: Eu não... Só pra deixar claro, tá, gente? Eu não tô me queixando, tá? Aliás, muito pelo contrário. Eu sou um privilegiado em estar aqui fazendo meu trabalho.
10: Nesse lugar.
8: Agora, realmente...
10: Fala do Messi
8: realmente...
10: agora!
8: As transmissões externas, né? O Messi que aproveite a fase dele, porque daqui a pouco o Mbappé vai passar dele, né? Nos gols das Copas.
9: Aceita todos
12: Lelê,
9: os gols.
12: Lelê, 6:17, Lelê, temos que dar andamento aqui nos destaques do Pretinho Básico. Nós matamos aí a pesquisa.
7: A gente nem abriu.
12: Nem abriu, então abre pra nós. A pesquisa diz que o número de brasileiros solteiros é o maior da história.
7: Pela primeira vez, o número de solteiros é maior que o de casados. E não é que passou um pouco. Hoje são, na teoria, 81 milhões de brasileiros solteiros contra 63 casados.
12: Contra?
7: O que que tem essa dificuldade também? Porque hoje tem muita gente que tá casada e não oficializou no papel. Então, na hora do cadastro, vai colocar como
10: aí,
7: solteiro.
10: Ô, Vini, é casadinho.
7: Postinho.
10: Não, tu mora com a Babi, não mora? Morou, é casado, mano.
9: Eu sou casado.
7: Mas no registro, tanto... Mas acho que o Vini é solteiro.
9: Eu também sou solteiro no meu registro, mas eu sou casado.
12: Mas isso aí complica.
10: Porque
12: pegar a galera da minha geração, principalmente...
9: Cara, não tem ninguém no, tem no cartório. Todo
10: mas
9: mundo
10: nem
9: tá
10: eu.
9: Junto.
10: Isso aí. Nem eu.
9: Tu não é casado no cartório?
10: Não, eu tenho.
7: Sempre foi solteiro.
12: É relação estável que fala.
10: É, relação estável. Mas depois tá casado,
12: mas até pra relação estável tem um papel.
10: Claro.
9: Mas quando você pai, mesmo que não
7: tem união estável, aí já não é mais solteiro.
9: Não, papel. É mais solteiro.
10: É. Tá, é.
9: União
10: é
9: mas, tu não, mas tu não tem nada, acho que é maritalmente que diz. Se tu morar maritalmente
12: tem um tempo,
9: sem nada...
12: Tem um tempo, acho que é 3 meses ou 6 meses, tu morar com a pessoa, tá configurada a relação.
10: Não é coincidência, hoje ainda passei no cartório.
9: Foi fazer o que no cartório?
10: Não, não vou meter.
9: Ah, pô, eu fiz o...
7: Ele fez a escadinha.
10: Eu sei.
7: Então tá no teu lugar.
12: Próximo destaque aí, meu irmão. Neto Fagundes, você é foda, Neto Fagundes. Você é demais.
10: Observem, Neto Fagundes.
12: Observem, Neto Fagundes. Mirem-se no exemplo...
7: Daquelas mulheres de Atenas.
12: De Neto Fagundes.
10: Inclusive o outfit, né?
12: Seleção Brasileira é a equipe que mais vende camisetas na Copa do Mundo.
7: Mesmo que a nossa seleção esteja em baixa, a gente não tenha mais os melhores jogadores, etc., o Brasil ainda é quem mais vende camiseta no planeta. A agência de marketing Euroamérica fez um levantamento da primeira semana de Copa do Mundo, do dia 10 ao dia 18 de junho, quantos milhões de camisetas haviam sido vendidos. E aí eu tenho o top 10.
9: As quentes, as geladas.
10: É, eu ia te perguntar, todas?
7: Não,
10: todas
7: só conta as oficiais.
10: Ah, só as oficiais.
9: Eu vendo pra caramba.
13: Em décimo lugar.
7: Décimo lugar, Canadá vendeu 13 milhões de camisetas.
10: Canadá.
7: Que é uma diferença muito baixa pra Alemanha, que vendeu só 400 mil a mais, mas ainda tá na casa dos 13 milhões em nono. A França vendeu 15 milhões.
13: France.
7: A Inglaterra, 16 milhões. Portugal, em sexto, com 19 milhões.
10: Vai devagar para a expectativa da primeira.
7: A primeira é o Brasil.
10: Aí tu estraga, cara.
9: Aí eu tô aqui querendo.
10: Nós tava numa expectativa do caramba. Nós queremos
9: ser
10: surpreendidos.
7: A gente falou na manchete.
9: Não, mas tem... e o cara que não prestou atenção.
13: E o cara que ligou o rádio agora.
9: Qual que mais vendeu?
7: Estados Unidos está em quinto lugar com 21 milhões.
8: Informação.
10: Vai, informação.
8: Me chamou a atenção... É o número de camisetas vendidas no Canadá.
7: Tá? Do Canadá.
8: Do, não é no perdão, Canadá. É do Canadá. Ah, não, é no, é do.
7: Isso.
8: Ou seja, pode ser que um brasileiro tenha comprado a camiseta do Canadá.
7: Ah, claro. Entendi. Porque tem muita gente comprando dos países sede. México, Canadá e Estados Unidos.
8: Certo, agora eu entendi. Porque eu fui dar uma olhada aqui, fui checar. Eu acreditava que a população do Canadá tivesse alguma coisa em torno de 50 milhões de pessoas. A população do Canadá é 41 milhões de habitantes. E a população da Alemanha é de 84 milhões de habitantes.
10: Mas o dobro.
8: E Canadá tem muito pouca camiseta vendida, a menos que a Alemanha.
7: É, mas é que o engajamento pela Copa ser no Canadá faz com que as pessoas comprem muito mais.
9: Mas de coisa também, acabou, né?
8: Não. Corroborando.
7: Vai, Lelê, vai,
8: fala,
7: Lelê.
8: Ontem à noite eu encontrei um grupo de escoceses que estavam ali, aproximadamente 15 deles, tá? Eles estavam todos eles de...
7: Pá, que turma boa!
8: Que é a saia. Que é a saia tradicional, e todos eles de camisa da seleção brasileira. Era muito legal, assim, eu gravei um conteúdo com eles, vai pra... Não, cara, eles estão tomando muita cerveja aqui mesmo, cara.
10: Sim,
8: eles
10: estão,
8: cara...
10: Tomar o uísque não chega,
8: orão, né?
10: Tomar o uísque não chega de noite.
9: Mas o uísque...
10: Tomar o uísque na Escócia é uma coisa, tomar o uísque com 42 graus na pinha é outra.
9: Bom, o cara não vem, vem nem o hino.
8: É impressionante, cara... Porque eles são muito brancos, assim, sabe? E eles ficam muito vermelhos com o sol.
7: Ah,
8: só que hoje, por exemplo, no hotel onde a gente tá, tem uma piscina, porque, assim, ó, aqui é tanto clima de Copa que qualquer bar, qualquer hotel que tem uma piscina, assim, eles botam uma tela gigante, assim, de LED na beira da piscina ou na beira dos bares, entendeu? Cara, eles estavam ali hoje no hotel, eles deviam estar ali, sei lá, uns 30 escoceses, e eram duas mesas, assim, coladas uma na outra, atoladas de latinha toda. E, cara, isso aí era tipo 11h30 da manhã.
10: Ceba pra eles é que nem água, cara.
8: É que nem água, cara. Eles beberam em Boston o equivalente a 4 vezes o que se vende no St. Patrick's Day aqui. Né? E eles falaram pra mim ontem que aqui eles vão fazer a mesma coisa.
10: Alright, alright.
7: A quinta seleção que mais vendeu camiseta, como a gente falou mesmo, 3. Estados Unidos vendeu 21 milhões de camisetas.
9: É muito bonita a camisa dos americanos.
8: É muito bonita mesmo.
7: Assim como o México, que tá em quarto lugar, vendeu 22 milhões.
8: E que também é bem bonita a camiseta.
7: Muito bonita. A terceira mais vendida,
10: calma,
7: é a da Espanha, com 25 milhões.
9: Sempre uma camisa muito bonita. As cores da Espanha, o amarelo e o vermelho.
13: O reto entende de moda.
7: A Argentina é a segunda que mais vende.
13: Mas é mistério, cara.
10: É, zero expectativa, tá correndo.
9: Pô, tu ia ser...
8: qual é o problema de vocês? Deixa o cara fazer o trabalho dele no tempo dele.
9: Tu ia ser péssimo pro problema do jogo.
10: Mas, cara, nós estamos ali, vamos adivinhar qual é a segunda. Ele arrancou, bateu a primeira e vai...
8: deixa eu te
10: agora
8: falar.
10: Na número 1, calma.
9: Tu não podia apresentar o Você Decide.
7: 27 milhões de camisetas foi o que vendeu a Argentina, e a seleção brasileira vendeu 29 milhões e meio de camisetas.
9: Nem rufemos
7: só em uma
13: semana.
7: Imagina
13: se a gente ganhar uma Copa de novo. Que a gente tá na frente da Argentina ainda.
10: É
7: a gente tá na
13: frente. Que lance, hein, cara.
8: Que lance, hein,
13: Castelhano. Cara, tô falando, imagina se a gente ganhar uma Copa.
9: Sem ganhar, nós estamos vendendo tudo isso.
13: Ele foi ser grosseiro comigo. Foi ser grosseiro comigo de graça. Tá com os cornos virados.
10: Tá que nem o Vettel no programa do outro dia, correndo. Vamos fazer uma pergunta mais malemolente.
8: Não. Correndo foi porque vocês me irritaram e eu só queria me livrar.
10: É, isso é verdade também.
8: Aqui agora não é o caso. Aqui agora não é o caso.
7: Tô irritado.
8: Agora aqui não é o caso. Agora aqui eu tô querendo meter rapidamente os destaques, porque a gente não pode desperdiçar a presença em silêncio de Neto Fagundes.
13: Observe.
8: Tu entende?
13: Sempre dá uma volta.
9: Qual é a camisa?
8: Mas é, mas é, cara. Tu é um dos caras mais importantes desse estado, cara. O cara que representa a cultura desse estado e tá nos dando o privilégio de estar aqui. Obrigado, e o privilégio pra nossa audiência te ouvir. Obrigado, então, se a gente ficar fazendo as papagaiadas que a gente faz nos outros 7 programas que tu não participa, eu acho que é uma perda de tempo e um desperdício pra ti. Até nem vem, então.
10: Ah, eu acho que nós tínhamos que fazer um quadro do Galpão Crioulo no Pretinho.
8: Ele não para quieto, para. Cara, cala a tua boca um pouquinho.
13: Cala a boca!
8: Fica quietinho um pouquinho, cara.
9: Mas nós estamos tri
8: bem, nós estamos tri bem, cara. Nós estamos tri bem, cara.
9: Não, nós estamos bem. Nós não revelamos qual é a camisa mais vendida ainda.
8: Nós estamos tri bem, cara. Só queria que vocês fossem um...
10: Até me deu um refluxo.
8: Um pouquinho mais inteligentes.
13: Pior que é.
8: Pouquinha coisa, não dá pra exigir muito, mas um pouquinho mais.
10: O quão? Daí tu quer demais,
9: né? Neto, qual a camisa mais bonita, Neto, da Copa do Mundo agora? É todas que tu viu.
13: Cara, tem várias que eu gosto. Tem várias que eu gosto.
8: Mas ele te perguntou qual é a mais, né?
13: A mais é a Espanha.
10: Ah, não, mas aí tu foi grosseiro com o Neto.
13: A mais bonita
8: é
13: a Espanha.
8: Mas ele é meu amigo, meu irmão,
10: mais importante do estado, tu foi grosseiro com ele.
9: Se o cara tivesse
13: amarelo,
9: amarelo.
8: De maneira alguma. Só se o Neto pedir, que é amarelo pra mim, Neto?
13: Não, não, de maneira
9: alguma. Na live, o anãozinho ali.
10: Observem o Neto.
9: Que cagalhão. E na live, o Gomes virou um anãozinho.
8: O Gomes virou um anãozinho na live. Olha que beleza.
13: Cansei de você.
8: 6h25, Mick Jagger. Mick Jagger. Oh. Olha, o Mick, tu é o Mick Jagger dos Fagundes.
13: Tá torcendo pra quem, Mick Jagger?
8: O Mick Jagger elege as 4 melhores músicas dos Rolling Stones.
13: Ah, bom. Aí ele entende. Aí ele
8: entende. E agora?
13: Em quarto lugar.
7: Não, ele não elegeu posição. Ele disse quais são as 4 melhores.
8: Jogou na mesa as 4 melhores.
7: Na mesa.
10: Então começa pela quarta.
7: Pra ele é tudo.
8: É que ele não...
9: Não, mas tem uma que é menos pior.
13: E alguém fez a lista.
10: É, alguém botou 1, 2, 3, 4.
13: Antes de atirar na mesa.
9: Tem dois caras feios. Um é menos feio.
13: Qual foi a última? Não. Qual foi a última que ele falou?
7: Não, divulgaram em ordem alfabética.
10: Boa.
9: Não, mas e se fosse...
7: Ele tá lançando um álbum novo agora no próximo dia 10.
8: Vamos ouvir a música dos Stones, vamos ver.
7: Ele tá lançando um álbum novo no próximo dia 10 e ele deu uma entrevista. E aí, nesta entrevista, ele foi questionado sobre as músicas que ele mais gosta. Ele disse, eu tenho 4 que eu gosto muito. Aí perguntaram,
10: a quarta aí.
7: Qual a ordem? Qual é que tu mais gosta? Ele falou, não tem ordem. Essas 4 pra mim são iguais. E aí ele lista as 4.
10: Vamos ver se a gente concorda.
7: Eu não sei se tem todas.
8: É, não sei,
7: tá?
9: Larry B, tá?
7: Pela ordem, a primeira
10: lá na tua
7: que
10: casa,
7: ele fala toca, em ordem Larry alfabética B. É Andy.
10: Ah, é baita música. Demais, é. Se não tiver, demite o programador.
8: Demite o programador, exatamente o que eu ia dizer.
13: Olha aí.
10: Ainda bem que tem, hein, gente?
9: E o cagaço.
10: Essa música, hein? Lele lá, 40 graus. Agora ele abriu uma Bud Light, né, louco? Que é leve, né? Tá ótimo, essa é a 4.
13: Então tá.
7: Não é a 4.
10: Não, é que essa aí começou, né?
8: Vamos ouvir a música, Rafael.
13: Ah, com essa chuva aí.

0: já tomou um corno, deu, né?
1: Não tá bem o Mick Jagger, né, galera?
0: Fala. É, essa música é do caramba.
2: Mick Jagger ganhou com essa música em dinheiro.
1: Eu sou pobre, né?
2: A gente pode viver 40 vidas, todos nós juntos, uma atrás da outra, a gente não vai ganhar o dinheiro que ele ganhou. Com essa música.
1: Fala por ti.
2: Não, eu falo por mim e por nós todos.
1: Não, por mim tu não fala.
0: Dinheiro vai tudo.
2: Próxima agora!
0: Mas ele nunca deu um banho nas torricas lá.
2: Ah, mas ele já deu banho em cada lugar.
1: Mônaco. Diana Jimenez. A próxima é Honky Tonk Woman.
2: Ah, essa não vai ter.
0: Essa não vai ter, porque é outra.
1: É a grande composição do Mick Jagger. Lucas Jagger.
3: Vocês perderam o que o Ivan falou, cara.
0: Tem? Vai, essa é uma maçãozinha, velho.
4: Quem tá de fone tem uma experiência diferente.
2: É verdade. Chama estéreo.
4: Não, eu posso ter filho. Estéreo é tu.
1: Ele tem Helena.
2: Ah, Rolling Stones é foda, né, cara? Vamos combinar.
0: Ah, dá de 10 dos Beatles, né?
2: Aqui não precisa comparar, né, cara?
0: Ah, tem razão, é bom, tem, né? Razão. Não é comparação.
1: Não é. Até porque fui de esquentar é melhor.
2: Que chato que são essas pessoas que comparam os troços com os outros, cara.
0: Ô, Lelê, tu prefere tá aí ou aqui?
2: Próxima, Gomes!
4: Essas duas vão ter porque são dois clássicos. Essa aqui é barbada de adivinhar. Start Me Up.
0: Ah, essa é legal. Bom hit da banda, né?
4: Não, como bom hit.
0: Vai reclamar da música.
4: Não, é que é dos maiores hits. Boa, não o maior.
2: Eu acho que é o maior.
0: Satisfaction é maior.
4: Não é.
0: Vê aí o número de plays, Alexandre.
1: Agora tu vê.
0: Satisfaction é maior.
1: Pois tu tá bem, cara. Eu tô contigo aí.
0: Satisfaction. I can get no.
5: Cara, mas as Malvinas são argentinas.
2: Start Me Up. Ele acertou, cara.
1: Mais pode.
4: Não acertou, sabe por quê?
2: Não, porque Satisfaction vem antes de Start Me Up em ordem alfabética.
3: Não, ok.
2: Não.
4: Ou seja... Não está na lista do Mick
2: Jagger. Não, mas o que ele falou é a questão de plays.
0: Exato, é que é o Fat
2: Boy. Start Me Up tem 880 milhões de plays. E I Can't Get No Satisfaction tem 1 bilhão de plays.
0: Sem mais, meritíssimo.
4: Vamos pra próxima.
1: Fundo, agora... Pô, é bom, né, galera?
2: Mas tem uma coisa, né? Satisfaction é mais antiga.
4: Mas não tá na lista do...
2: Nós estamos falando pelos plays ainda, ok. Esquece os plays, vamos pra próxima.
0: Isso.
4: A última.
0: A número 1.
4: Que o Mick Jagger considera. Brasil. Não tem o primeiro lugar.
1: Não, se deixou
4: não
1: por...
4: Não tá na ordem.
1: Não, mas tu escolheu uma ordem.
0: É, o Vini tá merecendo.
4: Calma.
0: Mesmo.
4: Ah, eu não vou tomar amarelo.
0: O Vini tá merecendo. Tá,
2: eu não vou tomar amarelo. Amarelinho pra ti, Vini.
4: Não, não tomei
2: amarelo. Amarelinho pra ti, Rafinha. Amarelinho pra ti, Léo, Ivan e da Pena.
0: E o mestre não tomou!
4: Nem o palhaço
2: vai tomar também a amarelinha pra ti, mestre!
4: Vai tomar no teu mestre! No teu mestre!
1: Onde está o meu cartão, Alexandre?
2: Tá aqui, maionese, ó! Tem um cartãozinho aqui!
1: Se você está feliz, aproveita, tem um cartão!
2: Vai, Gomes! Qual é a próxima?
1: A primeira! Número 1!
4: Sympathy for the Devil!
1: Ah, demais! Essa daí é a simpatia do dia, né?
0: Mas eu discordo com o Mick Jagger! Tem muita música mais legal!
2: Cara, o Mick Jagger não vai dormir essa noite! Porque tu discorda com ele!
0: Meu medo é chegar e corte nele.
4: Tem um cara com cartaz na frente da casa dele.
0: Eu discordo de Mick Jagger.
4: O Rafinha discorda de Mick.
2: Isso, é próximo isso. Cartaz do Homem dos Cartazes lá.
1: Isso, nós pagamos a passagem pra ele até lá só pra isso.
2: Informação,
4: Lelê Bortolassi!
2: Essa introdução dessa música aí, assumidamente inspirada em algumas experiências que eles tiveram no interior da Bahia, com alguns batuques, né? Algumas sessões que eles fizeram numa visita ao Brasil no final dos anos 60, né?
1: Ah, entendemos. A boa de entender do pingo ali.
4: Não, cara,
2: vocês não entenderam. É isso, religiões, cara. Afro-brasileiras, cara. Vocês não entenderam.
0: Obrigado, Alexandre.
2: Obrigado. Vai, é inacreditável ali.
0: Não, o Mick Jagger não tava purinho nessa barca aí. Pleased to meet you!
1: Quer que
2: dizer, Ravinha?
1: Não deixe!
2: Ah, mas pera aí um pouquinho.
0: Que houve?
2: Só pra gente ouvir a introdução. Só pra matar a vontade, que eu fiquei com vontade de ouvir a introdução. Só a introdução.
0: Olha a diferença.
2: Eu indique, não tá na lista. É
0: ele
2: só
0: quer
2: pra ouvir.
0: Só a introdução, cara.
6: Mas normalmente o artista vai estragar, tem nojo da música dele,
4: vai
6: que é
4: estragar a experiência agora da noite.
1: Tipo Los Hermanos.
6: Isso, o cara pega nojo.
0: Não vai dizer que isso aí é que nem Ana Júlia. Não faz
1: não,
0: isso.
1: Não, eles não gostam de Ana Júlia.
6: Não, meu, o artista, isso. Ele deu um
4: aquele mais
6: aberto.
4: Toca não é a favorita.
1: Exato. Claro.
0: Ele não pode negar o trabalho que fez.
1: Você acha que o John Lennon gosta de tocar Imagine até
0: não,
1: hoje?
0: Não sei, ele não toca mais nada, né, o John Lennon.
1: O que ele falou?
6: Eu acho que o Tim Maia gosta de ir nos shows.
4: Eu acho que o Neto gosta de cantar o Canto Alegrete.
2: Então, ama, adora.
0: Gosta. Adora.
1: Não, quem gosta é o Jair Cove.
2: 27 minutos para 7 da noite, Neto Fagundes. Bota uma para nós aí, Neto.
7: Fala, meu querido. Bom dia, pretinhos. Meu tio Sérgio Peçanha é de Indaiatuba, São Paulo. Ele que me contou essa piada, eu achei muito boa. Moro em Floripa há 16 anos, me chamo Felipe Lopes Arro, tenho 41 anos. Tinha uma fazenda onde vivia um touro muito vaidoso, cheio da balaca, chamado Carambola. Do outro lado do cercado do arame ficavam várias vaquinhas que passavam o dia inteiro provocando o touro.
2: Como que elas provocavam, compadre?
7: Vem, Carambola! Vem, Carambola! Olha o Carambola! Gente, o Carambola tá mais bonito do que nunca! E chamavam com aquela voz cheia de charme, né? E deixava o Carambola cada vez mais enlouquecido. Depois de muito ouvir os chamados, ele resolveu que era hora de enfrentar e atravessar o cercado.
6: Vai, Carambola!
7: Pegou a distância, firmou as patas no chão e saiu correndo com toda a velocidade em direção à cerca. Decidiu dar aquele salto espetacular e as vaquinhas gritando: ai, lá vem o Carambola! Lá vem o Carambola! Vem, Carambola! Carambola acelerou, ganhou velocidade e pulou. Mas o cálculo não foi perfeito. Raspou o corpo inteiro no arame, se atrapalhou no salto e caiu de qualquer jeito do outro lado, bem na frente das vaquinhas. Todo arrebentado, elas olharam assustadas, correram até ele e perguntaram: touro Carambola, você tá bem? Estou bem, minha querida, mas pode me chamar só de Caram. É isso, por quê? Porque as bolas ficaram no arame. Abraços, pretinho.
2: É o touro Guilherme Caram.
6: Pode me chamar de Caram.
2: 26 para 7, Vini Moura. Vamos trabalhar um pouquinho aí.
6: Vamos lá. Ah, vou trazer uma piadinha
0: sorrir,
6: também.
0: Só sorrir, não dá.
2: Que jaca, hein?
6: Oh, obrigado.
2: Ah, já que essa jaca aí é a jaca da hora.
6: Tu diz? Sim.
2: Jaca da hora. Pô. Couro preto, jaca da hora.
0: Pô, tamo mas junto. Tu trouxe a roupa da moto? Vai molhar tudo.
6: Ah, e se fosse, né? Não. Qual, se fosse o caso também.
0: Não, que isso é jaca de quem anda de moto.
2: Cara, vendi. Não é, vendi. Cara. Não é. Não é a jaca de quem anda de moto, cara.
6: É uma pessoa que anda só.
2: É, uma pessoa que usa a jaca que ela
1: quer. Que discussão aleatória, pô.
2: É que ele sempre enche o saco com a roupa que o cara tá usando.
0: É
2: que
0: eu parei
1: pra ouvir e falei: cara, eles estão discutindo jaqueta de moto,
6: não? Não, eles não. Ele tá discutindo sozinho.
0: Eu só não, te não, não, não. Eu trouxe a roupa de chuva
2: só. Não, cara, amanhã.
0: Só amanhã.
2: Amanhã eu vou pedir pra nossa técnica aqui colocar uma chave de liga e desliga só do teu microfone.
0: Aí é traíra.
6: Aí seria genial.
2: É trairagem, então tu vai ver o traíra, amanhã tua mãe tu vai ver o traíra.
0: Eu vou me comportar, então.
6: Eu vou me comportar.
2: Tu vai ver o traíra, amanhã.
6: Tá, eu tenho uma piada.
1: Olha só.
2: Vai na piada. Vai na piada.
0: Eu tenho duas depois.
6: O garotão decidiu navegar pra desbravar os mares. E aí ele foi navegar pra desbravar os mares e deu ruim no barquinho dele. Naufragou. Oxi. E acordou numa ilha. Acordou na ilha com uma fome, né?
2: Só um pouquinho, fala mais baixo pra não acordar a Sofia.
1: Dorme, dorme.
0: Começa de novo, Vini.
1: Dorme.
6: Ele acordou numa ilha. Ele acordou no meio da ilha, assim, apavorado, com muita fome, e começou a andar pela ilha pra desbravar a ilha. E aí uns caras de uma tribo encontraram ele.
2: Ah, para.
6: Encontraram ele, amarraram ele e falaram assim: tu tem duas opções. Dar o buguga ou a morte. E aí ele pensou, olhou pros lados e falou: ah, o buguga. E aí os caras da tribo foram lá e...
2: Bububuga, bububuga, bububuga.
6: E ele foi embora. Andando de novo, encontrou outra tribo. Encontrou outra tribo.
2: Outra tribo? Outra. Duas tribos na mesma ilha?
6: Duas tribos na mesma ilha. Ele uma ilha
0: grande,
6: movimentada.
0: Ele é grande,
2: que ilha
0: é
2: essa, hein?
6: Cara, ele chegou na outra tribo.
2: Mas era tribo ou era facção?
6: tribo. Pegaram ele, amarraram ele. Tu tem duas opções: buguga ou morte. E, pô, tem muita vida pela frente, né?
2: Ah, buguga de
6: buguga.
2: Novo? Buguga.
6: E a tribo lá.
2: Buguga. E as duas tribos falavam o mesmo dialeto.
6: O mesmo dialeto. É, só algumas coisinhas diferentes.
2: Certo.
6: E aí ele continua andando. Cara, encontrou a terceira tribo.
2: E aí?
6: Chegou na terceira tribo, amarraram ele, prenderam ele e falaram, tem duas opções, bugug ou morte. Aí chegou o líder da tribo lá, né? Olhou pra ele e falou, e aí, tchê?
2: E aí, tchê?
6: Aí, velho.
2: E aí, tchê?
6: Bugug ou morte, ele. Ah, pá. A morte?
2: Não aguento mais.
6: Morte. E aí o chefe da tribo olhou pra ele e falou assim, ó. Tá, mas antes o bugu.
7: Tu não vai te escapar.
2: Muito bom. Ah, e tu, Rafael Menegazzo?
0: Tenho duas piadas.
2: Conta uma de cada vez.
0: Uma de cada vez. Certa vez, um jovem encontrou um velho sábio, velho que é o mestre, sábio, plantando tâmaras, e logo perguntou: mestre, por que o senhor planta tâmaras se não irá colhê-las? Aí, sabiamente, com um sorriso bondoso no rosto, o mestre respondeu: meu filho! Vai tomar no seu cu, que então é meu e eu planto o que eu quiser. Aí o cara mandou uma versão mais caprichada aqui pra deixar a piada com mais impacto. Se o Fetter puder prestar atenção. Certa vez um jovem encontrou um velho sábio plantando tâmaras, Fetter, e perguntou: mestre, por que o senhor planta tâmaras sabendo que não viverá o suficiente pra colher seus frutos? Aí o mestre sorri: meu filho, vai tomar no seu cu, que então é meu e eu planto o que eu quiser. Essas duas aí, cara,
6: mandou. Deu duas vezes.
7: Ah, eram duas?
2: O Pablo deu de Alvorada. Duas vezes a mesma piada, disse que são duas piadas.
0: É, não, é que a introdução é diferente, vocês não prestaram atenção.
2: Não, eu prestei.
6: Meu, eu mandei.
0: Não, não prestou atenção. Introduções diferentes. Quer que eu repita?
7: Eu queria que tu lesse as duas de
1: não,
7: novo.
1: Eu também.
7: Pra gente identificar as diferenças.
1: Isso. Vamos lá, vai de novo, vai de novo, vai de novo.
0: Por que o senhor planta tâmaras se não irá colhê-las?
1: Tá.
0: E a outra, mestre. Por que o senhor planta tâmara sabendo que não viverá o suficiente para colher os frutos, entendeu? Duas grandes introduções aí. O Pablo sabe de onde é que ele é? De Alvorada.
2: É que para quem conhece tâmaras, sabe que quem planta tâmaras não colhe tâmaras.
0: Mas para quem ouve o programa sabe que isso aqui é um programa de entretenimento e de piadas, né?
2: Isso, que neste programa, inclusive, a gente expulsa colegas, quer ver? Olha só,
0: não, aí, ó.
2: Tá expulso. Vai embora. Vai-te embora que eu cansei de ti hoje.
6: Vai-te embora. Vai-te
2: embora. Eu fui pro Bangu. Eu fui pro Bangu.
7: Expulso também.
0: Com certeza.
6: Não.
0: Zero motivo.
6: Não, é que essa não tinha motivo. Ofendeu
0: o juiz. Eu entregando muito bem.
2: Vai tu e ele então no banheiro, lá vão os dois.
6: Não, mas eu não tinha cartão. Não, eu não tinha cartão. Eu só ganhei meu primeiro amarelo.
1: Não, então não diretor.
0: E o que eu faço?
2: Ah, tu não tinha, é?
6: Não tinha cartão.
2: Então dá teu jeito de tomar o segundo aí que eu quero expulsar.
7: Faz um esforço.
2: 4 minutinhos lá, vai.
0: 4 minutos.
2: 4 minutinhos. Vai lá e volta. 4 minutinhos, daqui a pouco tu tá aí.
6: Valeu, meu.
7: Que privilégio.
1: Vê que os caras são galo, até vê o vermelho.
6: Aí.
1: Quando ele puxa o vermelho, não faz isso.
2: Ouvinte aqui, o Humberto Dobratinsky.
7: Irmão do Dois Beto.
2: Ele é do interior de São Paulo e diz assim, Fetter, não fode, Fetter. Porra, já começa assim o e-mail do cara, velho.
6: Ah, é uma baita frase.
1: Mas é uma baita guerra.
2: Não fode, vírgula. Ele bota, não fode, vírgula, Fetter. Eu adoro isso, que alguém quando escreve bem me pega. Não fode, alemão. Faz a porra do pretinho das 6 da tarde e não enche o saco. O Rafinha é bom? É competente? É. Sou da turma dele? Sou. Mas o pretinho sem você, Fetter, é muito mais do que metade de alegria a menos. Adoro ver você passando raiva. Obrigado, Humberto Dobratinsky, de Indaiatuba, interior de São Paulo.
1: Tu não sabe se ele é teu fã ou se ele quer teu mal.
2: Exatamente o que eu tava pensando, mas será que ele gosta de mim ou não gosta de mim?
1: Não, pelo naipe da resenha, eu acho... Tá alto.
2: O que tá alto?
1: A trilha,
2: oi?
7: Vai tomar também.
2: Vai tomar também.
1: Não, faça isso comigo, eu tô aqui de boa, não tô nem incomodando hoje.
2: Tá incomodando se a trilha tá alta.
1: Não, mas é que eu tô com ouvido sensível, mas... tô com... O Sereno tá me matando. Sereno e a Vânia, os dois estão me matando.
2: A Vânia? Quem é a Vânia? A
1: viúva.
2: Que idade, viúva?
1: 7'8". Bem vivida.
6: 7'8 ela nasceu ou 7'8 é a idade?
1: O que tu acha?
2: Não, 7'8 é a idade. Quem nasce 7'8 não é coroa.
6: Pois é, por isso que eu tô...
1: Não, 7'8, veterana boa, faz academia. De amanhã cedo.
6: Tá, mas ela tá se envolvendo com o mendigo.
7: Tem 48.
1: Mas é velha pra ti?
7: Não.
1: Ah, não vai, te conheço.
7: Não, não é.
1: Mente pra quem não te conhece. Então, pô, Vânia Show. Vânia Show.
7: Vânia Show é o Vânia é o vulgo.
1: Não fala assim da minha mulher, eu falo a sua.
4: Não, é o apelido, rapaz.
1: Apelido dela, Vânia. Vânia, Vânia Show, 78, tá, mora ali na Rubem Berta. E aí eu conheci,
7: zona
1: ela,
7: norte,
1: conheci ela no,
7: na
1: no
7: coberta.
1: No forrozinho.
7: Tá na zona norte.
1: Isso, isso. Tô ali na zona norte, tudo bem? Posso contar uma piadinha?
2: Não, por enquanto não. Vamos tá a Miami com o Lelê, ver o que, que o Lelê traz pra gente. Fazer o que nesse fim de tarde? Aí, Lelê, conta pra nós, Lelê.
8: Olha, Alexandre, eu tô aqui sempre esperando o chamado aí do estúdio, né? Depois aqui vamos atrás de conteúdo, né, cara? Porque aqui a gente fica gerando conteúdo, claro, o tempo inteiro, porque além das entradas ao vivo que a gente faz...
1: Que imagem, Leandro!
2: E no verão aí, o que mais tem é conteúdo, é cada conteúdo que se vê, né, Lelê?
8: Agora mesmo, vocês estavam falando aqui e eu
2: passou
8: eu,
2: um conteúdo ali atrás.
8: Porque sim, para a rua que eu estou olhando aqui, de repente tinha um edifício. Mas que edifício é aquele? Eu não tinha visto. Era um navio cruzando lá no final da rua, lá. Que realmente ele é bizarro, né?
7: O tamanho aí,
8: dos,
7: aí, né,
8: dos navios aqui.
1: Aí, ó, o DJ
8: Where
1: Fina.
8: Are you from?
9: Miami.
8: Miami?
9: Yeah.
8: You are American?
9: Yeah, American.
8: What American. Are you? You are live now to Brazil, live broadcast. Yeah. Say hello to Brazil.
9: How
8: hello,
9: you know, Brazil. Bodie Entertainment, Kenny Bodie 77, Sneaker Buys, Wynwood. That's what we're doing.
2: Yeah, Wynwood. É o endereço dele. Vai lá visitar ele em Wynwood.
8: Okay. No, no. Okay. And the you see the World Cup?
9: Yes. I'm going for Brazil.
8: United States have probably win the World Cup or not?
9: No, I don't know.
8: Argentina, Brazil, France.
9: Brazil.
8: Brazil.
2: Ah, o cara tá pra lá de Bagdá, cara.
9: Igual pro Brasil.
8: Okay, então.
2: Pergunta se ele usou alguma substância aí, Lelê.
8: Não, não vou fazer isso.
2: Não?
8: Né?
2: Tá.
1: Não, não, ah, vai mundial?
8: Não, não.
7: É o Ice Cube.
9: Listen.
2: Mas vem cá, que 4 minutos é esse?
9: Be the best.
10: 640, 640.
9: Check us out. Okay. Instagram.
8: Okay, I'll be there.
10: Okay. I'll be there.
8: Vai lá, thank you.
10: Thank you.
8: Vou lá depois, então.
2: Vai lá, vai lá.
8: Depois eu vou lá. Mas só pra dizer isso, então, né, Alexandre? Que aqui a gente vai atrás desses conteúdos aí.
2: Olha, Lelê.
8: Para aproveitar essa vasta possibilidade que nós temos aqui, né? Com escoceses aqui, ó. Estão passando escoceses aqui atrás. Os franceses aqui também. Aê, agora, acho que está no intervalo do jogo. Argentinos, espanhóis, né? E amanhã nós teremos esse encontro histórico que já aconteceu. Amanhã não, quarta-feira, desculpa, estou um pouco perdido, né? Hoje é segunda-feira, mas na quarta-feira nós teremos... E já temos informações que, inclusive, a gente deve se deslocar muito cedo para o estádio na quarta-feira. Porque o estádio é bem longe daqui e o transporte para chegar lá não é dos mais fáceis. Ontem o Diverio foi lá cobrir o jogo do Uruguai contra Cabo Verde, né? E acabou passando por extremas dificuldades para chegar no estádio, mas com a equipe inteira, eu acho que a gente vai se dividir nos dois ou três transportes aqui. Vamos
2: ser.
8: Então, provavelmente, o Pretinho Básico, tanto da 1 quanto das 18 na quarta-feira, já será do Hard Rock Stadium, onde o Brasil enfrenta a Escócia. E é deste jogo que nós vamos ficar sabendo, né, Alexandre? Para onde vamos depois e qual o caminho do Brasil para até onde o Brasil vai chegar.
2: E isso se os jogadores não forem abduzidos, né, Lelê? Como está sendo divulgado.
8: Né,
2: vai acontecer, né, Lelê?
8: É verdade, a vidente essa falou que provavelmente os jogadores serão abduzidos. Não sei se é
2: o que
8: antes,
2: que acontece
8: durante,
2: com depois, essa vidente se os jogadores não forem abduzidos?
8: Nada. Ah, acho que ela vai aumentar o número de seguidores, que é mais ou menos o que acontece, né?
1: Claro que não, aí ela vai na Luciana Gimene, vai no programa de tarde, no Léo Dias, e fala mais uns migué e a turma acredita.
8: Mas, inclusive, Alexandre, essa situação, porque hoje nós não temos a certeza que o Brasil termine o grupo em primeiro ou segundo, né? Tudo vai depender de uma vitória na quarta-feira e também do saldo de gols do que vai estar acontecendo no jogo entre Marrocos e Haiti. Porque se o Brasil termina em primeiro, o nosso destino é Houston, no Texas. Se o Brasil fica em segundo, o nosso destino é Monterrey, no México. Então nós estamos aqui aguardando para saber para onde nós vamos depois daqui.
2: Bom, Lelezinho, 14 minutos para 7, a tua piada, Ivan.
1: Tomara que o Brasil fique em segundo, né? Puleando,
2: Ivan?
1: Conhecer mais um país. Porque aí
8: eu já conheço o México, cara, mas eu adoraria conhecer Monterrey, porque pelas imagens que eu vi até agora, o estádio mais bonito que tem com relação à paisagem e tudo é o de Monterrey.
1: Oh, aí sim, se for no México, me avisa que eu tenho uns amigos lá, muito bom. Olha só, vou contar uma piadinha.
7: Tá
2: todo dia ele vem bêbado.
1: Não, eu mas acho que, eu vou ter que ir no alcoólico.
7: Pegou uma chuva, né? Tá molhadinho.
1: Molhei os pezinhos. Tudo bom, Leandro? Tá muito bem, cara. Queria dizer que eu te amo, cara.
6: Ah, que louco.
1: Amo, eu tô...
6: Eu também te amo. Ah, eu falei que quando ele vai...
1: É. Assim, ó, eu vou parar de ver. Olha lá, minha amiga lá. Olha lá, minha amiga com o Leandro lá. Olha lá, olha minha amiga.
2: Cara, tu vai fazer...
11: Say hello to Brazil. Hey, Brazil! How y'all doing? Y'all know, follow me on Instagram. I am underscore dot dynasty thing.
0: Anotei no Instagram. Dot dynasty
1: thing. Tirinho, hein?
2: Sim. É, ela só pediu pra dar um recado e eu liberei aqui o microfone, né, cara? Ah, eu tô na terra dela, né? Ah, ok.
0: All right.
2: Olha, tá bem, Lele. Perdemos o teu áudio agora, né?
1: Não, já foi.
2: Eu tava vendo pelo atrasado ali, Lele. Ivan, tu tem 3 segundos pra contar a tua piada antes que eu me bote em cima de ti.
0: É impossível.
2: 2.
1: Vem mim.
2: 1.
1: Ah, isso é grosseria, tá me agredindo.
2: Neto Fagundes, o que é que temos aí, meu compadre?
1: Que grosseria comigo, cara? Não veio mais,
7: E-mail pro Neto Fagundes ter boa tarde. Galera do Pretinho, eu me chamo Luan, sou de Novo Hamburgo e sou fã de vocês.
0: Só eu, né?
7: Acompanho desde 2007. Esses dias, escutando o programa das 18 horas, foi lido um e-mail pelo Nego Velho dizendo que o bordão Ai Paizinho virou uma cantada. Eu já não tive essa sorte.
1: Eu quero contar a piada e não posso contar uma piada no programa. E sou banido.
2: Tu interrompeu o Neto Fagundes. Pode sair. Pode sair, Ivan.
1: Que é isso?
2: O é um cartão amarelo. Pode sair.
7: Tá, você ficou.
0: 6 minutos ali, 6.
1: Vai. Dá uma facada.
2: Vem, agora é hora.
1: Esse tá virando desenho animado, hein?
2: Por quê?
1: Não, tira esse blusão. Eu vou embora.
6: Ah, foi grosseira ainda na saída.
0: É, essa, eu achei que era uma base, uma piada que tava metendo, mas...
6: Não, você tá pelo bebaço.
2: Tá bebaço, cara.
0: Ô, Lele, compra uma camiseta pra mim depois ali.
6: Cara, o Neto tá valendo o e-mail. Kevin?
2: Cara, é impressionante, cara, a falta de respeito. Eu te peço desculpas, Neto.
6: Tá bem, cara, tá.
2: Ô, Alexandre.
6: Ó.
2: Eu estou sem retorno de vídeo aqui, mas estou só observando, né,
6: primeiro o cartão internacional, né? Por favor.
0: Boa, não, o Adas tomou um hoje, uma, né?
7: Continuando, lá estava eu trabalhando de manhã cedo na firma e como todas as manhãs eu levo um carrinho do setor pra fora pra despejar os cavacos...
2: Ele joga bola?
7: Não, acho que ele trabalha no negócio aqui do cavaco dos container. E segui trabalhando. Tudo começou quando eu estava em cima da plataforma pronto pra esvaziar os carrinhos. E avisto ela, sim, a vizinha que mora na rua da firma. Uma coroa maravilhosa, lindíssima, bonita, dona de um belo corpo, pronta pra ir pra academia. Uma verdadeira beleza natural, não tinha como não chamar atenção. Aí nesse momento pensei duas vezes, olhei pra ela e não me aguentei. Ai, paizinho! Nesse momento ela não me escutou, porque ela já estava retornando pra dentro do pátio da casa dela. Porém, o nego velho dela, sim. Ele escutou. E ele estava encostado numa árvore, rapaz. Eu não tinha visto. Mas imagina a cena. O nego velho com uma camiseta polo pra dentro da bermuda. Braço direito apoiado na árvore e a perna esquerda apoiado na perna direita. Fazendo aquele número 4 e me olhando feio dos pés à cabeça. Na hora eu pensei, ferrou. Ele vai reclamar de mim pro chefe, claro. Mas no fim das contas, ficou só por isso. Desde então, eu penso duas vezes antes de mandar um ai, paizinho, pra alguém. Por aí, pela vida longa, pro bebê, vai o meu abraço. Nego velho, eu sou teu público. É, não é toda hora que dá pra lançar não o dá, ai, paizinho.
2: É, não dá, não é toda hora.
7: Fica o conselho.
2: Ai, 10 minutos pra 7, vamos fazer os classificados do Pretinho, ajudar a nossa audiência a vender de graça aqui neste canhão de audiência, que é o Pretinho Básico na Atlântida. 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O que vai ser?
7: Carro.
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6: Pretalhada, isso não é desespero, é estratégia. Aqui quem fala é o Thiago de Passo Fundo e eu tenho uma missão: vender meu carro antes que eu mude de ideia.
2: Ah, não, então... peraí, não acredito que ele tá vendendo isso aí.
6: Ah, por quê?
2: Não, vai lá.
6: Por que tu quer fazer
2: não, um... Não, porque é raro.
0: É raro quem queira comprar isso aí, né?
6: É uma BMW alemã.
0: Pera aí, cara.
6: É uma BMW alemã, daquelas que não vem com manual em português.
0: Ah, isso é bom. É barato, né, as peças?
6: Esse aqui é um 328i Touring, 1996,
2: que
6: seja...
2: Que é uma Station Wagon, né?
6: É uma perua.
2: Uma perua, é.
6: Ele
2: uma
6: não, quer, ele não quer vender. Não sei o que é isso.
0: Como se fosse uma Paraty.
2: Isso, uma perua.
6: Tá.
4: Ou seja, não é pra qualquer um. É tipo aquela tia rica da família que só aparece no Natal. E quando aparece, todo mundo anda na ponta dos pés. O negócio tá crescendo tanto que virou um problema bom. Preciso de capital e vou continuar expandido. E aí veio outra decisão da minha vida. Preciso pedir um empréstimo e resolvi vender o que eu tenho de mais valioso. Então, pretinhos, quero vender a minha BMW, motor 6 cilindros, 193 cavalos. O que foi, Rafael?
6: Nada. Ele tá só comentando.
0: Eu tô comentando como eu faço.
8: Cara, esse carro tem placa preta.
4: Performance que nem meu fluxo de caixa. Tração traseira, por aqui só anda pra frente. Sócio que trava é problema dele. Ar-condicionado digital, dual zone. Clima controlado. Kit M escapamento esportivo.
6: É
4: placa preta de colecionador, ativo raro. Oh, valoriza igual preta. Boa decisão de investimento.
8: Sim, hein?
4: Valor, R$95 mil.
0: Boa.
4: Esse alemão é basicamente um aporte rodando e aceito troca avaliado. Se forem ações da sua empresa, me manda o pitch antes.
6: Cara, 95?
4: E na resposta do e-mail que veio do Pretinho, o descontinho da velha vai acontecer. Um abraço, Thiago Zanquê.
8: Qual é o ano?
4: De Passo Fundo.
0: 96.
4: É 1996.
6: 96, é.
4: O e-mail é perua328nopb@gmail.com.
6: Esse carro não estraga, cara.
8: Não, esse carro por causa da
0: vida. Já é a 10 camisetinha do Brasil, a mais vendida pra ele.
1: Nego, ruim negócio pra mim, nego.
4: Perua, números 328nopb@gmail.com. Tá onde?

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12: Já tinha escutado esse lance, né, cara? Claro, é reprise.
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22: Voltamos com o Pretinho Básico para mais um tiquinho de Pretinho para fazer a escolha do craque do episódio para a KTO. 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
23: Alexandre, tudo bem?
22: Tudo bem, tudo certo. Fala, Vini.
23: Que coisa boa, fala, Vinícius.
22: Sim, deixa eu
23: vir
22: aqui.
23: Tem que ter um copinho na mão.
22: Dá um copinho na mão aqui, ó.
23: Tudo bom, Alexandre?
22: Tudo bem, Maionese. 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
22: 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E aí, maionese?
23: O que que entra duro e seco e sai mole pingando?
22: Macarrão.
23: Não, um biscoito e um copo de leite. Se você está feliz, pegue o meu nariz. Se você está mal,
1: segunda de chuva,
23: pega no meu. Palhaço Maionese,
22: quando?
23: Animando a galera dia 9 em Jaguarão.
22: Boa, vota Maionese.
23: Vera Guaço tem meu voto e o meu coração.
22: Não, Maionese, deixa eu te falar. É pra votar aqui no craque do episódio.
23: Ah, do episódio de hoje?
22: Não, não de amanhã. Não.
23: De amanhã eu voto em você, o de hoje eu voto em Rafinha.
22: Rafinha, vota.
23: Rafinha tem meu voto, que alegria.
0: Votar no Lelê.
1: Por quê?
0: Porque o Lelê tá fazendo uma cobertura maravilhosa.
22: É verdade.
0: Muitos e conteúdos. Hoje ele entrevistou um argentino.
22: E especialmente com esse bucket aí. Tá lindo esse bucket aí, Lelê.
0: E seco que o Messi vem cada vez numa vibe melhor.
1: Ah, não, né? Isso é verdade.
0: Ele falou que tava
1: hoje
0: em decadência,
1: o maior artilheiro da história só das isso. Copas do Mundo. Foi só isso que o Messi fez hoje.
17: Cara, muito obrigado,
22: Lelê. Vai votar pra... em quem, Lelê? Pô, o Lelê não tá nos ouvindo, Lelê?
1: Caiu.
23: Ele tirou o fone.
1: Não, ele tá de fone.
23: É que eu tô sem óculos.
22: Gomes, vota em quem?
1: Eu voto no Lelê também.
22: Tá. Neto Fagundes.
1: Cara, eu voto no Vini, cara, da tribo ali, a tribo...
22: Ah, aquela ali foi boa. Não tinha ouvido esse ano ainda a piada, não, mas aquela ali foi boa.
23: Isso é legal. Você pega e faz comentário sobre as piadas. Parabéns.
22: Idiota. E tu, Vini Mora?
1: Ah, vou votar em ti, que não tinha escutado a piada ainda.
22: Ah, obrigado, Vini.
1: Esse ano,
0: que amor, né?
22: Eu também voto, apesar de que o Neto Fagundes é sempre um voto. É sempre um voto, Neto Fagundes. Mas hoje eu vou votar no Lelê, Neto,
1: não é se tu sempre, me permite. Mandou bem.
22: Não é sempre. Não, é sempre, mas Lelê, hoje. É sempre, mas hoje. É sempre, mas sempre, vírgula, mas hoje.
1: Não tem hoje, não é sempre.
22: O Lelê que não sabe que a gente votou no Lelê. Não sabe, é verdade. Então nem vou votar no Lelê, vou votar no Neto mesmo.
1: Eu tô dando bola pro teu voto. Agora é sempre.
22: Agora é sempre. Obrigado.
1: Mas ganhou o Lelê.
22: Ganhou o Lelê, o craque do episódio. Vem aí mais um campeão de audiência na programação da Atlântida.
23: Alegria.
1: Sabe o que é o mais
0: vai assim pra casa?
23: Alegria.
1: Esse mesmo rapaz vai narrar na Gaúcha hoje à meia-noite.
23: Alegria.
22: Que loucura.
23: Alegria. Alegria. Com o Palhaço Maionese, alegria. Alegria.
22: Apaga ele, Vini. Apaga ele. Vamos voltar amanhã, uma da tarde. Um abraço. Volte com a gente. Tchau. Boa noite.
23: O Vini veio armado trabalhar.
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11: 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Aloha todo mundo, aqui é o Teco Padarats e esse é o Atlântida Sunset que vai pousando, vai dropando aí na sua frequência de Rádio Atlântida da sua região, melhor vibe do FM. A gente está aqui cumprindo com essa missão, tentando manter a vibe em alto astral a qualquer hora do dia. Bom, eu também estou na programação de segunda a sexta com o Toque do Teco, 7:30 da manhã, 2:30 da tarde. Com aquela sacadinha, aquela dica para a gente melhorar o dia, para a gente levar algo positivo para casa. Logo mais vou apresentar um toque aqui para vocês, beleza? O programa sempre começa com aquela trinca de música tradicional, então você já sabe que quando entra o Atlântida Sunset no ar, já põe o capacete aí, porque lá vem Guns N' Roses, Sublime e The Cure.
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Legal a sonzeira já em alto astral aqui no Atlântida Sunset, mas agora é aquele momento do toque do teco. Esses dias eu assisti um vídeo onde a pessoa explicava a ascensão de novos canais de transmissão ao vivo de esporte, como o YouTube, por exemplo. Ela dizia que o sucesso deles não era a nova plataforma criada pela, mais perto do público, né, do público jovem, mas que a linguagem usada, né, conectava muito mais o público com o conteúdo. Ali me veio algo bem importante, porque quando você quer passar uma mensagem ou conselho a alguém, né, você deve usar a linguagem que essa pessoa usa e não tente complicar o assunto. Afinal, seu objetivo aqui é passar a mensagem e não tirar 10 numa prova de oração, né? Todo mundo se confunde com isso. Quanto mais objetiva for a mensagem, maior o resultado. Beleza? Vamos nessa então. Tears for Fears, Everybody Wants to Rule the World. Detalhe, essa gravação é ao vivo dentro do estúdio e os caras já estão velhinhos já tocando, só que, cara, parece que o tempo não passou para a dupla do Tears for Fears. Segura essa.

Esse é o mestre da música, né? Peter Gabriel, Sledgehammer, baita som aí dos anos 80, começo dos anos 90. Escutei muito esse som aí quando morei na Califórnia. O cara é disruptivo, né? Pra não dizer outra coisa. Bom, mas agora é o momento do giro radical com as últimas do surf. Então, olha só. Algumas semanas atrás, a ISA lançou o formato de classificação olímpica para os Jogos de LA 2028 e, posso dizer, gerou muita discussão, porque desta vez a ISA resolveu diminuir a quantidade de vagas provindas lá do ranking WSL em 2028, de 10 vagas para 5 vagas, cortou na metade. Os atletas do circuito mundial imediatamente se colocaram em protesto, alegando que os melhores surfistas do mundo não estão nesse circuito, né? E que eles não podem ficar de fora. A galera que está nesse circuito mundial não pode ficar de fora das Olimpíadas. Já a ISA acredita na inclusão de novos países nos Jogos e colocou mais peso na classificação através dos pré-olímpicos que ela mesma faz, um por ano. Sendo um em 2026, agora esse ano, um em 2027 e um em 2028, logo antes lá dos Jogos. Afinal, da última vez, os atletas que já se classificaram pelo ranking da WSL tinham que competir nos eventos da ISA para validar essas vagas. E aí começou o problema, pois alguns atletas resolveram competir na primeira fase e depois perderam suas baterias de propósito para ir para casa descansar. Isso causou um baita mal-estar entre os atletas da ISA, né? Não da WSL. Afinal, quando um atleta desiste de um evento da ISA, ele prejudica o resto da equipe. Não só ele está largando a sua classificação fora, mas ele está prejudicando o resto da equipe, porque conta pontos por equipe. O caso mais claro foi da australiana Sally Fitzgibbons, que venceu o pré-olímpico em 2024 lá em Porto Rico. E por causa da derrota proposital das suas companheiras de equipe, que já estavam classificadas, ela não conseguiu a terceira vaga disponível. Essa terceira vaga viria se a equipe vencesse. Só que a própria Sally é da mesa de representantes das atletas da ISA e liderou esse movimento de corte de vagas da WSL. Pronto, foi feita a confusão. Após muitas conversas entre a ISA e os atletas da WSL, parece que a ISA vai voltar atrás um pouquinho e liberar novas vagas para a WSL. Porém, algumas outras mudanças devem acontecer também e a comunidade do surf mundial aguarda ansiosa para saber essas mudanças. Vamos torcer para que tudo dê certo, né? Isso está parecendo mesmo é uma novela, mas eu acredito que esse diálogo aqui será saudável para o surf mundial, que sempre teve seus atletas à frente das decisões. Inclusive, eu fui um desses representantes anos atrás e ajudei a construir as regras que hoje guiam o surf mundo afora. Vamos aguardar e preparar o time Brasil da melhor forma possível para qualquer formato de competição. Afinal, não importa a regra, né? Nosso objetivo aqui é trazer medalha, galera. Vamos nessa, vamos de som. ZZ Top, Give Me All Your Lovin'.

0: fumaça, passou rapidinho aqui o primeiro bloco, eu nem percebi. Vamos ali pro show do intervalo, eu molho a palavra e já já estamos de volta com Atlântida Sunset. Não sai daí.
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Beleza, galera, beleza? Tamo de volta, aqui é o Teco Paderazzi e esse é o Atlântida Sunset, aquela vibe da beira da praia pra todo o estado de Santa Catarina. Que alegria poder espalhar a palavra aí pra todos vocês. Que massa, viu? Eu fico muito, assim, impressionado, fico até meio assustado, mas amarradão saber que a minha palavra tá chegando lá no oeste do estado. Eu tô aqui no extremo leste. Que incrível isso, né? Em tempo real. Que maneiro a Rádio Atlântida proporciona isso pra nós, né? Essa coligação aqui, esse intercâmbio de vibes aqui do litoral, lá com o interior, o norte e o sul do estado. Que maneiro, beleza? Ah, eu sempre volto lembrando que eu tô na programação de segunda a sexta com o Toque do Teco, ali no intervalo comercial de 7:30 da manhã e 2:30 da tarde, com dicas pra gente viver mais simples e mais leve. E quem sabe isso pode ajudar seu dia, então fica ligado na programação. Ontem mesmo estava passando num evento e de repente um brother veio, me deu um abraço e falou: pô, cara, quero te agradecer, eu adoro os toques do Teco, eu acompanho todo dia indo pro trabalho. Eu fiquei pensando assim, pô, que maneiro, né, cara? Eu tô aqui, às vezes, lendo, às vezes recebendo mensagens, às vezes mesmo concluindo certas coisas e tento compartilhar com vocês. E de repente isso faz efeito em alguém. É surreal, surreal. Fico amarradaço com essa oportunidade que a Atlântida, Aloha Porã, né, que deu a ideia de fazer isso. O Porã, nosso querido Porã, apresentador aqui, Big Boss da Atlântida aqui em Santa Catarina. Pô, que maneiro, Porã. Altas ideias, tô me divertindo, viu? Obrigado mesmo, cara. Bom, a gente volta no segundo bloco sempre com aquele espaço pro som local. Isso é outra coisa que a gente concordou, eu e o Porã. Temos que abrir uma janela para as bandas locais. Tem muito.

Na WSL, é surfista, é camarada, toca uma guitarra bem pra caramba, canta de um estilo completamente diferente. Detalhe, ele canta em inglês sem sotaque nenhum de brasileiro, afinal, morou lá fora há muitos anos. Beleza? Então vou apresentar pra vocês esse rock autêntico, maravilhoso, da Cosmic Surfer. O nome da música é To Someone I Can't Hold.

Legal, a gente ouviu a sonzeira aí do B. Vieira com a Lua participando, altas músicas, galera jovem aí, bem a cara dessa molecada, da mensagem dessa molecada e, cara, eu gosto muito da produção dessa música, foi muito bem gravada e muito bem mixada, aliás, bem composta também pelos garotos aí, B. Vieira e Lua, beleza? Vamos seguir a nossa programação sem tempo a perder. Vou botar uma das antigas então, uma que eu adoro ouvir quando eu entro na estrada assim, cara, vou, sei lá, atrás de onda ou numa viagem. Uma das primeiras músicas que eu ponho aqui pra tocar é essa, Eagles, Take It Easy.

0: Que legal, galera. Olha só, vou aproveitar aqui e botar uma outra música especial. Uns anos atrás, aliás, muitos anos atrás, eu formei uma banda com um grande brother, o Chris Owens, que hoje é produtor musical, compositor e produtor de cinema, cara, de trilhas sonoras de cinema. O cara compõe 75 violinos diferentes de uma vez só ali, numa mesa de trabalho. O cara é casca grossa. Eu tive a sorte de formar uma banda com esse cara, o Chris Owens, chamava El Ninho. E, cara, na época a gente estava gravando o disco e eu convidei o Armandinho a emprestar umas músicas que ele tem uma porrada de música lá guardada no computador dele. Eu falei, pô, me empresta uma dessas aí para eu gravar. Ele imediatamente não só emprestou, como participou da gravação com a gente, num baita som, Armandinho cantando em inglês. Foi um lance muito legal, eu ajudei a escrever a letra dessa música. O Armandinho fez a música, eu fiz a letra. A gente deu aqueles retoques finais juntos, assim, né, na letra da música. E no final das contas saiu Altas Sonzeiras. El Ninho com a participação de Armandinho, Old Mind.
1: Vambora.

é isso, galera, é isso. Vamos chegando na reta final, o programa passou voando, hein? Eu nem percebi aqui, quando eu olhei no relógio, já tava na reta final da hora. Mas vamos nessa, é sempre bom porque semana que vem nós temos outra, né, outro encontro marcado aqui às 7 da noite. Agora inverno já dá pra chamar de noite. 7 da noite aqui com Atlântida Sunset, beleza? E durante a semana o Toque do Teco vai estar aí presente na sua programação, 7:30 da manhã e 2:30 da tarde, beleza? Até lá, um grande abraço, um grande beijo e aquele super aloha! Partiu!

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9: Opa, e o tempo? Aquela coisa que tanto se fala, existem músicas que são atemporais. Portanto, todo tempo é tempo, qualquer momento é momento. Agora, eu tô fazendo essa introdução porque dia desses ouvíamos e cantávamos com a turma toda da rádio uma canção maravilhosa. No entanto, tem uma frase específica que fiquei eu pensando. Além do título, ela também fica difícil para quem hoje tem seus 15 anos entender e referenciar. O nome da música é O Poeta Está Vivo. Então quem hoje tem 15 anos já começa por aí e não viu O Poeta Vivo. E a frase da música diz: Baby, compre o jornal e vem ver o sol. Aí ficou mais difícil ainda para quem tem 15 anos, porque sequer viu, ou presenciou, ou comprou o jornal. Não viu nem os pais comprando o jornal. No entanto, isso não desmerece em hipótese alguma música. A poesia acima de tudo, a melodia, a letra e o que representa. Essa é uma música belíssima. E se você não viu alguém comprando o jornal, não viu alguém lendo um jornal, não se preocupe. O que importa é que Cazuza era um monstro e vai continuar sendo. E agora a gente vai ouvir esta obra em homenagem a ele. Barão Vermelho, O Poeta Está Vivo. Aqui na Atlântida.
7: Pirações de Pi.

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